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1: 9:26, 17 graus em Farroupilha. É a noite, né? Espaço, intervalo agora. Na volta tem muito mais e a gente vai junto nesse ritmo até a meia-noite aqui na Espaço FM, a rádio dos melhores ouvintes.
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3: O compartilhamento de localização deve ser temporário. 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
1: 9:31, a noite na Espaço está de volta no oferecimento na parceria de Energia Esportes e Boutique Animal. Hoje mais um show de solidariedade aqui em Farroupilha, mais uma edição do Bingo da Pai e como sempre lotando e lotando mesmo o Salão da Comunidade Luterana no Centrão aqui de Farroupilha. Já está no site a galeria de imagens do evento desta noite, diversos prêmios e muita gente participando neste bingo, nesta ação que arrecada recursos para a APAI, promovido pelo Rotary Clube aqui de Farroupilha. Repito, já está no site da Espaço a matéria com todas as informações e com as fotos dessa noite, trabalho do Luiz Carlos Miller e do Gabriel Marqueto, equipe de jornalismo aqui da Espaço FM. Agora 9:31, deixa eu mandar mais abraços, quem tá na escuta, o Emerson mandou aqui uma ocorrência, já vou dar uma conferida, Emerson, obrigado pela mensagem, quem tá na escuta também, a Adri, trabalhando e sempre ligada ao Som da Espaço, pediu Roxette, obrigado Adri pela mensagem, pela companhia, querido Délcio também tá na escuta participando, Délcio Eco de Caxias do Sul, mandando um, pedindo música de Los Bravos para o amigo Leonel, turma que está na escuta ao Som da Espaço, aquele abraço Délcio, obrigado pela mensagem, pela participação. Rosângela também, obrigado pela mensagem, boa noite para você, pessoal que tá participando no nosso WhatsApp 99611-1971. Agora 9:32, 17 graus, daqui a pouquinho tem previsão do tempo e agora sucesso na Espaço, Ella Langley.

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3: 9h52, a noite na Espaço. Faz um intervalo agora. Na volta, já vamos aproveitar e atualizar a previsão do tempo para a sequência da semana. Segue 17 graus, com o tempo parcialmente nublado aqui no centro de Farroupilha. 7 minutos faltando para as 10.
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6: Fique atento, a luz natural pode fazer parte da sua rotina matinal. Abrir as janelas e receber luz natural pela manhã ajuda o organismo a reconhecer o início do dia e contribui para a organização do ciclo do seu sono. A vida é melhor quando se tem saúde.
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3: 9:58, estamos de volta com a noite na Espaço, no oferecimento Energia Esportes e Boutique Animal. 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Vamos aproveitar e ouvir a previsão do tempo. Agora 18 graus, outro clima, melhorou bastante depois de uma sequência de dias bem frios, noites também, com 10 graus a menos que estava hoje. Deu uma bela esquentada nesse momento. Para quinta-feira, sol ao longo de todo o dia, à noite com uma que outra nebulosidade, momentos com tempo um pouquinho mais de nuvens. Não chove nessa quinta-feira, máxima 26 graus. Já na sexta-feira, continua a previsão de chuva amanhã, tarde e noite. E aí terá uma sequência de dias chuvosos, pelo menos até a terça-feira, todos os dias, com a probabilidade da chuva batendo na casa dos 90%. Então vem chuva considerável já a partir da sexta-feira. Para sexta, máxima 21 graus, vai caindo mais. Sábado, máxima 15. Domingo e segunda-feira, máxima 16. Lá na terça, esfria mais um pouquinho. Máxima na casa de 14 graus. Então, essa esquentada continua na quinta, na sexta ainda. Depois, no sábado, começa a descer de novo a temperatura. Nessa quinta-feira, repetindo, tempo aberto ao longo do dia, noite com alguma nebulosidade, talvez se armando para a chuva da sexta, máxima 26 graus. Agora 10 horas da noite em ponto, aqui na Espaço Tiaguinho.
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1: 10h24, a noite na Espaço segue com o melhor da seleção musical da Espaço FM. Na noite dessa quarta-feira, 26 de agosto, 17 graus em Farroupilha, um intervalo. Na volta, seguimos com mais. 10 horas 24 minutos.
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1: Em ponto 10:30, voltamos com a Noite na Espaço, no oferecimento Energia Esportes e Boutique Animal. Está no site da Espaço as informações para quem viaja muito aqui pela região, passa pelos pórticos da CSG. Tem novos locais para pagamento presencial do pedágio. É um pedágio automático hoje. E agora tem novos pontos para quem precisa pagar diretamente de forma presencial com cartão de crédito, débito, Pix. São 5 estabelecimentos parceiros. 2 deles ficam aqui em Farroupilha, na 453. Você confere todos os locais e as informações no site da Espaço FM. Pedágio Free Flow ganha novos pontos de pagamento presencial na Serra e no Vale do Caí. Agora, 10:30, deixa eu mandar mais um abraço aqui. Kleber, obrigado Kleber pela mensagem, obrigado pela participação. Alguém aqui, não cabe falar o nome aqui, mas pelo jeito caiu num golpe. E o WhatsApp agora tá mandando, disparando mensagem de vírus. A mensagem chegou aqui, não vou falar o nome porque talvez essa pessoa nem saiba que foi mandado aqui pra rádio. Provavelmente não sabe, né? Foi hackeado o WhatsApp dela. Auxílio reconstrução, faça uma consulta liberada para todos até 27/8 para saber se você tem direito ao benefício auxílio reconstrução no valor de R$ 1.050 e saque de forma imediata via Pix. Mais de 14 milhões de pessoas receberam hoje. Consulte agora aí o link. Olha só, o link é auxilio-reconstrução@servicos, que não tem o cedilha no site, né? Servicos4.ru. .ru é o domínio na Rússia. Nós temos aqui o .br, que é site domínio no Brasil. .ru é na Rússia. Essa pessoa que tem esse WhatsApp que foi mandado agora aqui para Espaço provavelmente se empolgou, porque é uma mensagem chamativa, e acabou abrindo. Provavelmente, tudo indica, teve o seu WhatsApp hackeado. Então, gente, não cai nessa. Quando alguém surge uma mensagem do nada falando em dinheiro de forma imediata, que 14 milhões de pessoas receberam hoje, dá uma consultada na internet, sabe? Abre no teu celular o Google, pesquisa para ter uma certeza disso aí. Não abre o link. Essa pessoa que mandou aqui teve o WhatsApp hackeado e agora todos os contatos dela estão recebendo essa mensagem. Olha bem o link, @servicos4.ru. É um domínio lá da Rússia que os hackers fizeram. E agora essa pessoa teve o seu WhatsApp hackeado. 10:32, 17 graus a temperatura. Aqui na Espaço, Thiago York e Luana Prado.

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1: Agora 10 horas com 54 minutos à noite na Espaço. Música boa, os destaques, as tops do momento e também as clássicas aqui na 100.9. Aqui em Farroupilha agora, 16 graus a temperatura. A gente faz um rápido intervalo. Na volta, mais música até a meia-noite, 5 para as 11.
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1: 11:01, voltamos abrindo a reta final, a última hora da noite na Espaço dessa quarta-feira, no oferecimento na parceria de Energia Esportes e Boutique Animal. Uma passada pelo futebol, pois tem Copa do Brasil hoje, mais dois jogos de ida das quartas de final. O Palmeiras, como era de se esperar, está atropelando o Santos. No Allianz Parque está vencendo por 3-0. Tranquilo, o resultado, Palmeiras bem superior ao rival. Era de se esperar, né? O Santos, um time acabado e falido, e o Palmeiras jogando sério é outra coisa, né? Outro jogo surpreendente agora é o Vasco vencendo o Vitória por 1-0. Vasco é, se não me engano, a vice-lanterna do Brasileirão, tá indo bem na Copa do Brasil, é verdade. O Vasco é o vice-lanterna e nesse momento está levando a vitória contra o Vitória da Bahia. E o Vasco se importando com a Copa do Brasil é bom, porque é um time que está brigando contra o rebaixamento e ajuda a dupla Grenal a ter um time com outro foco. Mas amanhã tem o Grenal da Copa do Brasil, às 20h, no Beira-Rio. Momento ruim para os dois times, pela forma como Inter e Grêmio estão no Campeonato Brasileiro. Um ano bem desastroso e com risco sério de um dos dois, ou até mesmo os dois, acabarem rebaixados. O foco agora se volta para a Copa do Brasil. Grenal é Grenal, né? Agora se esquece um pouco a situação do Brasileirão para focar em vencer e especialmente eliminar o rival. Apesar de que eu tenho um receio que a Vitória joga uma cortina de fumaça para quem se classificar, porque vai ficar com esse entusiasmo de eliminar o rival. E para quem for eliminado, aí sim só a desolação do Campeonato Brasileiro. Volta com as suas atenções pro Brasileirão com o ânimo bem lá embaixo. Eu não gosto das apostas esportivas, detesto o mercado de apostas pelo que está acontecendo no Brasil, mas eu acompanho as estatísticas, já que as bancas de aposta colocam o dinheiro delas na jogada também. Eles têm os prognósticos de quem é favorito. Tô dando uma olhada aqui. Todas as casas de aposta colocam o Inter com muito favoritismo, hein? Eu até imaginava que talvez uma chance de empate estaria em aberto, mas o Inter tá com um belo favoritismo para vencer o jogo amanhã. Curioso, porque é um Grenal de pouca previsibilidade. pela forma como os dois times estão jogando, pela fase que estão, os dois estão ruim, não tem mais gangorra Grenal, 50% de chance do Inter vencer. As casas de aposta estão botando o dinheiro nisso. Meio curioso esse, não esperava. Esperava um maior equilíbrio para esse jogo de amanhã. Provavelmente é o fator Beira-Rio que está colocado na conta, né? Os dois elencos não têm muita moral para um favoritismo. Talvez é mais a questão do jogo em casa amanhã. Lembrando que os dois times vão bem mal no Campeonato Brasileiro, não vencem há um bom tempo. A última vitória foi do Grêmio contra o São Paulo no início do mês. O Inter não vence desde antes da parada da Copa do Mundo, mas isso é Brasileirão, né? Não tô contando a Copa do Brasil. O Inter avançou vencendo o Corinthians e o Grêmio avançou vencendo o Mirassol. Então amanhã às 8 horas da noite, Inter e Grêmio, jogo de ida das quartas da Copa do Brasil. 11 horas com 4 minutos. Agora aqui no espaço The Sixes.

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3: Em ponto 11:30, reta final da noite, né? 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Muitas tragédias mundo afora, mais uma tragédia muito forte no Nepal. Uma enchente repentina e mortal ocorrida nessa quarta perto da fronteira do Nepal. O Nepal é um país minúsculo, entrecheirado entre a China e a Índia, onde que tem o Monte Everest, faz fronteira com o Tibete chinês, pode ter sido provocada pelo desprendimento da parte inferior de uma geleira que desabou no fundo do vale, centenas de metros abaixo. É o que afirmam os especialistas nas primeiras apurações de forma preliminar do que aconteceu. 160 mortos, centenas de desaparecidos nos dois lados da fronteira, imagens muito impressionantes. Também a forma das montanhas em forma de V acelerou essa enxurrada de uma forma muito mais violenta do que já seria em uma outra situação. A forma como as montanhas, essa região extremamente, terrivelmente montanhosa, elas formaram ali um vale, um formato de V, que acabou acelerando ainda mais a enchente e causou enormes destruições. Imagens, infelizmente, são impressionantes, até as imagens de satélite, mostrando como a enxurrada provocou diversos estragos, não só nos vilarejos, nas localidades, mas até na natureza. Tem as fotos dos vales, estou vendo uma agora, destruição completa. Infelizmente, mais uma tragédia. A gente tem ouvido falar de muitos terremotos acontecendo, teve na Venezuela, também teve na Espanha, né? Teve no Peru, outra teve no México, se eu não me engano, lá na Indonésia, e agora essa também, a avalanche mortal no Nepal. Agora 11:32, um abraço para Lulu em Torres, como sempre, obrigado pela mensagem, pela participação, e também a Flávia, obrigado Flávia pela companhia, pela sua mensagem. 11:32, vamos com mais música aqui no Espaço, chegando de Ferreira.

11:56, fim de papo na noite, né? Espaço dessa quarta-feira. Muito obrigado pela sua companhia. A gente volta nessa quinta às 8 horas, logo após a Voz do Brasil. No site da Espaço, Bingo do Rotary mantém tradição e reúne grande público em prol da PAI. Confira a programação dos festejos Farroupilhas. Veículo envolvido em ocorrência de estelionato é apreendido em Caxias. Pedágio Free Flow ganha novos pontos de pagamento presencial na Serra e no Vale do Caí. URGS adia início das aulas no campus Serra para março do ano que vem. Obras para instalação no McDonald's começam em Farroupilha. Esses e outros destaques, site aplicativo e redes sociais da Espaço FM. Nós encerramos com Lulu Santos. A Espaço volta às 6 da manhã com o Panorama. Boa noite, boa quinta. Até mais.

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5: Muito bom, muito bem, com licença, bom dia, cravou 6 horas no ponto, temperatura aqui no prédio da Espaço FM, estamos com 15 graus, cravados 15 graus, a presença nesse momento, uma neva pequenininha, tempo tá parcialmente nublado, a previsão para hoje, a previsão é de chuva, vai ter chuvinha aqui hoje, mas tem a previsão, gente, para hoje de manhã de sol, sol e nuvens. Máxima hoje para Serra Gaúcha entre 24 e 26 graus. Bom dia, bom dia. Quem tá chegando, vou pedindo com licença, desejando excelente, produtiva, positiva quinta-feira. No ligou, pediu, ouviu, o cara voltou a ser tema de novela. E o tema principal do casal das 9 é isso? Versão da Espaço FM, Cassi Caçador. Fábio Júnior ligou, pediu, ouviu. Em seguida. Belo Fundo, Panorama, show da informação, Buscaíno Imóveis e Projetos, Cooperativa Vinícola São João, bom dia, vambora.

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0: Senhoras e senhores, bom dia, 6:07, tempo parcialmente nublado, temperatura, estamos com 15 graus, máxima para hoje na Serra, passa dos 24 graus, busca aí no Imóveis e Projetos, Cooperativa Vinícola São João, Padre Marcelo, bom dia.
3: Ave Maria, cheia de graça, o Senhor é convosco, bendita sois vós entre as mulheres, bendito é o fruto do vosso ventre, Jesus. Santa Maria, Mãe de Deus, rogai por nós, pecadores, agora e na hora de nossa morte.
4: Amém.
3: E que desça sobre você, sobre o nosso Brasil, sobre nossas famílias, a bênção do Deus Todo-Poderoso, Pai, o Filho e o Espírito Santo.
0: Amém, amém. Bom dia, 6:08. Boas-vindas, bem-vindo, bem-vinda. Busca aí no Imóveis e Projetos, Cooperativa Vinícola São João. 6:08, virou 6:08. Nossa Senhora de Caravaggio, rogai por nós. Nossa Senhora de Caravaggio, rogai por nós. Menino Jesus, abençoai-nos. Divino Espírito Santo, iluminai-nos. É, Divino Espírito Santo, iluminai-nos. Bom dia. 6:08. Nossa Senhora Aparecida, Santa Ana, São José, São Joaquim, bom dia, boas-vindas. Santo Antônio, Nossa Senhora de Fátima, Nossa Senhora Imaculada Conceição. Dona Ju, bom dia, muita saúde. Nossa Senhora de Fátima, Nossa Senhora da Saúde, Nossa Senhora Imaculada Conceição, bom dia. Para quem tá na estrada, gente, quem tá chegando em casa, para quem tá saindo, para quem tá na rodagem, não só motorista de caminhão, os caminhoneiros em geral, mas pessoal do táxi, do aplicativo, do lotação, do ônibus, representantes comerciais, quem está na estrada o dia inteiro, São Cristóvão, rogai por nós. São Cristóvão, boa viagem. São Brás nos proteja sempre, sempre. 6:09, bom dia. Deixa eu abrir aqui o portal Espaço FM. Já já tem uma chamada geral, a turma que chega cedo com a gente, já sabe, pisando fundo na vida, acelerando os sonhos e deixando a energia positiva abrir caminho. Pisando fundo na vida, acelerando os sonhos e deixando a energia positiva abrir o caminho. Hoje é dia de sorrir, agradecer e fazer acontecer. Um abençoado dia nas ondas da Espaço FM, Leonardo Viegas, Florianópolis, Santa Catarina. Leonardo, presentão para começar muito bem, pisando fundo na vida, acelerando os sonhos e deixando a energia positiva abrir o caminho. Hoje é dia de sorrir, agradecer e fazer acontecer. Abençoada quinta-feira. Deixa eu liberar Espaço FM. .com.br. População, aplaudir de pé. A população de Farroupilha é impecável. A solidariedade desse povo. Ontem, não sei se foi recorde, mas casa assim mais do que cheia. Bingo do Rotary Club mantém tradição, reúne grande público em prol da paz. É o bingo mais tradicional. Semana passada, gente, o mesmo salão lotado com a noite da sopa. Aí, de repente, passa um pouco mais aí, uma semana, nem isso, e o salão aí é hiperlotado para auxiliar nossa PAI, Rotary Club, Éder Tondelo e toda a família Rotary Club Farroupilha, vocês estão de parabéns aqui. Galeria de fotos, Gabriel Marqueto, do Luiz Carlos Miller, para conferir também homenagear. Confira a programação dos festejos Farroupilhas 2026. Aqui em Farroupilha, mais do que uma semana Farroupilha, tem uns festejos de 11 a 20 de setembro, tudo no Largo Carlos Fetter. Pedágio Free Flow ganha novos pontos de pagamento presencial aqui na Serra e Vale do Caí. Universidade Federal adia início das aulas no campus Serra para março de 2027. A grande notícia, o pessoal estava esperando, começaram as obras. Obras para instalação do McDonald's começam em Farroupilha. Veículo envolvido em ocorrência de estelionato é apreendido em Caxias. Mal súbito faz motorista perder controle de carro na rodovia 446 entre Carlos Barbosa e São Vendelino. Trabalhador morre após sofrer ataque de abelhas e queda durante serviço em Tupanciretã. Mulher é presa dentro de delegacia após ameaçar testemunha de morte. Guaporé. Polícia Rodoviária Federal prende dois homens com caminhonete carregada com 10 mil maços de cigarros contrabandeados no Norte Gaúcho. Ministério Público denuncia motorista de caminhão por acidente que matou 11 pessoas em Pelotas. Farroupilha recebe treinamento da Seleção Brasileira de Basquete para surdos. Vídeo: veículo tomba após colisão com caminhão da prefeitura no Morro da Julieta. Novo conjunto semafórico passa a operar em amarelo piscante no cruzamento da Coronel Pena de Moraes com Armando Antonello. CDL Farroupilha celebra 55 anos hoje. O jantar de confraternização é 10 de setembro. Vídeo: o ABI tem reunião hoje. Presidente Faé cobra mobilização de moradores diante do aumento nas contas de energia em Farroupilha. O AB cobra mobilização. É um dos assuntos hoje, reunião no Salão da Comunidade do bairro Imigrante. Cobertura aqui da Espaço FM. Governo projeta salário mínimo de 1.741 para 2027. 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Tá no site, tá no aplicativo, tá no Instagram, tá no Facebook. 6:13, Diogo Rodrigues, responsável pela iluminação pública aqui em Farroupilha. Essa semana, mais uma grande operação de retirada de fios, cabos obsoletos em pleno centrão da cidade, em plena Júlio de Castilhos. Diogo, rápida avaliação, por favor.
1: Mais uma ação positiva, começamos aí no, na Júlio de Castilhos, na rótula ali da Colombo, avançamos aí até o primeiro trecho do calçadão, retiramos mais de 1,5 toneladas de cabo, uma ação que foi bastante difícil em função de ser uma região central, tivemos que trancar ali a questão da Júlio de Castilhos, desviamos do trânsito, tivemos alguns problemas ali com o comércio, mas durante o período da tarde o pessoal já fez o restabelecimento aí da questão do sinal de internet. Não tenho mais conhecimento de prédios, de comércio, de moradores que ficaram sem internet. Se alguém ainda permanece, né, pode entrar em contato que ao longo do dia o pessoal vai estar restabelecendo a questão do sinal. Fizemos aí agora uma avaliação dos trabalhos, fechamos aí esse mês aqui do mês de agosto, ações positivas, né, tivemos bastante chuva, mas migramos para o mês de setembro aí com 4 ações bem difíceis. Começamos aí agora na próxima ação, teremos aí na região do bairro São Luís, a questão ali das ruas principais que liga o bairro São Luís, depois migramos novamente para a região central. Sempre informamos aí quem tiver com problema de cabeamento de internet ou de telefonia, que pode resolver o problema na frente da sua casa, não precisa ter uma ação para resolver o problema. Cotidianamente a gente resolve esses problemas e nas ações aí a gente está com esse calendário extenso já fechado para esse ano. Quem tiver ainda com esse problema, a gente pode migrar aí para um calendário para o ano que vem. A gente já está notificando diversos locais que estão chegando para nós aí durante a semanas e iremos informar aí as próximas ações do ano que vem, já aí antes do final de ano, né?
2: Diogo, os comerciantes, os moradores, principalmente na área central, onde tem bastante comércio, eles entendem essas ações, apesar de ficarem sem o sinal, eles são compreensivos?
1: Sim, Miller, as ações na região central, a gente conversa com eles antes, a gente tem uma divulgação forte e até agradeço os canais da Rádio Espaço que sempre estão fazendo esse trabalho de divulgação e as ações elas têm dado resultado. O pessoal até mesmo cobra as próprias empresas que prestam serviço para eles para permanecerem nas ações. Quem passar pela Júlio de Castilho do dia de hoje, pós as ações, verá lá que de 35, 40 cabos que a gente contava por postes, permaneceu aí 15, 20, então tiramos mais de metade do volume de cabos que havia nessa via. Então é um trabalho que tem dado resultado. A gente diariamente, não me canso de falar, vem outros municípios aqui, né, ver o que nós estamos fazendo. agora um município que começou os trabalhos é Garibaldi. Estive conversando com a responsável de lá durante a semana. É um trabalho que também começa a pulverizar nas outras regiões, porque tem dado resultado. A única maneira de resolver a questão dessa poluição visual é cortando cabo, é com parceria, é conversando com as empresas, e aí a gente está chegando num objetivo forte, comum entre todos aí, que é a questão de ter uma cidade mais limpa, uma cidade com visual melhor e principalmente com mais segurança para quem trafega nessas regiões.
0: Jogou, nos mantém informado e parabéns sempre pelo trabalho impecável que vocês fizeram, gente, em pleno horário comercial, com aquele movimento todo aí, mais de uma tonelada e meia de fios e cabos obsoletos. Trabalho tem muito pela frente. A próxima grande operação é aqui pertinho, aqui no bairro São Luís. Diogo, qualquer novidade, manda. Deixa eu liberar jornais chegando, circulando. Hora 6:17. Tempo tá parcialmente nublado. Temperatura, estamos com 15 graus. A previsão para agora de manhã é sol e nuvens. É sol e nuvens. Hoje, o nascer do sol, 6:45. Agora 6:17, Correio Porto Alegre. Free Flow, definidas medidas para multas e restituição de valores no estado. Resgate é mobilizado após inundação que deixa ao menos 160 mortos no Nepal e no Tibete. Esse número, gente, vai triplicar. Mota indica presidente da comissão da MP da taxa das blusinhas. A negociata, a negociação, chame como queiram. Lula, o Mota, o Calubre, também recente, quem reuniu todos eles, enfim, o que acertaram, já que não iam colocar em pauta? A coisa tem em plena época de eleição e vambora, deixa rolar. Frente fria chega ao sul do estado nessa quinta-feira. A previsão é frente fria chega ao sul do estado nessa quinta-feira. Governo e Congresso acertam pautas para votação concentrada. Fim da taxa das blusinhas e também fim aí do 6x1. Expo Inter será palco para agendas de presidenciáveis. Diretor, o Salles do Ainda Estou Aqui, doa 100 mil para a campanha da candidata ao Senado, Manuela Dávila. Manchetes, destaques, OAB lança campanha, voto não tem preço, voto tem consequência. Manchetes, destaques, hoje tem Grenal 453. Grenal 453 terá estreantes no lado do Grêmio. Jornais em circulação. Governo Donald Trump suspende agendamento para vistos de imigrantes nos Estados Unidos. Suposto mentor dos atentados de 11 de setembro será julgado em 2028. Meta fecha acordo com estados americanos sobre vício de menores nas redes sociais. 6:19, bom dia.
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5: Fique atento, os fones sem fio também precisam de manutenção. Limpar regularmente os fones e manter o estojo de carregamento livre ajuda a preservar os componentes e evita problemas de conexão. 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
0: Agora 6:22, teu rádio está ligado aqui na Espaço FM, começa já a clarear, estamos com 15 graus, o tempo está parcialmente nublado, tem previsão de sol e nuvens, tem previsão de chuva no decorrer da quinta-feira, temperatura hoje passa dos 24 aqui na Serra Gaúcha, temperatura no estúdio

0: 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Bom dia, Vargas. Bom dia, Júlio César. Bom dia, Adelaide. Bom dia. Aqui, feliz aniversário para Isadora Maioli. 13 anos, Isadora. O pai Leandro, a mãe Nice, a irmã Érica, a avó Jacira, a avó Ana. Já tenho feliz aniversário. Essa gente linda, Isadora. Feliz aniversário. Aqui, Gabriel, Caxias do Sul. Parabéns pela programação. Como eu faço para adquirir as playlists ou um pendrive da programação do domingo à noite com o Edson? Entre em contato, Gabriel, hoje a partir das 8:30, fala com o Jerônimo Filho que vai te agilizar aí. Programação impecável, que o pessoal quer uma cópia, sensacional. Gabriel, um abraço. O pessoal que tá com a gente nas ondas Jericoacoara, nas ondas da Espaço FM, Jijoca, de Jericoacoara, 26 graus, manhã ensolarada, 26 graus. Pessoal de férias com a Espaço FM, Rudinei Torres, muito obrigado aí. Sempre com a gente, tá de férias em Jericoacoara e nas ondas da Espaço, Nossa Senhora de Caravaggio, rogai por nós. Amém. Obrigado, Rudinei. Para ti, para a família, para os amigos aí, aproveitem. Que nossa quinta-feira seja abençoada sempre. Irani Rodi, muito obrigado. Valderez, muito obrigado. Guilherme, nas ondas da Espaço. Fafá, muito obrigado. Nas ondas da Espaço FM, ao seu. Manda para cá. É 996111971 para você, para interagir. O WhatsApp da Espaço, o recado de todo dia. Tem informação, tem utilidade pública, tem alguma queixa, quer a presença da Espaço Móvel, quer comentar algum assunto, quer gravar um áudio, manda para cá tua mensagem, teu áudio, 996111971. Não canso de falar sempre. Ouvinte, repórter fundamental. Utiliza o WhatsApp 996111971. Uma notícia aqui que o prefeito Jonas Tomazinho tem comemorado. Farroupilha, semana passada, chegou a marca de R$1 bilhão esse ano em investimentos em empresas em Farroupilha, na questão de a questão habitacional, na questão imobiliária. O recente empreendimento que foi anunciado da Sinhac Incorporadora se soma a novos projetos e leva a Farroupilha a marca de R$1 bilhão em investimentos. Farroupilha alcançou a marca de R$1 bilhão em investimentos anunciados só nesse ano. O número foi consolidado na quinta-feira com a apresentação do novo empreendimento da Sinhac Incorporadora ao prefeito Jonas, em encontro da prefeitura aqui de Farroupilha, que reuniu representantes da empresa, da administração, da incorporadora aqui, a Sinhac, fundada em 1986. Empreendimento com VGV superior a 40 milhões e previsão de mais de 150 empregos diretos. Número consolida 2 anos de crescimento. Só um detalhe: 1 bilhão de 2025 até o presente momento. Pietro Sinhac e o Demetrio Sinhac, por favor.
1: A gente tem um empreendimento que vai ser lançado nesse terceiro trimestre. São 20 andares, a gente está indo para o nosso segundo prédio nessa altura. A Farroupilha está mudando muito o seu skyline, a gente chama, né? Que é a altura dos edifícios, e a gente fica muito feliz de fazer parte dessa nova fase da cidade.
2: E o que dá para falar desse empreendimento que chega à Farroupilha, da Sinhac Incorporadora?
1: A gente fala de um VGV próximo da casa dos 40 milhões. É claro que o mercado imobiliário, ele muda muito ao longo do tempo, então é difícil prever, mas a gente imagina que a gente pode bater próximo dessa casa, sim. Nós estamos falando de apartamentos de 1 milhão, 1 milhão e meio, enfim, coberturas, um preço maior, mas a gente costuma focar muito num público que gosta de design, de arquitetura. A gente investe muito nisso, principalmente na parte de arborização. A gente trouxe um estúdio que chama Arquitetura Nacional para Farroupilha, é o primeiro projeto deles aqui, e a gente está muito feliz de poder fazer esse nível de projeto.
2: Nesse empreendimento, quantas unidades estarão sendo colocadas à disposição?
1: São 27 unidades, a gente tem mais uma sala comercial, e a gente possivelmente vai conseguir fazer algum tipo de intervenção urbana nos arredores. A gente possivelmente vai ter uma praça na frente, vai ser bem legal.
2: É uma edificação que fica na área central?
1: Sim, fica numa área central. É na Rômulo Noro com a Tiradentes. A gente gosta muito dessa região próxima aos trilhos e pretende fazer

0: vários outros prédios nessa região.
1: Previsão de entrega é quando?
0: A gente imagina que seja na segunda metade de 2029.
1: O diretor proprietário da Cinhac Incorporadora, Demetrio Cinhac, fala dessa história da incorporadora no município e a gente sabe também dos empreendimentos das quais já foram colocados em Farroupilha. Que dá para falar dessa evolução, Demetrio?
2: A história é antiga. São 43 anos que eu estou formado e são 40 anos. Esse ano está completando 40 anos que iniciou a empresa em 86. E de lá para cá nós iniciamos em Garibaldi, alguns empreendimentos em Garibaldi, depois em Farroupilha, Torres, Sapucaia, Canoas, e isso me deu essa oportunidade de desenvolver esses projetos e hoje, graças a Deus, estamos fechando aí 40 anos de construção civil. E isso é muito importante.
1: Demetrio, o que tem sido fundamental junto ao poder público para que essas edificações sejam construídas, esses empreendimentos sejam colocados na prática?
2: Teve sim um questionamento aí na rua, por que que o poder público está anunciando alguns empreendimentos na área privada? Isso sim é muito importante para o poder público. Tem sim a participação do município, é muito importante nesse fator. Olha só, é IPTU, é escrituras públicas, é uma série de fatores que isso sim impulsiona sim o município cada vez mais.
1: A mudança no plano diretor foi importante para a verticalização desses empreendimentos?
2: Com certeza, eu tenho participado muito nas reuniões da decisão do plano diretor e se levantou várias questões de ficar limitando a altura. Eu sempre defendo sim, livre iniciativa, libera, toda vez que você tem um terreno, reduz então o IA, o índice de aproveitamento e a taxa de ocupação. Eu sempre defendo que se você tem uma quadra inteira lá e você pode construir só a taxa de ocupação, sei lá, 20%, olha a insolação que tem, olha a ventilação, tudo facilita para o empreendedor. Nós temos que dar qualidade de vida para as pessoas.
3: Pietro Cinhac, Demetrio, muito bom te ouvir, Demetrio. Tem que falar mais, Demetrio. 6:31. O Demetrio aqui, o Pietro, com a chegada do Pietro, também está dando uma guinada aqui em Farroupilha, os prédios diferentes, enfim, um visual maravilhoso aí, prédios gigantes, né, com um visual impecável. Secretário Municipal Eduardo Stockmann, que a gente sempre chama da indústria, comércio, serviço. Só um detalhe aqui, VGV, Valor Geral de Vendas. Farroupilha, gente, isso aqui é para comemorar, gente. Farroupilha tá chegando de 2025, desde que o Jonas assumiu até agora, 1 bilhão em investimentos. Com essa novidade da SEAC Incorporadora, 1 bilhão de investimentos na questão habitacional, questão imobiliária. Secretário do Desenvolvimento Econômico, Eduardo Stockmann.
4: Então, novamente aí estamos anunciando mais um empreendimento aqui na nossa cidade, agora aí com a SEAC Incorporadora, né? Que é uma tradicional construtora já da nossa cidade, com mais um prédio e mais uma entrega aí, né? De um valor com muito considerável para nossa cidade, aí mais de 40 milhões, né? Então a gente fica feliz de ver a cidade se desenvolvendo cada vez mais e assim com empreendedores da nossa cidade acreditando aqui, além dos que vêm de fora procurar, a gente vê também que temos a confiança do empreendedor local.
1: Tudo isso é reflexo do trabalho também que é desenvolvido dentro da prefeitura.
4: Com certeza a gente apoia, né? Uma orientação até que o nosso prefeito Jonas sempre nos dá é essa questão da gente conseguir ajudar o empreendedor, né? A ele desenrolar suas coisas, seus processos, né? E a gente conseguir auxiliar ele a gente ter um trabalho em parceria para desenvolver a cidade. Então, com certeza, a gente tem um papel nisso, mas como a gente também sempre comenta, quem investe, quem faz as coisas girar é o empreendedor. A gente está aqui para auxiliar ele.
3: Lado, qualquer novidade, manda 6:32, clareando bonito. Temperatura, estamos com 15 graus. Neuza P tá apresentando, Neuza, pra ti, pra Dona Maria Tereza, TT. Dona Maria Tereza, de 85 anos, nas ondas da Espaço FM. Neuza, qualquer novidade, por favor. 6:33, ofertas, aniversário, Bristote Carnes, sobrecoxa de frango, BRF, 6,99. 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Algumas manchetes chegando. Hoje tem Grenal. Bilionários brasileiros dão 4 milhões para as eleições deste ano. Justiça libera 2,75 bilhões para atrasados do INSS. Ministério da Fazenda prorroga a subvenção à gasolina até 9 de setembro, quando caduca a medida provisória. Brasil tem quase 29 milhões de mulheres vítimas de violência em 12 meses. Dólar fecha em alta de 0,22% a R$5,15 e bolsa fica praticamente estável. Dólar fechou ontem em alta 0,22, R$5,15, bolsa praticamente estável. Espaço FM, bom dia, 6:35.
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3: Clareando Serra Gaúcha, Farroupilha, aqui no centro da cidade, 15 graus. Máximo para hoje passa dos 24. Nesse momento, tempo parcialmente nublado, começou a clarear bonito. Temperatura 15. Os falecimentos que o Grupo L Fórmula está atendendo. Falecimento em Caxias, começa com Caxias. Casturina Pacheco Darós, 83 anos. Ilson Antônio Citon, 90 anos. Osório Rossi, 65. Velocino Fioravante Pagliarim, 92 anos. Hélio Gerval Ferreira Borges, 79. Jefferson Pedroso Hirt, 24 anos. Leonora Suzin, 81 anos. Luci Dias Ribeiro, 75. Maria Olides de Azevedo, 78 anos. Mercedes Bender Machado, 82 anos. Em Bento de Lamar Pedro Salini, 56 anos. Municípios de Farroupilha, São Marcos, aqui consta como nenhum atendimento até o presente momento. Santa Maria, Dorilda Maria Cerezer Broglio, de 97, Walter Ribeiro Pereira, de 78 anos. Só corrigir aqui, a Dorilda é Santa Maria e o Walter Ribeiro Pereira, de 78, é município de Osório. Informações, Grupo L Fórmula, Memorial Crematório e Capela São José. Aqui nós temos a funerária Fornec Matana, com falecimento em Farroupilha, de Gema Troian Castaldo. Não há participação nem o homenagens até o presente momento. Virando 6:37, estamos aqui na Espaço FM, Buscaíno Imóveis e Projetos, Cooperativa Vinícola São João. 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Virou 6:38, bom dia.
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10: O excesso de sal pode passar despercebido. Além do sal adicionado durante o preparo, muitos alimentos industrializados possuem grandes quantidades de sódio. Por isso, vale conferir os rótulos antes de escolher o que vai para a sua mesa. A vida é melhor quando se tem saúde.
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3: Seguidinha, já tem o feliz aniversário Rádio Espaço, feliz aniversário, que delícia. Envia tua homenagem pelo WhatsApp 99611-1971. Homenagem Rádio Espaço e que delícia. Eu abri a programação, gente, falando do Rotary Club, do Bingo da Pai. Gente, o seguinte, dá uma olhada aqui nas fotos do Miller e do Gabriel. As fotos, aquela frase de sempre, mas é, as fotos falam por si. As fotos falam por si. Gente, é multidão. Eu não sei, não vou garantir que seja o recorde na história, mas ontem vai ficar na memória. O bingo da Pai de ontem, o bingo do Rotary Club, o bingo de ontem, que multidão. Essa foto aqui de cima, nossa, sensacional, gente. Sensacional. Um espetáculo aqui, hein? Espetáculo. Isso aqui, toda a renda, todo o recurso vai para auxiliar nossa Pai no seu dia a dia. As fotos aqui em vários ângulos. É lotação. Salão Luterana, turma aí, parabéns. Presidente da Pai Farroupilha fazendo aí uma rápida avaliação, a princípio aqui, antes de ter os números aqui, foi durante o evento. Marcelo Gasperin.
12: Todas as cartelas vendidas, 1.500 colocadas, a comunidade ajuda a Pai. Todo o valor arrecadado é para investir na própria instituição, com os usuários, onde atendemos praticamente 170 usuários com uma pequena fila de espera. A Pai agradece a toda a comunidade pelo empenho e todos os patrocinadores e pessoas que ajudaram nesse evento.
13: Os trabalhos que a Pai vem realizando é reflexo dessa participação em massa da população num evento como esse?
12: Sim, em torno de 800 a 850 pessoas, tá? Todo o evento, ele teve o apoio do Rotary e foi uma união da comunidade, tá? A gente divulgou todo o projeto.
13: Os recursos, como você comentou, serão utilizados todos eles em benefício da entidade. Alguma prioridade nesse sentido?
12: Esse dinheiro é praticamente livre, tá? Todos os outros dinheiro que nós recebemos, ele vem através desse projeto e nós ficamos engessados. Então, o dinheiro que vem do bingo, ele fica livre, nós conseguimos investir em qualquer problema que nós tivemos dentro da Pai. É um problema de, tem que consertar o elevador, eu posso usar para consertar. Tem que trocar uma lâmpada, eu consigo usar. Senão, eu fico engessado nos projetos que são limitados onde eu posso usar.
13: Quando tem a participação efetiva da comunidade num apoio ao Rotary, coloca a Pai em fazer mais e melhor?
12: Com certeza. Com certeza o apoio do Rotary é essencial. Nós agradecemos de coração o que eles fazem por nós. Não só para nós, eles fazem para outras entidades, eles têm muitos projetos, né? Mas com certeza é muito bom. Eu quero agradecer a toda a comunidade de Farroupilha, ao Rotary e todos os patrocinadores, os profissionais que trabalham na PAI, pelo empenho nessa divulgação, na venda de cartelas. O meu obrigado a toda a comunidade.
3: Deixa eu ver aqui, o Marcelo Gasperin é o presidente da APAI de Farroupilha, a presidente do Rotary Club, que é quem faz acontecer. Pessoal do Rotary, Éder Tondelo, toda a equipe. Eu tô vendo aqui o pessoal na cozinha. Aí é integração geral. Gente, mais de 1.500 pessoas ontem, Salão Luterano, casa lotada. Presidente do Rotary, Éder Tondelo.
14: Muito obrigado aos ouvintes da Espaço, a comunidade de Farroupilha. O evento tá magnífico, casa cheia, as 1.500 cartelas vendidas, sucesso total.
15: A missão do Rotary se cumpre com eventos como esse?
14: Com certeza. A missão do Rotary é olhar para a comunidade, ver o que está faltando, o que está precisando, onde a gente pode auxiliar.
15: Trabalho muito bonito em prol da nossa PAI de Farroupilha e eu percebo também diversos representantes de outras entidades. Não quero aqui citar tantos nomes, mas muita gente envolvida para que esse evento tenha sucesso. Para além de toda essa cooperação, é a prova de que Farroupilha hoje é uma terra solidária. Isso faz diferença, né, presidente?
14: Exatamente, Gabriel. Assim, ó, como tu falou, várias entidades unidas e numa causa única, né, que é ajudar a PAI, né? Provavelmente em outro evento, também as mesmas entidades vão se unir e ajudar uma outra entidade. Que hoje, nessa noite, o exemplo é o bingo para a PAI.
15: E quem sai ganhando, com certeza, é a PAI. Casa cheia, 1.500 cartelas vendidas. Já temos uma estimativa de lucro com esse bingo ou será divulgado em breve?
14: É, ainda não, porque como a gente tem copa e cozinha também, a gente tem que levantar esses valores, né? Mas as 1.500 cartelas vendidas, sucesso total, casa cheia, faltou até lugar, né? Infelizmente o espaço físico é esse que a gente tem, não tem como acomodar todo mundo. Mas muito obrigado mais uma vez à comunidade e a todas as entidades que estão aí contribuindo. Agradeço a Espaço FM pelo espaço também, da divulgação. Muito obrigado a todo mundo.
3: Éder, qualquer novidade, manda Rotary Clube Farroupilha, prefeito Jonas Tomazini e família prestigiando esse mega bingo. O recurso vai ser divulgado durante essa semana, a próxima aí, mas mais de 1.500 cartelas vendidas, todo serviço de copa e cozinha, impecável.
16: Os ouvintes da Rádio Espaço, Farroupilha dá de novo um show de solidariedade e nós queremos aqui agradecer primeiro, né, a APAI, que faz um trabalho fantástico no nosso município. O município é parceiro, a prefeitura é parceira da PAI, mas além de ser parceiro, nós somos muito, temos muito orgulho do trabalho que é realizado aqui em Farroupilha e eu já tive a oportunidade, né, de ir inclusive para outros municípios e levar como exemplo o trabalho que é realizado pela PAI aqui em Farroupilha. Queremos, claro, também agradecer e parabenizar o Rotary, que é um clube de serviço sempre atuante, que ajuda muito aqui nessas promoções, neste caso agora no bingo da PAI que se realiza nesse mês de agosto, durante a semana da pessoa com deficiência, mas acima de tudo nós agradecermos aos farroupilhenses que estão dando mais um show de solidariedade, que lotaram aqui o salão da comunidade luterana e que estão contribuindo para essa causa que é tão nobre.
15: E essa integração entre as entidades também é fantástica, porque aqui não tem bandeira, não tem estrelismo. Percebo muitas entidades todas trabalhando ao seu jeito, ao seu modo, para fazer a diferença.
16: É verdade, essa junção das forças aqui no nosso município, ela é fundamental. E você sabe que a prefeitura muitas vezes ela tem uma atuação limitada, ela é burocrática, muitas vezes ela é demorada, então ter a atuação das entidades aqui no nosso município, ela é fundamental e a gente é abençoado, né, por ter pessoas que trabalham dessa forma voluntária, que dão tudo pelas entidades para a gente poder fazer o bem.
15: Prefeito, em recente entrevista à Rádio Espaço FM, lideranças da MAFA, da PAI, de outras entidades, estão falando sobre o aumento de casos principalmente relacionados ao autismo. Como é que o seu governo tem trabalhado essa temática?
16: Nós temos trabalhado, principalmente junto, na época, com o prefeito Fabiano Feltrin. Nós abrimos o segundo turno na MAFA, né? O município aumentou os seus valores de apoio para a instituição. Agora, recentemente, já em parceria com deputados e com o governo municipal, se ampliou a estrutura física da MAFA, o que vai também propiciar que se criem novas vagas. A gente sabe que muitas vezes tem pessoas de outros municípios que vêm para cá trabalhar, porque o atendimento daqui é de muita qualidade, então a gente também tem que trabalhar de certa forma para privilegiar o farroupilhense ou a quem aqui está há mais tempo, mas a gente também vem nessa discussão, se é o aumento do diagnóstico, se as pessoas estão percebendo mais, que tem muito mais doenças agora que estão sendo, eu não diria descobertas, mas identificadas talvez, ou se realmente a gente está tendo um aumento efetivo dos casos. Acho que isso os próximos meses vão demonstrar com estudos que estão sendo agora analisados e liberados, e é certamente uma nova demanda de um novo momento que vive a sociedade como um todo e principalmente aqui em Farroupilha também.
3: Prefeito Jonas, obrigado. 6:49, destaques da quinta-feira. Frente fria traz risco de temporais com granizo e ventos de até 90 quilômetros por hora. Também é destaque investigação. Paciente de CAPS estava com crânios retirados de sepulturas, diz polícia. Cachoeirinha, professora preso por suspeita de estupro contra alunas de 8 anos em escola. Colisão de caminhão e ônibus. Motorista é denunciado por 11 mortes em acidente na BR-116. Supremo Tribunal Federal retoma julgamento que pode reconhecer vínculo de motoristas e entregadores com empresas de aplicativo. Pela Copa do Brasil, hoje tem Inter e Grêmio, Grenal mais valioso dos últimos anos. 2 alertas do INMET, risco de granizo e até 100 milímetros de chuva. Tempestades avançam nessa quinta-feira, é a previsão da meteorologia. 6:50, teu rádio está ligado aqui na Espaço FM, Buscaino Imóveis e Projetos, Cooperativa Vinícola São João. 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
3: Agora 6h54, bom dia. Tempo tá parcialmente nublado. Tem previsão de sol, previsão de nuvens. Durante o dia tem previsão de chuva aqui pra Serra Gaúcha. Vamos lá com o despertar pro novo dia. Jornais chegando, circulando. Caxias do Sul, pioneiro. URGS adia abertura de campus e anuncia mudança nos cursos. Atraso no processo de compra do prédio do bairro São Pelegrino motivou a transferência do início das aulas para março do ano que vem. Aí eu pergunto, as eleições vão interferir? De repente, como é que fica? Se perder, se ganhar, muda alguma coisa? Gestão das UPAs, tipo de assunto em época de eleição volta. Gestão das UPAs está sob reavaliação no município. Como o Juventude transformou a desconfiança em liderança. Jornal do Comércio, capa. Empresas de máquinas reduzem a presença na Expo Inter. Liberação de viaduto em Esteio deve desafogar circulação de veículos durante Expo Inter. Frota de veículos elétricos deve passar de 1 milhão em 2026. Inundações no Nepal e no Tibete matam 160 e deixam mais de 500 desaparecidos. Fábrica de semicondutores no Rio Grande ganha novo impulso. Projeto da Telescom em Cachoeirinha. A Zero Hora, Porto Alegre. Destaque: Congresso e Planalto anunciam acordo negociata para dar andamento ao fim da escala 6x1. Negócio entre Lula, Mota e Alcolumbre, com apoio do Supremo. Calçada que desabou em Porto Alegre era usada irregularmente como estacionamento. Professor e motorista de van escolar são presos sob suspeita de abusar de meninas. Nova exigência para a primeira carteira de habilitação pode aumentar prazo para habilitação no Rio Grande do Sul. Início do confronto histórico na Copa do Brasil. Hoje no Beira-Rio, 20 horas. Inter e Grêmio, 6h56.
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23: Olá, meus irmãos e minhas irmãs. Quinta-feira, dia 27 de agosto. O evangelho de hoje é de Mateus, capítulo 24, versículos 42 a 51. O Senhor esteja convosco. Ele está no meio de nós. Proclamação do Evangelho de Jesus Cristo, segundo Mateus. Glória a vós, Senhor. Naquele tempo, disse Jesus aos seus discípulos: Ficai atentos, porque não sabeis em que dia virá o Senhor. Compreendei bem isto: se o dono da casa soubesse a que horas viria o ladrão, certamente vigiaria e não deixaria que a sua casa fosse arrombada. Por isto, também vós ficai preparados, porque na hora em que menos pensais, o Filho do Homem virá. Qual empregado fiel e prudente que o Senhor colocou como responsável pelos demais empregados para lhe dar alimento na hora certa? Feliz empregado cujo Senhor encontrará agido assim, quando voltar. Em verdade vos digo, ele lhe confiará a administração de todos os seus bens. Mas se o empregado mal pensar, meu Senhor está demorando, e começar a bater nos companheiros, a comer e a beber com os bêbados, então o Senhor desse empregado virá no dia em que ele não espera e na hora que ele não sabe. Ele o partirá ao meio e lhe imporá a sorte dos hipócritas. Ali haverá o choro e ranger de dentes. Palavra da salvação. Glória a vós, Senhor. Reflexão: como é nossa atitude enquanto esperamos a vinda definitiva do Senhor? Preocupamos-nos em defender os seus interesses, seguindo todas as indicações que ele nos deixou através do Evangelho? Ou preferimos passar o tempo nos divertindo, curtindo a vida, autossuficientes e indiferentes para Deus e para o próximo? Esta é uma forma de atualizar as questões presentes no Evangelho de hoje, relacionadas ao tema da vigilância, que estará em foco na liturgia dos próximos dias. Jesus nos exorta a vigiar, pois não sabemos nem o dia nem a hora da sua nova vinda. Nossa única certeza é que ele virá. Programação da paróquia Jesus Ressuscitado. Dia 28 de agosto, sexta-feira, às 19h30, missa Igreja Santa Catarina, Paróquia Santa Catarina. Dia 29 de agosto, sábado, às 18h30, missa Igreja São Brás, bairro Cinquentenário. Dia 30 de agosto, domingo, às 8h, missa Igreja São Vicente Mártir, Nova Vicenza. E que Deus Pai de bondade sempre vos abençoe, ele que é Pai, Filho e Espírito Santo. Amém. Louvado seja o nosso Senhor Jesus Cristo, para sempre seja louvado. Amém.
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3: Agora 7h02. Bom dia. Muito obrigado. Buscaino Imóveis e Projetos, Cooperativa Vinícola São João, de volta amanhã a partir das 6, panorama primeiro tempo, segue o nosso show da informação. Tem uma agenda hoje muito especial, muita gente queridaça aniversariando hoje aqui, muita gente que faz parte do nosso contexto aí aniversariando, uma agenda muito especial. Uma notícia aqui, gente, pra gente se acostumar, a gente vai se acostumar até o dia 5 de setembro, a partir de amanhã, a partir de amanhã, obrigatoriamente, a gente é obrigado a transmitir horário político eleitoral em rede de rádio das 7 às 7:25 e das 12 às 12:25. E durante a programação, as inserções tradicionais aí dos candidatos. Então, a partir de amanhã, começa o horário político no rádio e na TV. Aqui no rádio, aqui na Espaço, isso aqui é todo o rádio brasileiro, das 7 às 7:25, do meio-dia até as 12:25. Gente, normal, aqui ritmo acelerado, para você acompanhar também, para ouvir o que os caras têm para nos dizer. Vale a pena conferir e também comentar. O detalhe, gente, só no detalhe, a homenagem pros aniversariantes, nesse período a gente vai fazer por volta de 7 antes do dia espertar pro novo dia, antes do informativo do sindicato. Tem um pouquinho mais cedo, a homenagem para os aniversariantes. Ferragem de Biase, a partir de amanhã, vai até o dia 5 de setembro. Depois, se tiver segundo turno, aí volta com horário mais reduzido. Tá ok? Então, gente, a partir de amanhã, horário político obrigatório, das 7 às 7:25, do meio-dia a 12:25. Segundas, quartas e sextas, senador, deputado estadual e governador. Terça, quinta e sábado, presidente e deputado federal. 7:04, Ferragem de Biase, super promoção especial de escadas de fibra de diversos tamanhos, ideais para eletricistas e serviços gerais. 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O dia amanhecendo bonito aqui, as fotos lindas. Adriana Maria Barti, foto linda do São Francisco em direção ao centro. Aqui o Emerson mandou lindas fotos também, nascer do sol. Espetáculo. Qual é o bairro aí? Bairro Santo Antônio. Muito obrigado. Pessoal que tá chegando aqui, vamos lá com feliz aniversário, Rádio Espaço. Feliz aniversário, que delícia. Homenagem agora, tem 11 da manhã e também às 5 horas da tarde. Aqui Leandro Maioli manda o recado. Feliz aniversário, linda Isadora Maioli. 13 anos hoje a Isadora, homenagem do pai Leandro, da mãe Nice, da irmã Érica, avós queridas Jacira e Ana. Alô, vó Jacira, alô, vó Ana. Leandro, feliz aniversário pra Isadora, Nice, feliz Isadora, feliz aniversário. Carona, Rádio Espaço e que delícia. Eu abri a programação de hoje aqui em Florianópolis, nas ondas da Espaço FM, desde as 6 da manhã, pisando fundo na vida, acelerando os sonhos e deixando a energia positiva abrir caminho. Pisando fundo na vida, acelerando os sonhos e deixando a energia positiva abrir caminho. Hoje é dia de sorrir, agradecer e fazer acontecer. Abençoado dia. Leonardo Viegas, alô Florianópolis, linda Florianópolis, Santa Catarina, nas ondas da Espaço FM. Hoje é aniversário da nossa CDL Farroupilha. Aqui é muita história para contar. Hoje presidida a entidade pelo Sérgio Rossi, toda a equipe, a ex-presidente Maria Clini, mas aí tem que citar a lista completa aí, faz parte assim da nossa história. O que a CDL está fazendo? Semana passada, Feira das Pontas, agora grande a festa de aniversário, o Natal que está aí já com uma mega promoção. Equipe CDL, hoje Rossi na presidência, toda a família CDL aplaudir de pé, sempre superando aí. Governo trata mal, governo federal e estadual trata muito mal o comércio aí e sempre se superando. Nosso comércio hoje de Farroupilha, um dos que mais promovem no Rio Grande direto, mas está unido. Andresa da Silva Mendonça, Alana Tayana de Souza Cardial, Ivaneide Silva de Carvalho, essa turma aqui do Grupo Big Fair, Paulo Roberto Freitas de Souza, homenagem da Migra, Felipe Paim de Melo, homenagem da Tecnova, Joyce Rochelle Marqueto, homenagem da equipe de máquina Sazi, Selvino Vosnak de Miranda Silvino, homenagem das filhas Idete, Denise e Andréia, os genros Luiz, Aldecir e Mauro, os netos Lucas, Luan, Vanessa, Davi e Tomás, e da Associação de Jogadores de Câmbio Longivitar. Feliz aniversário, Cláudia Balbinotti. Cláudia, tem homenagem da equipe da Objetiva Contabilidade. Alice Veno Nemberger. Alice Veno Nemberger. Ou Nilberger. Homenagem dos pais Amanda e Jonathan. As tias Nayara e Caroline. Sobrinho Matias. Avós Lourdes, Mari, Elson e Antônio. Alice, feliz aniversário. Almirando Teles do Amaral. Homenagem da esposa Shirley. Os filhos Alexandra, Estela, Lubianca, Simara, Sara e Maicon. Os netos Alanis, Alan Lucas, Sofia, Isabela e Maria Valentina. Hoje aniversariando, empresário, empreendedor, Dorval Bristotti. Homenagem da esposa Marisa, os filhos amados Giovanni e Matheus, o genro Wagner, a nora Jéssica, os netos queridos Francisco e Benjamin. Aí tem homenagem do Itacir, da Jandira, da Iris, da Zaira, do Sandro, da Sandra, do João, da Kátia, do Marcos, da Carla, da Laura, Leandro, Débora, Maurício, toda a equipe da distribuidora de carnes Bristotti. Dorval é um exemplo, eu comentava ontem com a Giovana, faz parte da nossa história. 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É um destaque hoje, Brasil afora no segmento. Dorval, muita saúde para o senhor, muita saúde e parabéns por essa família impecável aí. Muita saúde, tem que celebrar. Hoje, aniversariando, eu vou seguindo o Armando Deimone. Deimone, homenagem da esposa Mara, o filho Samuel, as irmãs Magali, Marilene e Terezinha. Armando, feliz aniversário. Sabe, todo de tinta, enfim, um exemplo aqui também, repercussão. Armando Deimone, muita saúde, felicidades. Daniel Girelli, homenagem da família e dos amigos. Daniel, muito obrigado sempre. Nas ondas da Espaço FM, Graziela Dalzocchio, homenagem do esposo Felipe, filhas Alice e Olívia, a mãe Rosilene, a irmã Gisele, cunhado Márcio, sobrinhos Bernardo e Cecília. Feliz aniversário, Henrique Tomás Dorigon. Homenagem do pai Dino, a irmã Marlene, o cunhado Martinho, sobrinha Vivian, família Dorigon, bom dia. Isadora Maioli tá na agenda. Homenagem dos pais Leonice e Leandro, a irmã Érica, cunhado Eric também. Feliz aniversário. Hoje o Fernando Lovato, Fernandinho. Nandinho tá de aniversário hoje. Fernandinho, homenagem do irmão Oscar, a cunhada Sônia, a sobrinha querida, a doutora Bruna. Fernando, feliz aniversário. Hoje, empresário, empreendedor, ex-vereador, trabalho marcante na Secretaria de Obras também. Grande empresário, empreendedor, Cedenir Bump, homenagem da esposa Maria Inês, Nininha, filhos, o Daniel e o Diego, aí homenagem da Cristiane, da Ruth, dos netos amados, a Júlia e o Stefano, família Bump, todo o grupo Bump, essa potência que é o grupo Bump. Cedenir, muita saúde, aquele recado de sempre, mas o resto o senhor sabe muito bem, né, como fazer. Muita saúde e parabéns por essa família impecável aí, família Bump. Cedenir, que tá de aniversário hoje, muita saúde. Hoje aniversariando, Isadora Mancalossi Dalpisol. Isadora, feliz aniversário e parabéns para os teus pais queridos, o Ademir e a Juliana, o irmão Benício. Alô, Benício, homenageando a mana Isadora Mancalossi Dalpisol. Ademir e Juliana, parabéns aí pela família. Isadora, alô, Benício, Isadora hoje de aniversário. Carona Rádio Espaço e que delícia. Luiz Eduardo Santos Teixeira. Luiz Eduardo, tem homenagem dos pais Tiago e Juscelie, os irmãos Fábio e Lucas, os avós Valmor e Deolides. Feliz aniversário, Mara Patzlaff. Família Patzlaff, bom dia. Homenagem do esposo Charles e a filha Duda, Maria de Fátima Mandelli. Homenagem do esposo Edson, o filho Leonardo, Carona Rádio Espaço e que delícia. Família Mandelli, bom dia. Marilene Ramos dos Santos. Mari, homenagem de toda a família. Mário Faxiocchi, homenagem da esposa Claire, o filho Maicon, a nora Luana, a neta Ana Clara e a cunhada Neuci. Mário Faxiocchi, o Faxiocchi, Carona Rádio Espaço e que delícia. O Rafael Feltrin For, homenagem dos pais Simone e Gilmar, namorada Ana Lúcia. Família Feltrin, família For, bom dia Simone, bom dia Gilmar. Rafael Feltrin Fogo, feliz aniversário Rádio Espaço, feliz aniversário, que delícia. Simone Poloni, homenagem da mãe Armelinda. Simone, Carona Rádio Espaço e que delícia. Quem não tá na agenda, quem não tá na agenda, alô, alô, Rádio Espaço, liga pra cá, que a gente tem homenagem às 11 e também às 5 da tarde. Sol brilhando, temperatura 15 graus a partir de agora com a gente. 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

0: 7h14, aqui Rádio Espaço, aqui Panorama, primeiro tempo, agora já direto com o Panorama Show de Informação. Hoje tem reunião, atenção, presidentes de bairros, hoje tem reunião da UAB, hoje, hora, 19 horas, local, Salão da Associação de Moradores do Imigrante. Presidente da UAB e do FAER está convidando, presença confirmada da prefeitura, prefeito ou vice vai estar presente, vereadores, o presidente ontem, Davi, confirmou, vai estar presente, vereadores também, todos os presidentes, comunidade em geral, demandas dos presidentes, assuntos gerais, problema com aumento da taxa e da cobrança da RGE, é um dos assuntos também, segurança, lixo, enfim, assuntos que a população está reivindicando. Hoje, reunião da UAB com todos os bairros, com todos os presidentes. 19 horas, Salão da Comunidade do Bairro Imigrante.
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0: Senhoras e senhores, bom dia, 7:19, nesse momento, sol brilhando lindamente, tem previsão de sol, de nuvens, sol e nuvens, tem previsão de chuva no decorrer da quinta-feira, previsões, nesse momento, manhã tá linda, sol bonito, temperatura, estamos com 15 graus, quem tá chegando agora, bom dia, boas-vindas, uma geral aqui no portal Espaço FM, .com.br. Só deixa eu dar um recado aqui, Cláudio, alô Cláudio, alô Rejane, pelo que entendi, é família Varta, vocês estão na Holanda, me dá um toquezinho, qual é a cidade, tiver imagens, manda pra cá, alô Cláudio, alô Rejane, ao som da Espaço FM na Holanda, é isso? Família Varta, pelo que entendi, muito obrigado, manda imagens pra cá, manda a cidade que você está, alguma informação aí, que bom, que presente, vambora, quem nos ouve, Farroupilha, Serra Gaúcha, Rio Grande, Brasil, Planeta Fora, e nosso muito obrigado. Vai pro aplicativo, vai pro portal também, pro Brasil, pro planeta inteiro. 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Bingo do Rotary mantém tradição e reúne grande público em prol da PAI. Eu não sei se o pessoal tem estatísticas, a gente acompanha há décadas o bingo da PAI, o bingo do Rotary. Se não foi, gente, tá entre os com maior presença de público. Dá uma olhada aqui nas fotos do Luiz Carlos Miller, nas fotos do Gabriel Marqueto, as fotos, gente, aqui tu não encontra lugar para algum lugar vago. Uma cadeirinha aqui, nossa, multidão, mais de 1.500 cartelas vendidas, Salão Luterano, que virou grande encontro de Farroupilha. O Salão Luterano aí, impecável, pessoal da Igreja Luterana aí, virou o nosso ponto de encontro em Farroupilha, dos grandes eventos. Vem uma noite da sopa espetacular.

0: dos eventos, divulgando toda a programação, gente conhecida, muito talento local, aqui Família Girelli, os Tiranos, tem Grupo Macuco, tem Manotaço, e etc. Tem o Gabriel Marquinhos aqui do Espaço, vai fazer também show e baile, e por aí. João Luiz Correia, Expedito Abraão e os Campeiros, programação completa para conferir. Com muita segurança, festa para família. Pedágio Free Flow ganha novos pontos de pagamento presencial na Serra Gaúcha e Vale do Caí. Ano eleitoral, Universidade Federal adia início das aulas no campus Serra para março de 2027. Obra para instalação do McDonald's Farroupilha começaram. Veículo envolvido em ocorrência de estelionato é apreendido em Caxias do Sul. Pela região, mal súbito faz motorista perder controle de carro na rodovia 446, entre Carlos Barbosa e São Vendelino. Mulher é presa dentro de delegacia após ameaçar testemunha de morte em Guaporé. Manchetes, destaques: Caxias recebe carreta da tomografia com previsão de 1.300 exames gratuitos a partir do exames em 30 dias. Caxias recebe carreta da tomografia do governo federal com previsão de 1.300 exames em 30 dias. Inclusive a carreta vai vir para Farroupilha também. Farroupilha recebe treinamento da seleção brasileira de basquete para surdos. Veículo ontem à tarde de tombou, imagina onde, hein? Imagina onde, Morro da Julieta, um veículo tomba após colisão com um caminhão da prefeitura, tem vídeo aqui mostrando o acidente, novo conjunto semafórico passa a operar em amarelo piscante no cruzamento da Pena de Moraes com Armando Antonello. Hoje a CDL completa 55 anos de história. Hoje tem reunião da UAB, aí no Salão da Comunidade do Imigrante, espaçofm.com.br.
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2: Olha, gente, 7h29, já o Silon vai estar com a gente, Rede Sul Hospedagem. 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Hora, 7h30, cravou 7h30. 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Viva sem dor. 7h32. 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Gente, um comentário, um alerta. Presidente do Sindicato dos Trabalhadores Agricultores Familiares aqui de Farroupilha, o Márcio Ferrari, ele faz um comentário. A gente teve essa semana mais uma tragédia, com muita rotina, os acidentes com máquinas agrícolas, aqui no caso, trator agrícola, do querido Moisés César Tomazini, 58 anos, uma liderança, uma pessoa muito querida, a família Tomazini, queridíssima, aí no quarto distrito, mais especificamente em São Roque, mas gente muito querida, muito conhecida. Ontem um depoimento muito bonito também do Argide Schmidt, vereador, tem laços familiares também, falava da liderança. Moisés é aquelas pessoas que fazia acontecer, né? Movimentava, ajudava a comunidade 100%. E estava trabalhando, uma região que a gente tem aqui em Farroupilha, muito acidentada, muitos morros, enfim, e o pessoal muitas vezes vai no automático, tem experiência. Márcio Ferrari, que já promoveram vários cursos também de alerta para o funcionamento, os cuidados com as máquinas agrícolas. Farroupilha aí se despede, né, de mais uma pessoa vítima de acidente com trator agrícola. Márcio!
3: Primeiro, nós queremos nos solidarizar com a família do Moisés, nosso associado, né, de longa data, um trabalhador reconhecido na sua comunidade pelo trabalho, pela produção. Nós estávamos até 15 dias atrás nos programas do sindicato, vinculados pela Rádio Espaço, falando justamente da prevenção que nós temos que ter no uso dos tratores naqueles dias por causa do excesso de chuva que estava acontecendo e reforçando o cuidado que temos que ter com o solo, com o terreno onde nós estamos andando com o trator. Com muita chuva ele fica instável, pode escorregar, pode surgir alguma pedra no meio do caminho, e os nossos tratores, como eles são pequenos, qualquer pedrinha desestabiliza a máquina. Então, nós reforçamos isso, né, Gabriel? Manutenção do trator em dia, né? Freio, pneu, nível do fluido hidráulico para não ter problema com os implementos carregados, né? Traturista, né? O condutor tem que ver se a sua saúde está bem. Se por acaso está usando remédio controlado, não use a máquina porque é perigoso. Pode acontecer alguma perda de reflexo, né? Porque esses medicamentos afetam o sistema nervoso central e nós não temos mais o reflexo rápido suficiente para evitar uma fatalidade, né? Então, tudo isso são itens importantes que nós temos que levar em conta antes de irmos operar, antes de irmos usar intensamente o nosso trator. Porque nós estamos vendo, né? Passa 1, 2 anos, nós temos uma fatalidade. E muitas vezes nem é em terreno muito com muito declive. Então, essa atenção no momento de usar a máquina é muito importante, Gabriel.
4: Uma verificação prévia no terreno também faz a diferença?
3: Com certeza faz a diferença, né? Como eu falei, como nós fazemos patamares para conseguir usar o nosso terreno, pode ser que uma pedra deslize do patamar de cima e nós não vemos quando estamos passando com o trator. E isso vai desestabilizar o trator e pode tombar. E as nossas máquinas tombam com muita facilidade. Então, esses procedimentos preventivos têm que ser levados em consideração e ser executados.
4: O Sintrafar há anos já trabalha com a prevenção através de cursos, palestras, oficinas. Presidente, até o final do ano, alguma coisa nesse sentido está programada pelo sindicato?
3: Não, Gabriel, nós não temos programação nesse sentido porque essa é uma época em que os agricultores iniciam a poda, tratos culturais e logo aqui em outubro já tem colheita. Então, nós não vamos conseguir reunir os agricultores para um trabalho desses, né? Então, a nossa intenção é lá a partir de março, quando acalma um pouco esse período, sim, fazer mais um trabalho, né? Se bem que nós falamos isso há tanto tempo, né, Gabriel? E por incrível que pareça, e eu sei, eu também uso o trator, então às vezes tu tá usando o trator e pensando em outra coisa, como acontece no trânsito também, né? Tem motoristas que dirigem usando o celular. Imagina se nós, agricultores, operássemos um trator usando o celular. Então a atenção tem que estar plena, né? E nós vamos trabalhar isso novamente a partir do ano que vem.
2: Márcio, muito obrigado. Gente, comenta o assunto em casa, é uma preocupação diária aí. É um papo muito antigo, só que a rotina, a triste rotina. Muito, a gente não tem ideia aí da tragédia que aconteceu essa semana. Pessoa muito querida, família jovem também, filhos queridos, a filha ia completar agora, vai completar 15 anos, né? Tinha preparação também. Família queridíssima, nossos sentimentos, e que a gente não tenha a ideia dessa, da dor. A questão de quem está na agricultura todo dia, ainda mais nessa região aí, uma região muito acidentada, os morros, enfim, tudo. E o pessoal é craque, tem uma tradição aí na máquina, mas de repente pode ser surpreendido. 7:38, gente, já o pessoal fica perto aí do telefone, do WhatsApp, a Rede Sul Hospedagem, até com promoção, para quem quer viajar, se programar para os feriadões, para as férias aí, em seguida o Silon vai estar com a gente. Eu tenho um assunto aqui para fechar o bloco com o Márcio Ferrari, que é sobre a declaração do ITR. Em seguida, Ferragem Farroupilha informa: o dia tá bonito, sol brilhando, temperatura 15. 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Hora 7:39. 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Aqui, utilidade pública, o presidente do Sintrafaro, Márcio Ferrari, orienta os proprietários rurais a realizarem a declaração obrigatória, declaração anual do Imposto Territorial Rural, ITR, cujo prazo termina agora no mês que vem, em 30 de setembro. Márcio.
3: É muito bom poder esclarecer a quem nos ouve. O ITR é o Imposto Territorial Rural. É o imposto devido por todos os proprietários rurais para a Receita Federal. Independe de ser agricultor ou não. Proprietário rural tem que declarar anualmente o ITR. O Sintrafar está fazendo essa declaração para todos os proprietários rurais que quiserem. E o prazo se encerra em 30 de setembro. Então é importante que o proprietário ligue no sindicato ou passe lá, agende seu horário para fazer esse cadastro, né? Que é uma obrigação anual para todas as propriedades rurais.
4: Para o pessoal da cidade é como se fosse o IPTU?
3: Perfeito, é isso mesmo, Gabriel. Para a cidade é IPTU, para a área rural é o ITR, Imposto Territorial Rural.
4: E nesse sentido, a documentação que é exigida, a documentação necessária?
3: Bem, nós pedimos para que o proprietário leve consigo o ITR do ano passado, o último declarado, e se teve alguma alteração na matrícula, leve também uma matrícula atualizada para quem faz analisar, ver como é que é, se a propriedade diminuiu, se trocou, se tem outros proprietários dentro daquela matrícula. Então é importante o ITR do ano passado, no mínimo, e havendo alterações, uma matrícula atualizada.
4: Esse tributo, além de pagamento à vista, consigo parcelar?
3: Bem, Gabriel, isso não é comum, parcelamento, porque é um tributo que não é o valor expressivo. Então, a DARF é emitida para 31 de agosto e a partir de setembro para 30 de setembro. Então, tem esse prazo também para fazer a quitação.
4: O importante nesse momento é procurar o Sintrafar, fazer o cadastro, reunir essa documentação e fazer a quitação dessa taxa até o prazo previsto?
3: Perfeito, isso mesmo. Por quê, Gabriel e ouvintes? Porque aquela matrícula que não está com o ITR em dia, não está declarado, não consegue se fazer nenhuma alteração nela, de venda, por acaso você tem que fazer um inventário. Então tem que ter o ITR atualizado para qualquer mudança na matrícula. Então é importante que se mantenha feito o ITR anualmente, para não ter que sair correndo em algum momento que vá se fazer necessário desse documento em dia.
4: Até que dia?
3: Até o dia 30 de setembro.
2: Márcio, muito obrigado. O Márcio está com a gente também toda semana com a equipe do Sintrafar. Na terça-feira de manhã, 6:50 tem um informativo semanal do Sintrafar. Procura o teu sindicato, Sintrafar, Sindicato dos Trabalhadores Agricultores Familiares de Farroupilha, que é um destaque no contexto estadual, atuação histórica. 7:43. Gente, em seguida o Silon vai estar com a gente, Rede Sul de Hospedagens, Rede Sul, Campo, Serra, Praia. Em seguida, já para você se programar para os seus feriadões, para as férias. 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
2: 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Tem acidente no centro de Farroupilha, 82, Luiz Gustavo de Miranda. Fala, Luiz.
13: Bom dia, Rogério. Avisa o pessoal para vir meio devagar aqui no cruzamento Rua da República com Tiradentes. Teve um abarroamento, um carro com uma moto. Tem pessoas feridas aqui e o carro em cima da via. Tá bom? Passa esse comando no rádio. Obrigado.
2: Muito obrigado. Era 7h54. O Luiz Carlos Miller já tá no local do acidente. Miller, vou colocar no ar aí, já para dar uma orientada aí se é grave ou não. Eu vi que tem uma pessoa deitada aí no cordão da calçada também. Já faço o contato. Hora certa, 8h03. 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Hora certa, 8:03. 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Acidente agora de manhã, centro de Farroupilha. Luiz Carlos Miller, o que realmente aconteceu? Quais as orientações e informações? Bom dia, Miller.
14: Bom dia, Rogério, amigos da Espaço FM. Rogério, eu tô aqui na Tiradentes com a Rua da República, um ponto de referência em frente ao Hospital Beneficente São Carlos, quem vai em direção ao Burat Lanches, onde há pouco aconteceu um acidente envolvendo uma motocicleta e também um Volkswagen Up. Desse acidente está ferido, inclusive deitado na calçada aqui, um jovem, um adolescente de 15 anos, está ferido. O pai dele também, de 49 anos, está ferido, mas ainda não chegou o socorro. O veículo permanece na rodovia, permanece aqui na rua e até agora não chegou o socorro. Esse pessoal já ligou várias vezes, inclusive o pessoal está, de uma certa forma, se mostrando indignado pelo fato de que esse adolescente de 15 anos permanece, está com dor, está deitado na calçada. Agora colocaram um cobertor em cima dele, até porque ele está com frio. O pai dele sangrando muito na mão também, mas não chegou socorro. Segundo informações que a gente tem aqui do pessoal, dos populares, que já acionaram, inclusive, o SAMU, mas até agora não chegou. Também a brigada não está presente para fazer o controle do trânsito, já que os veículos ainda permanecem na pista. Então é um jovem de 15 anos, o pai dele de 49 anos, que estava na moto, eles estão feridos, e a condutora do Volkswagen Up, ela não está ferida, mas está aqui bastante assustada com esse acidente que aconteceu agora há pouco, aqui na rua Tiradentes com a rua da República, Rogério.
2: É que o procedimento não é esse, de poder carregar, é só caminhar alguns metros dentro do Hospital São Carlos, né, Miller?
14: Oi, Rogério, perdão, não te ouvi, um outro rapaz aqui que está pedindo socorro.
2: Eu quero ouvir, ouve eles, Miller, deixa a população falar se é possível, fica melhor ainda, Miller.
14: Tá perfeito, não, agora sim, Rogério, o pessoal eles mesmos vão levar esse jovem para o pronto-socorro, não vão aguardar o socorro chegar, eles vão levar esse jovem de 15 anos que ele está sentindo dores, ele estava deitado na calçada, inclusive agora o pessoal já vai fazer a remoção desse jovem. O pai dele, ele só tem ferimentos nas mãos, está sangrando e ele está lúcido, eu conversei com ele.
2: Não dá pra ouvir ele, Miller.
14: Eu vou tentar conversar com ele agora pra ver, pegar uma palavrinha dele aqui bem rapidinho. Vamos ver se eu consigo chegar aqui nele. Só um momentinho. O senhor vai se deslocar ao hospital, bom dia. Seu nome é?
15: Bom dia, Aloysio.
14: Aloysio, 49 anos, senhor Aloysio.
15: Isso.
14: Aloysio do quê?
15: Alves.
14: O senhor vai ao hospital agora por conta própria?
15: Sim, vou por conta própria.
14: O seu filho também?
15: Estamos esperando já faz uma meia hora na esquina do hospital, eles não vieram. E então a gente vai até o hospital a pé.
14: O seu filho também vai ser removido agora para o hospital?
15: É, eu não sei como é que está a perna dele, né? Porque o impacto foi forte ali. Até pode ver, quebrei o dedo, né? Bem machucado, mas eu acho que eu consigo ir até ali. Mas a preocupação do meu filho.
14: Também tem um ferimento no rosto, também merece cuidado, merece uma atenção.
15: Sim, com certeza. Mas é a minha mão, como você pode ver, né?
14: O seu filho, a gente percebe ali agora, ele conseguiu se mover, o pessoal está me mexendo no braço. Ele acredita que é um médico que está chegando ali. É, aparentemente está conversando com ele já. Ele vai tentar levantar e vão levar ele para o hospital dessa mesma maneira, até pelo fato de que estão na porta do hospital.
15: Sim, estão na porta do hospital, então.
2: Mas ligaram para quem? Ligaram para quem, Miller?
14: Foi ligado para o pessoal do SAMU?
15: Eu não sei se eu. Talvez acho que eles ligaram, mas não vieram, né?
14: Tá bom.
15: O pessoal que estava comigo, que. Comigo não, que estão acompanhando nós ali, que ligaram, acho.
14: Perfeito, Rogério. Eu vou deixar o senhor Aloysio sair, até porque ele já está se encaminhando para o socorro, até pelo fato de que ele está sangrando bastante na mão, está com um dedo quebrado, também tem ferimentos no rosto. E o filho dele está agora movimentando a perna, está tentando levantar. O pessoal está dando apoio para ele, para ver se consegue levar ele até o hospital. Mas ainda, por enquanto, ele permanece sentado. Agora ele estava deitado, agora ele conseguiu sentar na calçada. mas ainda não está se movimentando totalmente. Então, por isso que ainda há cautela com esse jovem de 15 anos que permanece ainda aqui na calçada, Rogério.
2: O detalhe é o seguinte, eu não estou assim impressionado, porque não chegou nem SAMU, não digo na porta, é na esquina do hospital, é na esquina da República com a Tiradentes. É isso? É alguns metros?
14: Exatamente, é alguns metros da porta do pronto-socorro. O pai dele está com o dedo quebrado, a gente percebeu ali, tem sangrando bastante. Agora chegou parece ser um médico, mas ele não está com jaleco, sabe? Mas parece que é um médico que saiu do hospital, que veio dar um apoio a esse jovem que permanece na calçada ali ainda. Ele ainda está sentado, ele não levantou ainda. Oi, Rogério.
2: Pega mais informações assim, dá uma atualizada, dá uma orientada para cá, até para a gente saber para quem que eles ligaram, porque é inacreditável, mais de meia hora na esquina do hospital, não conseguem socorrer ele. Aí um voluntário vem aí. Miller, me pega mais detalhes, aí eu já te ligo. Obrigado, Miller. Exatamente, gente, a esquina, aqui os ouvintes enviando foto, bem na esquina da República com a Tiradentes, alguns metros do hospital, não consegue atender um jovem que foi vítima de acidente com moto e um carro em torno de meia hora, segundo o pai aí que estava conduzindo a moto. 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Deixa eu refazer o contato com o Luiz Carlos Miller, só para dar uma atualizada, Miller. Como é que está a situação do jovem e o pai dele que sofreram um acidente entre um carro? Eles estavam de moto, chamou atenção e virou notícia, porque é o seguinte: ocorreu uma colisão, um choque entre um carro e uma moto, duas pessoas aí com ferimentos. Vem socorro, vem SAMU, aí passa meia. Só que o detalhe está na porta, praticamente, na esquina do São Carlos. Já foram socorridos, Miller?
14: Rogério, a situação aqui é a seguinte: o pai já foi para o hospital, o menino ainda permanece na calçada. Nesse momento, o comandante dos bombeiros, o sargento Alain, já entrou em contato conosco, já está encaminhando também a resgate dos bombeiros para fazer a retirada desse jovem, desse adolescente de 15 anos que ainda permanece aqui na calçada. Informações que a gente teve com os populares que ligaram, se confirmaram, ligaram para o 192, para o SAMU, mas parece que ia demorar para chegar o atendimento aqui. Então, nesse momento, o sargento Alan, comandante do Corpo de Bombeiros, já está encaminhando um resgate que em questão de minutos já deve estar chegando aqui para fazer o atendimento, o socorro a esse adolescente de 15 anos que estava na garupa dessa moto e acabou sofrendo esse acidente aqui na Tiradentes com a República, onde também está envolvido um Volkswagen Up. A condutora do Up agora está mais tranquila, antes ela estava bem nervosa, agora está mais tranquila, está ao lado do jovem, desse adolescente, ali conversando com ele. O pessoal também está aqui, e aquele rapaz que estava dando o auxílio realmente é um médico, Rogério. Eu conversei com o pessoal aqui, ele é um médico aqui da Clínica Zene, que veio dar o apoio a esse jovem. Esse adolescente conversou, percebeu que ele também não tem fraturas, mas necessita sim de um atendimento mais específico por parte das equipes de socorro. Então, por esse motivo, o pessoal está aqui bem apreensivo para a retirada desse jovem, para ser encaminhado ao Hospital São Carlos. Com certeza vai ser feito agora pelos bombeiros, que já está se deslocando aqui, Rogério.
2: Tá bom, Miller, te chamo em seguida mesmo, só para ver pra, o atendimento para fechar aí 100%. Obrigado, Miller. Gente, 8h14, esse assunto não vai ficar assim, gente. Que vira piada de mau gosto aí. O cara tem um acidente praticamente na porta do hospital. Não é, é forma de dizer, mas é alguns metros. É na esquina da República com a Tiradentes. E aí não tem, aí o SAMU não pode atender, né? Os bombeiros agora têm ambulância. Certamente o Alan estava nos ouvindo e agilizou, né? Agora, essa do SAMU, o que que houve? Realmente chamaram o SAMU, segundo os populares, foi chamado. Gente, se fosse mais grave, o rapaz tem alguns ferimentos, mas tinha de repente uma expectativa até de fratura aí. Coisa triste, gente, coisa triste aí. Essa demora aí, gente, o pessoal é pago para fazer a coisa 100%, não tem essa de meio, né? Vai que fosse um pouco mais grave aí, um carro e uma moto, o rapaz tivesse sofrido ferimentos ou até tivesse inconsciente, né? O pai teve ferimentos, o jovem filho também. 8h15, tô na porta do hospital. Claro que o procedimento não é carregar assim para evitar problemas agora. Que bom, o pessoal da Zene é atendendo, pelo menos dando uma tranquilizada. 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
2: Agora 8h17, Miller, até para liberar aí pra gente ir em frente, só para dar um ponto final. Bombeiros já chegaram, já estão socorrendo o rapaz?
14: Sim, Rogério, já os bombeiros já estão no local, já estão inclusive conversando com ele. Ele está lúcido, mas ele tem um machucado no joelho, a gente percebe aqui. A calça dele está raspada, raspou no asfalto, rasgou inclusive. Agora os bombeiros estão fazendo todo aquele trabalho para ver se eles têm alguma fratura. Aparentemente não, ele está conversando com os bombeiros. e ele vai ser agora sim encaminhado ao pronto-socorro do Hospital São Carlos. Bombeiros, assim que na segunda intervenção que a gente fez, que a gente desligou, os bombeiros acabaram chegando já muito rápido, foi muito rápido a chegada dos bombeiros. Agora estão colocando ele na maca para colocar, levar ele até o pronto-socorro, Rogério.
2: Tá bom. Mira, já que tu tá aí, só aí atravessar mais alguns metros, o Estadual Farroupilha hoje tá com júri simulado. Faz uma visita aí no Estadual só para conferir, pra gente poder passar. Obrigado, Miller.
14: Valeu, Rogério.
2: Excelente. 8:18. Sua saúde, agradecer, só deixa eu dar o crédito aqui, por favor, quem passou a informação para cá. Angélica, obrigado, Angélica. Hoje o Estadual Farroupilha está com júri simulado. Temos violência nas escolas, bullying. Hoje tem júri simulado. Aqui vamos saber, turma, que mandaram foto aqui, turma querida. Vamos dar uma visita rapidinha. 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Uma notícia rápida divulgada ontem aqui pela Rádio Espaço, que, gente, essa pressão, numa boa, é que a população tá afim. O Farroupilha vai inovar, vai ter, isso aqui foi amplamente divulgado, vamos ter McDonald's no Brasil. A empresa que controla o McDonald's na América do Sul escolheu Farroupilha, chamou a atenção de muitas cidades maiores que Farroupilha que não tem o McDonald's, e o pessoal estava na... Vem cá, mas começa quando a construção? Um prédio que vai ser construído, já começou as obras, já tem foto no e vai ser um jogo rápido, assim que começar a subir, estão fazendo toda a terraplanagem, bem na esquina da Júlio com a rua Tiradentes. Prefeito Jonas Tomazini.
18: É mais um empreendimento, né? Mais um grande investimento que está sendo feito aqui em Farroupilha, que se soma a esse quase R$1 bilhão que a gente tem de investimentos da iniciativa privada que passaram lá pelo nosso gabinete entre 2025 e 2026. E é muito bom, né, Gabriel? Porque a gente esteve no anúncio, na confirmação de investimento, e agora quando você vê as obras efetivamente iniciando, né? É gratificante, eu diria. Eu digo que ali do gabinete a gente olha para a parte de trás, a gente vê já o início da construção do Alba, né? Que vai ser um prédio de 19 andares aqui. Se olhar para um dos lados, a gente vê o McDonald's. Se olhar para o outro lado, a gente tem o Jacarandá, que está sendo construído. Se olhar um pouco mais longe, tem lá a grua do Jardim Irene. E assim em todos os lugares do município, acho que a gente está com investimentos muito equilibrados, tanto na construção civil, na expansão das indústrias, né? Vou destacar só dois deles. A gente tem a PCP Steel, que vem com investimento mais de R$120 milhões, a expansão da Trombini também R$120 milhões, então acho que a gente vive um momento econômico importante, favorável aqui em Farroupilha, sabendo que muitas vezes no cenário nacional não é isso que está acontecendo, então a gente vai continuar trabalhando para agilizar licenças, para agilizar alvarás, para agilizar de toda forma que a gente possa continuar recebendo esses investimentos aqui no nosso município.
19: Sobre o McDonald's, já temos uma data para inauguração?
18: Não temos uma data. Os investidores trabalham com a possibilidade de obras que possam variar entre 3 e 4 meses, ou seja, ele ficaria pronto até o final do ano, mas tem também a questão do clima, que nesse primeiro momento, se chover bastante, acaba influenciando no cronograma e acaba atrasando um pouco a obra. E depois nós acreditamos que tenha mais em torno de 30, 40 dias que vai ser necessário para o equipamento da loja. Então se trabalha com a possibilidade entre o fim desse ano, mas acredito que mais para o começo começo de 2027.
19: Prefeito, nós sabemos que por vezes a legislação, algumas questões em específico, como licenças ambientais, podem se tornar um empecilho para o empreendedor. Nesse sentido, o seu recado a quem quer investir em Farroupilha, aumentar a sua produção, renovar o seu negócio?
18: Nós estamos abertos a todos os investimentos, nós estamos sempre trabalhando junto com as nossas entidades, poderia dizer aqui a SICS, a AFEA, o Núcleo das Imobiliárias, mas tantas outras que fazem parte do nosso dia a dia também, as nossas secretarias, o secretário Eduardo, no Desenvolvimento Econômico e Inovação, o secretário Paulo Gasperini, de Urbanismo e Meio Ambiente, estão sempre à disposição para poder atender. A gente tem todo um processo digital, um processo simplificado, mas se precisar de tratamento pessoal, a gente está à disposição, a gente atende bem o empreendedor para continuar recebendo esses investimentos e continuar acolhendo esse sucesso que tem sido esse período de investimentos da iniciativa privada aqui em Farroupilha.
2: Prefeito Jonas, conversei há pouco com o Jonas, 8h24 agora. O Jonas está cobrando do Dyer, da direção do Dyer, uma explicação para a população sobre a obra aí da 448 na região de São Marcos, os transtornos que a obra está gerando. Necessária, mas muitos transtornos e perigo. Já dois carros despencaram aí.

0: 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Hora 8:25. Temperatura, confirmo, 16 graus. 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Imobiliária Connect.com.br. 8:26.
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3: Agora 8h39, toda essa mega estrutura da Cooperativa Vinícola Garibaldi, um bom dia muito especial, sol brilhando, temperatura 17 graus, só para registrar o que aconteceu, só um detalhe, opa, o Júlio Lins manda informação para cá, redação vai dando uma checada, é Caxias do Sul, tem imagens aqui, já tem imagens, tem incêndio em residência, nossa! Em residência de grande proporção, em residência no bairro São Vitor, em Caxias do Sul. Bairro São Vitor. Aí já começa as imagens aí percorrer a ser liberadas. Obrigado, Júlio. Qualquer informação, prioridade sempre aí. Tem incêndio em residência, grande proporção, bairro São Vitor, Caxias do Sul. Hora 8h40. Gente, esse assunto, o que aconteceu hoje de manhã? Aqui até pedi pro secretário Tiago Brambila também. Tiago, dá uma checada aí. Que houve com o SAMU, recebeu realmente a ligação, um acidente quase que na porta do Hospital São Carlos, ninguém, passou meia hora, aí a reportagem chegou, aí veio os bombeiros em seguida, né? O pessoal tava, não conseguia, podia carregar, mas aí não pode ocasionar, um rapaz teve acidente com moto, o pai, provavelmente era o condutor, sofreu ferimentos, o filho ficou na calçada, na calçada, deitado, e aí, sabe, passando meia hora e tá na porta do hospital, SAMU não aparece, os bombeiros, provavelmente que o comandante tá ouvindo a Rádio Passo e aí mandou a ambulância para lá, o próprio hospital não tem como atender, não é que vira piada aqui, o papo é sério aqui, o pessoal comentando. Fala, Rudinei.
4: Bom dia, meu amigo Rogério, tô escutando a matéria aí do acidente aí, Rogério, mas imagina, Rogério, o Hospital São Carlos também não tem uma ambulância para socorrer, Rogério, já que o acidente foi do lado do hospital, né? Então também, né, Rogério, o Hospital São Carlos é barbaridade, né, tchê? Uma vez eles tinham ambulância, acho que agora não tem mais ambulância também, né? Com tanto dinheiro que é investido no Hospital São Carlos, Rogério, o povo tem que estar sofrendo, né? Liga pro SAMU, o SAMU não vai. Daí tem que ligar pros bombeiros para socorrer o cara. Sendo que o acidente é na frente do Hospital São Carlos. Será que o Hospital São Carlos não tem uma maca ali para ir socorrer ali, o cara ali?
3: Tá bom, a Eli também manda recado para cá, tá indignada.
5: Bom dia, Rogério. É para você ver como é que tá a nossa saúde. O prefeito só se importa com as ruas, as estradas, o asfalto, mas a saúde ele nem tá aí. E cadê o vice-prefeito, que é médico aí do hospital? Ele não se importa também com a saúde? Meu nome é Eli.
3: Eli, o problema foi SAMU, mas enfim, ficou. Não é que é piada, gente, que é piada de mau gosto aí. É que o acidente foi praticamente na porta do hospital e mais de meia hora para socorrer o rapaz. 8h42, a Urango Tango Mega Store está com ofertas imperdíveis e é para a família inteira. 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Aí ele manda mais recado, sim, Eli? Qual é o teu problema aí com a saúde, Eli?
5: E mais uma, Rogério. Precisa um médico, tu tem que marcar de 3 em 3 meses, de 4 em 4 meses, às vezes 1 ano, às vezes 2 anos, e tem que aguardar. Você vai falar? Não tem, tem que passar pelo GECOM.
3: 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Gente, deixa eu aproveitar, comentava hoje de manhã, para quem chegou mais tarde. Hoje a agenda aqui da Rádio Espaço dos aniversariantes está muito especial. Mas deixa eu chamar atenção aqui de dois grandes empreendedores, sabe, que fazem parte da nossa história aqui em Farroupilha em várias frentes e estão aí ativos, trabalhando e produzindo muito. Deixa eu mandar um bom dia muito especial pro Dorval Bristotti, o senhor Dorval Bristotti, que está de aniversário hoje. 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Hoje também, Cedenir Bump, empresário, empreendedor, o grupo, não se fala mais hoje só na Granja Bump, hoje é o grupo Bump que o Cedenir está na linha de frente. Teve uma passagem muito marcante pela Câmara de Vereadores como secretário de obras do município e hoje aí na linha de frente do grupo Bump, várias inúmeras frentes, empresário, empreendedor, gente que faz acontecer aí. E principalmente, tanto pro Cedenir como pro Podoval, parabéns aí pelas famílias aí, que os, família Bump, família Bristotti aí, feliz aniversário, muita saúde, aquela frase, né? Muita saúde, que o resto sabe fazer muito bem aí, parabéns. 8h46. 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Deixa eu ver matéria aqui da reportagem da Espaço com o empresário e empreendedor, o Ivo Pagliarini. O Ivo Pagliarini tem várias frentes também com a família, é a Pituxinhos, né? Brasil afora, é o Hotel Holiday Inn de Farroupilha, as casas de evento, a Perlagem em Destaque. A reportagem ouviu o Ivo sobre três frentes aí: setor malheiro, setor de hotelaria e também agora com as negociatas lá em Brasília, vão votar antes das eleições a taxa das blusinhas e também o fim da jornada, né? 6x1. Vamos repercutir com o Ivo. Primeiro sobre a grande, a mega temporada do setor malheiro.
6: Bem, em relação ao inverno, nós tivemos um inverno extraordinário, eu diria. As nossas vendas, elas aconteceram muito tempo atrás. Não havia uma aposta para um inverno tão rigoroso como aconteceu. Mas, graças a Deus, o importante é que o lojista, naquilo que ele apostou, ele vendeu. Então, isso significa uma próxima coleção, que é o verão, muito boa para nós. E o inverno do ano que vem praticamente está garantido, né?
7: O que dá para apostar com a próxima estação?
6: Dá para apostar bastante, porque o que está acontecendo? O povo está tendo, está acontecendo uma mudança dentro do consumidor no modo geral, em vários segmentos. Segmentos de perca de peso, de condições de gastos, gastos um pouquinho mais apontados em qualidade de produtos, segurança na compra. E isso faz uma diferença enorme para quem está neste momento de mudança muito grande diante do país. Porque o país está passando, atravessando mudanças muito grandes, e nós, que somos consumidores finais, também estamos nos adequando a essa nova realidade.
7: Essa mudança na economia da qual o senhor se refere, ela impacta nas vendas, no consumo final?
6: Sem dúvida que impacta, sem dúvida. O poder aquisitivo a gente sabe do jeito que está. E não tem perspectiva de mudança a curto prazo. Isso é a longo prazo. Então nós temos que nos adequar dentro da realidade do mercado de hoje.
7: A questão da rede hoteleira também é um outro segmento do qual o senhor domina. Como é que está a realidade hoje do setor hoteleiro?
6: Graças a Deus, este vem se mantendo. O ano de pós-pandemia, pós-enchente, a gente vem se recuperando mês a mês e hoje estamos numa posição assim, tranquila, dentro de uma realidade do mercado da nossa região.
7: Trazendo essa realidade para Farroupilha, qual é que é o público que mais frequenta hoje a rede hoteleira?
6: Nós aqui temos o business durante a semana, né? Que ele é forte. E o fim de semana é o lazer. O lazer ainda está engatinhando, mas existe muita procura pelo lazer, sim, o fim de semana.
7: Como é que está a realidade do turismo em Farroupilha?
6: Ele está chegando devagar, porque também, em função da situação da economia, queira ou não queira, esse povo que viaja, esse consumidor que viaja, ele mudou. Ele está saindo menos e mais em regiões onde é que ele bate e volta. Se vier gente para cá, nós temos estrutura para atender, sim.
7: Se chegar hoje um turista, ele vai encontrar um restaurante à noite? Ele vai encontrar uma boa gastronomia?
6: Eu acredito que sim. Nós temos restaurantes bons na cidade que atende. Nós precisamos de mais? Sim, nós precisamos de mais, porque nós precisamos focar turismo diferente. Eu já falei isso em outros momentos. Nós precisamos melhorar a nossa posição turística. E isso é uma questão de tempo. Eu acredito que a gente tem condições de avançar muito nisso.
3: Ivo Pagliarini, várias frentes do Ivo, setor malheiro, Capituxinhos, a rede hoteleira com Holiday. Eu quero ouvir sobre o projeto, o fim da jornada 6x1, também a falta de mão de obra, a questão das bets, né? Que virou um cassino aberto, escancarado. Deixa eu ver o Ivo em seguida. 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As coisas acontecem no Brasil, a gente se torna repetitiva, mas é uma realidade de dar nojo, porque há dias atrás aí se reuniram Alexandre de Moraes, Lula, presidente, Hugo Mota da Câmara, Alcalumbre do Senado, né, do Congresso, foram jantar na casa do Alexandre de Moraes. Aí de repente passa uma, duas semanas, já uma reunião de novo ontem com o Lula, estavam de briguinha Alcalumbre com o Lula, e agora já acertaram, querem votar toque de caixa, o fim da escala 6x1, também o fim do imposto das blusinhas, entre outros assuntos. 8:53, governo tem semana decisiva, fim da escala 6x1, o que pode mudar de imediato, só começa a valer depois da eleição, mas vão votar, vai ser, se fosse o outro lado que fizesse isso, o escândalo que não tá a proporção. Ivo Pagliarini, projeto, fim da jornada 6x1, os escândalos das Betes também, por favor.
8: Bem, outro problema, né? Em vez de nós trazermos soluções para melhorar, nós trouxemos problema para depois nós resolver. Vai impactar, sem dúvida nenhuma que vai impactar, só que essa impactação que vai dar em vários segmentos, quem vai pagar essa conta é o consumidor final, nós vamos pagar essa conta. Porque o empresário, ele precisa repassar isso para o produto. Todos os segmentos. Então, essa conta vai chegar para todas as categorias, todos os consumidores, sem extinção de ninguém.
7: A mão de obra hoje, uma dificuldade para o empresário. Como é que está a tua realidade?
8: Graças a Deus, parece até uma contradição, mas nós não temos problema de mão de obra. Eu tenho, assim, sempre uma carteira muito grande de pessoas querendo trabalhar no segmento. Então, está muito bem, não tem queixa nenhuma.
7: Tanto no segmento têxtil quanto no segmento hoteleiro?
8: Não, o têxtil está um pouco mais complicado, uma hotelaria não tem problema nenhum. É a realidade do momento e tá bem, se continuar assim tá bem. É que nós temos uma proposta diferente de trabalho e proposta de produto também, então isso faz com que as pessoas também queiram estar num lugar diferenciado, né?
7: As Betes hoje tomou conta do Brasil, endividando muitos brasileiros, muitas famílias.
8: Bem, isso é outro problema que também foi criado por alguém que quer tirar dinheiro, e quem tá apostando normalmente é quem tem menos condições. E está criando problemas muito sérios dentro das famílias. Separações, confusões, um monte de problema. Que vai se resolver quando? A hora que isso for legalizado e cobrado impostos grandes em cima disso. Aí vai funcionar, aí sim, aí eu acho que vai melhorar. Mas caso contrário, o caminho é pirambeira abaixo. Direto. Eu conheço muita gente que se enfiou nessa encrenca e não consegue sair. E não tem jeito. O cara acha que vai recuperar aquilo que ele apostou, ele só afunda. E tá cada dia pior. E aí esse dinheiro aqui falta no comércio, falta em todos os segmentos. Onde é que tá em jogos esse dinheiro que a pessoa nem poderia gastar, apostou pensando em enriquecer numa semana e levou ferro e tá aí empenhado para muitos anos pela frente, muitos deles. E sabe que jogos, já diz, jogos, o jogo é um jogo. E aí você perde sempre, normalmente você perde.
3: Ivo, muito obrigado. Ivo Pagliarini, da direção Linha de Frente, várias frentes aí, é a Pituxinhos, a Mega Pituxinhos, Hotel Holiday Inn, as casas de eventos, a Perlagem na Linha de Frente, 8:56. Estamos na Espaço FM. 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Gente, esse assunto, o que aconteceu hoje de manhã, vamos ser bem direto aqui. Não é questão de porque aconteceu na porta do hospital, que o hospital tinha que atender. Não, a gente tá indo no prático, no bom senso aí. Chamaram o SAMU, SAMU não compareceu, deve ter algum motivo, né, que o SAMU não compareceu. Passou meia hora, segundo o pai da vítima, e o pai também que estava na moto, também sofreu ferimentos. Chamaram a meia hora, não compareceu. O SAMU deve ter ocorrido algum problema. A coincidência de estar praticamente na porta do hospital, o detalhe é o bom senso. Poderiam entrar no hospital ou levar ele, mas não é para conduzir, porque pode, se tiver com ferimento, pode agravar ainda mais. Mas enfim, aí o pessoal com um jovem de 14, 15 anos, estendido aí na calçada, né? Tu não sabia a gravidade, enfim. Houve demora, gente, mais de meia hora para os bombeiros chegarem. Né? Os bombeiros, certamente, o comandante está ouvindo a rádio e veio direto com a ambulância aí dos bombeiros aqui de Farroupilha. O SAMU não atendeu. E o pessoal responsabiliza aqui, responsabiliza prefeito e tudo mais. Elisa Altaus escreve assim: alguém sabe por que ninguém saiu do hospital para atender? Até porque eu sei, não podem fazer isso. É lei, o SAMU provavelmente. Aqui o detalhe, Elisa, fecho contigo. Temos que entender que eles têm seguir leis, normas. Elisa, fecho contigo. A questão hoje era do bom senso, alguma, sabe? Já que passou meia hora, alguém chamar alguém do hospital, aí um médico querido aí da Clínica Zene, que fica na frente aí do hospital pela República, foi lá e viu que não era tão grave assim, que poderia aguardar mais um pouquinho, né? Mas era questão de agilidade. Tenta te colocar no lugar das pessoas envolvidas também. Deixa eu colocar aqui, Adriana, me manda os documentos pra gente poder te ajudar também, enviar pro secretário Tiago Brambila. Ela escreveu assim: meu marido agora em agosto faz 2 anos que está na espera por uma consulta com ortopedista. Devido a problemas de coluna, está afastado já há 1 ano do trabalho. A empresa não aceita ele no trabalho porque ele precisa fazer cirurgia. Ele tem 49 anos. Meu nome é Adriana Gonçalves de Freitas. Se puder anunciar na rádio, porque é um absurdo, anos numa fila de espera. Provavelmente que é GERCON e tudo mais. Adriana, tiver documentos, manda para cá para a gente poder também se envolver aí em passar direto pro Tiago Brambila, que a gente fica refém do governo do estado. Eduardo Leite criou o tal do GERCON, essa fila única, aí é para facilitar. Uhum. Angélica, qual é o problema?
9: Oi, Rogério, bom dia, tudo bem? É Angélica. Pois é, fiquei pensando na pergunta da moça que falou: cadê o prefeito de Farroupilha e o vice-prefeito de Farroupilha sendo médico? Meu Deus, isso ali é uma vergonha para Farroupilha.
3: Angélica, 9 da manhã, estamos na Espaço Panorama. Ecofar comunica a todos os farroupilenses que a coleta de entulhos e galhos acontece até o dia 27 de agosto nos seguintes bairros. Até hoje, no Imigrante, 1º de maio, Monte Verde e Santo Antônio. Os entulhos deverão ser deixados em frente às residências. Cidadão consciente faz a sua parte para manter a cidade limpa. A cidade é de todos nós, o compromisso também. Imigrante, 1º de maio, Monte Verde e Santo Antônio, é com vocês essa semana. Até hoje, deixar em frente a sua residência entulhos e galhos que a Ecofar vai recolher. Se não recolher hoje, vai na sexta, vai no sábado. Imigrante, 1º de maio, Monte Verde e Santo Antônio. Falando em bairro Imigrante, o bairro recebe hoje todos os presidentes das associações de bairro. Hoje a UAB vai estar reunida no bairro Imigrante, 19 horas. Foram convidados o executivo, prefeito, vice, Câmara de Vereadores. A Câmara já confirmou a presença aqui com o presidente Davi ontem, aqui no estúdio. O vereador Schmidt também confirmou a presença. Vereadores vão estar por lá, secretários municipais, Brigada Militar, Polícia Civil, Condica. Demandas dos presidentes, assuntos gerais. Um deles é a conta de energia elétrica. 9 horas e 1 minuto.
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3: Muito bom, 9:11. Dá uma arriscada, gente. 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Júlio Lins, só me confirma, confere esse acidente, hein? Nossa, dá uma redação, dá uma checada e já confere aí, porque hoje em dia o pessoal larga imagens, tem um caminhão tanque aqui de combustível tombado e do lado tem um caminhão. Seria na região de IP. Aqui, dá uma conferidinha, Júlio, me passa. É um ônibus escolar e um caminhão de uma empresa aqui da região de combustíveis. Dá uma sacada aí, nos envia a informação, que é muito grave aí. O receio é que de repente larguem imagens, talvez não seja daqui ou de hoje, só pra gente conferir aí. Mas o Júlio Lins sempre bem informado. Júlio, nos confirma. 9:11, redação, assim que tiver informação, prioridade é tua. O Miller me passou a informação, estão fazendo hoje um júri simulado lá na escola estadual. Miller já fez gravações, vai pro portal da Espaço e também nos informativos. 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Gente, o assunto Betts, esse escândalo hoje no Brasil, virado num cassino escancarado, né? A forma hoje, criançada e tudo mais. O Brasil, só no passado, foram 221,6 bilhões que o brasileiro depositou nas chamadas bets. Aqui os empresários aí com tanta dificuldade, comentários. Maurício Alexandrini, da direção do Grupo Bigfer, vice-presidente da indústria, na Six Farroupilha.
20: Brasileiros depositaram 221 bilhões de reais em bets no ano passado, 2025. Isso são dados oficiais, tá? Cara, a gente tá afundando uma grande parte da nossa economia de consumo em bet e juro de empréstimo consignado, certo? Não dá para querer progredir desse jeito, né? Então, alguma coisa há de ser feita.
21: Como virar essa chave? É através de uma fiscalização mais rígida, um sistema implementado, uma lei que venha para fiscalizar?
20: Cara, eu te diria que, vamos lá, eu sou liberal, eu me considero liberal. Então, eu não sou a favor de proibir nada, eu acho que a pessoa é livre para fazer o que ela quiser da vida dela. Mas algum tipo de regulação há de ter para que a gente não tenha milhões de pessoas hoje com problemas financeiros muito sérios porque não tem um controle sobre isso, né? Então, eu não vou dizer que tem que se proibir, mas há que se regular, há que se fazer alguma coisa e tem gente muito capacitada para discutir isso. Não é bem o meu métier, mas eu sou do ponto de vista que deixar correr do jeito que está hoje não vai funcionar. Isso vai causar sérios problemas, mais até do que já está acontecendo.
21: Maurício, hoje as bets, elas geram outro problema chamado inadimplência. Aquele cidadão que por vezes deixa de pagar contas essenciais como luz, água, mantimentos, entre outras despesas, para apostar, para manter o seu vício, principalmente em apostas esportivas. Como virar essa chave? Tem alguma receita? Como é que a gente pode combater as bets, hein, Maurício?
20: Eu não tenho a resposta para como resolver isso, mas a gente tem milhões e milhões e milhões de trabalhadores brasileiros que estão prejudicando a sua vida pessoal, a sua família, o seu progresso financeiro por conta do gasto desenfreado nisso. Então a gente tem que fazer alguma coisa a respeito para que esse pessoal pelo menos crie consciência, né? Para que o acesso não seja tão fácil, né? Vamos lá, vamos comentar assim, exemplo, né? Bebida para menores de 18 anos. Hoje é ponto pacífico que isso não pode, né? Então há que se criar algum tipo de regramento para as bets também, porque, vamos lá, a gente não libera cassino, certo? Que cassino é um prédio que a gente tem que ir até lá, certo? E num determinado momento a gente cansa e vai embora. Mas no celular do cidadão, tá liberado, o cara pode fazer o que ele quiser. Cara, não pode ser assim, tem que pensar em alguma alternativa.
3: Maurício, obrigado. Gente, 221,6 bilhões em plataformas de apostas autorizadas. O brasileiro gastou, depositou mais de 221,6 bilhões só no ano passado. Deixa eu ver aqui, gente, é uma turma de peso aqui. O Ivanir Gasparim, da loja, uma das mais tradicionais que a gente tem no Brasil de armas, a Samburá Armas Pesca e Aventura de Caxias, foi presidente da SIGS. O Elton Giardi, que é do setor do transporte rodoviário de Bento, já foi presidente também da SIC Regional, o Rodrigo Postiglione, que é um grande empresário do setor da construção de Caxias do Sul da região, o Daniel Bump, do Grupo Bump, ex-presidente da SIC Serra, também o Rodrigo Postiglione foi presidente recentemente do Mob Caxias, falando sobre os assuntos que a gente vem comentando, sobre as bets, sobre primeiro, sobre a fim da jornada 6x1, que o Lula vai conseguir, junto com o apoio do Supremo, do Alexandre, agora fazendo as parcerias aí com Hugo Mota, com Alcolumbre, já para provar antes da eleição, para entrar em vigor ano que vem. Eles qualificam como populismo barato a questão do Bolsa Família, as bets, segundo aqui o Gasparim, é uma doença, né? Hoje é um assunto de saúde pública, o empréstimo consignado também, outro problemão. Ivanir Gasparim, para começar, por favor.
0: Não poderia ser feito exatamente nesse momento, tá? Eu acho que nós vamos pagar muito caro por isso, como pagamos outras leis que a gente faz numa comoção, tá?
3: A sua opinião, digamos, por que não alterar? Não o fim da 6x1.
0: Porque eu não penso só no comércio, tá? Vamos pensar como é que fazem hoje a pessoal que trabalha na agricultura. A vaca, por enquanto, então você tem que tirar o leite durante 7 dias por semana. Eu falava hoje mesmo, por exemplo, quem é que vai cuidar dos idosos? Eu sou do tempo que tinha umas senhoras que não tinham onde morar, iam morar lá com um casal de idosos e dormia lá e ficava 24 horas por dia. Hoje eu sou obrigado a mandar essa moça embora, ela não pode mais morar com os idosos. Veja que coisa absurda. Aí nossos filhos vão nos Estados Unidos, fazem babysitter e moram na casa. É loucura.
1: Essa questão da redução do horário da jornada é vendida como uma grande benesse do governo para os mais pobres ou pros assalariados. Isso não. Esse custo, a população mais pobre é que vai pagar essa conta. Porque isso não sai de graça. Isso é um populismo barato em ano de eleição, tá? Irresponsável. Totalmente irresponsável, né? E isso vai ter um custo altíssimo para nossa sociedade.
22: Mas com certeza. Num momento péssimo, quando a gente falava antes de quão defasado tá o estado, né? Hoje, tu teria que fazer lá, o cara trabalha X horas e se quiser trabalhar 15 horas por dia porque ele tem a necessidade e quer construir a sua casa e quer comprar um carro, cara, qual é o problema que tem em fazer isso? Se ele, de livre vontade, teria em fazer isso agora, quando o estado passa a regulamentar tudo, daqui a pouco vai dizer, ah, tu tem que começar a dormir às 7 da noite e acordar às 3 da manhã.
0: Eu só queria contar, esse fim de semana me peguei no supermercado com um Mirabel na mão, tá? E eu vi que o meu sonho, antes de 18 anos, era comprar um Mirabel. Tá R$3,50. Eu me arrepio porque me arrepiei naquele momento. Pessoal, vocês acham que esses 4 aqui que são empresários hoje trabalham 6x1, 7x1, 5x1, 3x2? Ou seja, 40 anos de samburá e mais 6 de exército, eu nunca tirei férias 30 dias na minha vida. Agora é o seguinte, é assim que funciona. Estou dizendo que é ruim, não estou dizendo que seja ruim. Agora, assim, como é que você vai fazer numa empresa pequena que você tem lá 3 funcionários? 4 funcionários, os grandes vão dar risada, vão acabar com nós novamente. O cara que tem 200 funcionários não é problema. O problema todo é quem tem menos.
3: Outro tema, rapidinho também, que é tema aqui que a gente não vê tocar, a questão das bets. O apostador típico de plataformas de apostas online bets no Brasil é majoritariamente do sexo masculino, cerca de 62% a 66%, e jovem, com forte concentração na faixa etária dos 16 a 35 anos, pertencentes às classes C e D e com renda familiar de até 2 salários mínimos. Comentário dos senhores sobre bets. Alguém vê alguma chance de mudar alguma coisa? Ou já está escancarado?
23: Olha, cassino, é um grande problema. Eu tenho 3 funcionários meus que estão altamente endividados, estão tentando ajudar. Crítico. Cenário muito crítico.
22: Ah, o cara quer ficar rico do dia pra noite apostando.
1: Os inadimplentes aí que bateram recordes, né? De inadimplência no Brasil aí, por exemplo, a Casa Bahia tá fechando por quê? Por causa da inadimplência, né? Pra onde tá indo o dinheiro que era pra pagar o carnê lá na Casa Bahia? Tá indo pras bets, jogo. É impressionante, gente, é impressionante o número de pessoas humildes que o ganho é baixíssimo, né, mensal, que estão nesse jogo do Tigrinho aí e outros mais aí, né? É absurdo.
0: Saúde pública, tá? Saúde pública. Eu vejo o seguinte, ó. Olha os patrocínios dos jogos do domingo à tarde. Uma vez era Banco do Brasil, era Petrobras, hoje só eles e nomes que eu pelo menos não conheço. Agora nós estamos vivendo uma doença. Eu tenho amigos já, tá? E eu me assusto, tá? Vamos pensar nós quatro aqui, nós cinco. Quando nós íamos no shopping, quanto é que a gente gasta numa noite no shopping? Hoje, as nossas crianças, elas têm o shopping mundial, chega em casa. E eu tenho até na família, tá? Pessoal, eu vou no bar, eu posso tomar uma ou duas doses de uísque. Agora, se eu pegar a garrafa e sentar no sofá e tomar uma dose, no mês eu começo a tomar um litro por noite.
1: É verdade.
0: O problema da Beth em casa é esse o problema. Nós temos pessoas doentes hoje, psicologicamente, tomando remédio. Hoje não tem criança que não toma, ou é superativa ou é menos ativa, tem que tomar remédio pros dois. Você tem hoje a Beth, você tem a compra online. Eu tenho amigos que dizem o seguinte: Gasparinho, eu não sei o que fazer. Elas chegam, porque é o seguinte, uma blusa custa 60, mas se você comprar 6, vai custar 30 cada uma, então pega 6. O cara me disse, uma capinha celular era tanto, mas 12 era tanto. Aí ele pergunta, mas para que 12? Tu não vai usar 12 nunca. Nós temos pessoas doentes, novamente, eu quando ia com as crianças no shopping, vamos pensar em Caxias do Sul, é uma loucura. Você acaba gastando o que você não tem. Você imagina agora em casa, tranquilo, o shopping mundial você abre. E a nossa cabeça não está preparada para a Beth. A Beth está muito, entendeu? Então, nós estamos perdendo os funcionários hoje para a Beth e outra. Quando eu vejo lá, por exemplo, nós somos obrigados olha o absurdo. Hoje, o impresso consignado, eu não sei, cara, o funcionário não pede nada quando você está em débito em conta e eu sou obrigado a recolher junto com os impostos federais, estaduais, o empréstimo do cara. Eu queria ser banco nesse momento. Ou seja, eu vi esse dia de uns colaboradores meus, só que o seguinte, o cara ganha R$3.000 por mês limpo. Aí começa a descontar 1.300. Ele desmotiva no segundo mês, porque ele não ganha mais nada e a culpa é minha.
1: É verdade.
23: Eu tenho 3 funcionários exatamente com esse problema aí.
3: Aqui só uma curiosidade também.
0: É doença, é saúde pública hoje, Alberto, no Brasil.
3: 9h24, um baita aí do assunto, são vários temas aí, só agradecer o Ivania Gasparim, o Elton Giardi, o Rodrigo Pocione, Daniel Bump. 9h24, comenta aí, repercute, só para confirmar, é que eu levei um susto aqui, gente, o Júlio Lins enviou uma imagem de um caminhão de uma empresa aqui da região de que transporta combustível, está tombado, e aí logo em seguida, o pessoal de um carro fez a filmagem, tem um micro-ônibus também, os dois tombados, completamente destruído aqui o micro-ônibus escolar. Só para confirmar, notícia, redação prioridade total. Acidente quilômetro 131 da 122, próximo ao posto Petrobras Andreasa, em IP. Tráfico totalmente bloqueado nos dois sentidos, sem previsão de liberação. A informação foi passada há pouca pelo Luiz Henrique Cap, da equipe da assessoria de comunicação da CSG. Pessoal da CSG, muito obrigado. Qualquer novidade, por favor. Pessoal que está passando pelo local, pela região,

0: Informação de vítimas virou prioridade aí. 9:25.
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0: 9:26, manhã tá bonita, temperatura 18 graus, 9:26, DiCaprio Hotel.
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0: Agora 9:28, pedágio Free Flow ganha novos pontos de pagamento presencial na Serra Gaúcha e Vale do Caí. 5 estabelecimentos às margens das rodovias já oferecem pagamento por cartão e Pix. Motoristas que utilizam as rodovias aqui da Serra Gaúcha e do Vale do Caí passam a contar com novos pontos presenciais para regularizar tarifas do pedágio eletrônico Free Flow. A concessionária responsável pelo sistema disponibilizou máquinas para pagamento com cartão de crédito, débito e Pix em 5 estabelecimentos parceiros. Vamos fazer a propaganda aqui. Posto Esquisato, na 122, quilômetro 70,3 Caxias. Tenda Del Sapore, em Farroupilha, na 453, quilômetro 111,2. Restaurante Bem Mior, 453, quilômetro 116,1, Farroupilha. Restaurante Bax, rodovia 287, em Montenegro, quilômetro 4,3. E quiosque Costaneira, na 287, em Triunfo. Isso, no caso esse, a partir de sábado, quilômetro 21. Pedágio Free Flow ganha novos pontos de pagamento presencial na Serra Gaúcha e no Vale do Caí. JG comanda agora o Shopping 9:29. Jornais em circulação, rapidinho aqui, Porto Alegre, 2 jornais. Correio do Povo, Polícia Federal combate fraudes em licitações no Rio Grande do Sul, que somam mais de 400 milhões. Aqui é destaque, a negociata, governo e congresso acertam pautas para votação concentrada. Fim da jornada 6x1 e também o fim dos impostos das blusinhas, como é chamado. Número de mortos por avalanche no Nepal já passa de 300. Correio Zero Hora, hoje tem Grenal, o Grenal 453, Beira Rio, 20 horas. Copa do Brasil, Congresso e Planalto anunciam o acordo para dar andamento ao fim da escala 6x1, votar antes das eleições. Professor e motorista de van escolar são presos sob suspeitas

0: de abusar de meninas. Destaque os manchetes. A gente vai aproveitar a quinta-feira bonita, temperatura 18. 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A gente está com um baita de um acidente, não se sabe detalhes ainda, em IP, envolvendo um caminhão-tanque de combustíveis e um micro-ônibus. Aqui a CSG volta a salientar. Acidente grave no quilômetro 131 da 122, próximo ao posto Petrobras Andreasa, NP. Tráfego totalmente bloqueado nos dois sentidos, sem previsão de liberação. 9:31, bom dia.
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10: Olá, muito bom dia, boa quinta-feira, 27 de agosto, continue aqui na 100.9, daqui a pouquinho tem espaço Shopping Show te fazendo companhia até o meio-dia para a Ótica Farroupilha, CFC Farroupilha e Círculos.

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0: E vamos juntos a partir de agora até o meio-dia, nesta quinta-feira, 27 de agosto. Hoje, quinta-feira, uma data marcada por homenagens a profissionais e pela expectativa de um evento astronômico no céu à noite. Hoje, dia do psicólogo, né? É homenagem aos profissionais da saúde mental e dia do corretor de imóveis, celebração dos profissionais do mercado imobiliário. Vamos juntos até as 12. 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Sol entre nuvens, temperatura em 19 graus aqui na área central de Farroupilha. Hoje vamos começar com ele, Jorge. Grande Jorge, salve Jorge, seu Jorge.

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1: Bruno Mars, eu posso ser o Jorge Felicidade, aliás, Jorge Mário da Silva, né? Esse é o seu Jorge, Jorge Mário da Silva, conhecido pelo nome artístico de seu Jorge, cantor, ator, compositor, multi-instrumentista, né, de MPB, música brasileira, samba, soul. Nasceu no dia 8 de junho de 1970, lá em Belfort Roxo, Rio de Janeiro. Está com 56 anos, está jovem ainda, o seu Jorge. É, 56 anos, ele que nasceu no dia 8 de junho de 1970. Junho é? Me ajuda aí? Ah, geminiano, seu Jorge. Vamos falar do tempo. Frente fria chega ao sul do Rio Grande do Sul nesta quinta-feira. Instabilidade pode se estender nas regiões centro e leste do Rio Grande do Sul. Porto Alegre terá dia quente, mas com risco de chuva à noite. Máximas hoje, Caxias do Sul 28. Vamos ver aqui, Caxias do Sul 28, Pelotas 21, Porto Alegre 30, Capão da Canoa 26, Torres 27, Santa Rosa 32 graus. Aqui para Farroupilha, a previsão diz o seguinte: hoje, máxima deve ultrapassar os 24 graus, sol com muitas nuvens, poderemos ter pancadas de chuva à tarde e à noite. 2,8 milímetros é pouca coisa. Amanhã, para Farroupilha, sol com muitas nuvens, anublado, com chuva de manhã, tarde com temporal e noite chuvosa, hein? 18 na mínima, 27 na máxima, 20 milímetros de chuva. Sábado, 14 graus na mínima, 18 graus na máxima. Chuva forte de manhã, aberturas de sol à tarde com pancadas de chuva e à noite será chuvosa. 14 na mínima, 18 na máxima no sábado, 41,2 milímetros de chuva. E no domingo, lá no dia 30, então lá teremos 14 graus na mínima, 17 na máxima, sol com aumento de nuvens de manhã e pancadas de chuva no fim da manhã e à tarde. Noite poderemos ter temporal em domingo, 23,5 milímetros de chuva. Na segunda-feira deve chover mais ainda, 51 milímetros, 15 graus na mínima e 19 na máxima. E a partir de terça-feira, que será dia 1º de setembro, aí a coisa já melhora, né? 7 na mínima, 15 na máxima, não chove. Na quarta-feira, dia 2, 5 na mínima, 22 na máxima, também não chove. Na quinta-feira, dia 3, 8 na mínima, 18 na máxima, também não deve chover. 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Alô, Palmeira, alô, Su. Bom dia pra vocês, bom trabalho ao som da Espaço. A vida fica melhor com energia, é verdade. 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Primeiros signos chegando no horóscopo 100.9. Alô, Áries, Touro, Gêmeos e Câncer.
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1: Alô, Áries, você enxergará com clareza o que funciona e o que atrapalha nos seus métodos de trabalho. Corte um hábito que rouba energia e passe adiante as tarefas acumuladas, tá? A saúde responderá bem a ajustes simples no sono e na alimentação. O segredo de hoje será controlar a ansiedade, tá, Áries? Previsões agora para você de Touro. Uma conversa franca definirá o rumo de uma relação ou de um projeto em grupo. Assuntos dos filhos encontrarão solução no diálogo aberto, sem, entre aspas, sermão. Conte com sua criatividade para dar forma ao que imaginou. Um programa cultural fechará bem o dia, tá? Um encontro carinhoso falará ao teu coração. Previsões agora para você de Gêmeos. Lindo momento no amor. Arme uma viagem a dois e crie novas memórias com o par. Será ótimo momento também para publicações e divulgação do trabalho. Experiências passadas inspirarão inovações e evolução da carreira. As conquistas financeiras virão, mesmo que demorem um pouco. A vida social será cansativa. Prefira estar em família. Prestígio em alta, tá bom, Gêmeos? Agora, previsões para você de Câncer, acordos, né? Assinaturas e apresentação fluirão positivamente nesta quinta-feira. Uma ideia luminosa poderá destravar um projeto. Coloque em prática hoje mesmo, tá bom, Câncer? Notícias de irmãos ou vizinhos pedirão atenção e respostas carinhosas, tá? Troque confidências com a família, arrume a casa e invista em conforto. Será ótimo momento para consolidar a carreira. Firme um novo contrato, viu, Câncer? Daqui a pouquinho tem previsões para Leão, Virgem, Libra e Escorpião. 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
1: 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Hoje tem Mega Sena, né, pessoal? 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Deixa eu dar uma olhada aqui. É, a Mega pode pagar 25 milhões de reais nesta quinta-feira.
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1: Alô, você que nasceu sob o signo de Leão, administre seus recursos com clareza. Você entenderá como ganhar mais dinheiro, eliminar desperdícios e quais decisões tomar para manter o orçamento equilibrado. Ah, você também poderá firmar um acordo que dará suporte financeiro hoje, tá bom, Leão? Previsões agora para você de Virgem. Foque em soluções práticas. Uma proposta estimulante poderá abrir um novo caminho na carreira ou garantir um dinheirinho extra. Será bom momento pronto para vencer os desafios financeiros e começar um novo ciclo de vida, viu, Virgem? Alô, Libra! O dia pedirá um pouco de interiorização. Aproveite para cuidar da saúde física e mental, ir mais fundo na terapia e encontrar soluções definitivas de um assunto antigo com serenidade. Finalize o que não está funcionando discretamente. O corpo pedirá pausas. Intercale tarefas com momentos de relaxamento. Um banho longo e dormir cedo completarão o roteiro. Tá bom, Libra? Previsões agora para você de Escorpião. Escolha as pessoas certas e tome decisões com mais segurança. Você saberá com clareza quem está de fato ao seu lado, viu, Escorpião? Um convite de colaboração chegará em boa hora. Veja se os valores combinam antes de aceitar, tá? Planeje o futuro com metas realistas sem idealizar demais. No amor, Escorpião, um gesto de confiança aprofundará o vínculo, amplia amizades, tá, Escorpião? Daqui a pouquinho tem previsões para Sagitário, Capricórnio, Aquário e Peixes.
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1: 10 horas em ponto. Hoje é quinta-feira, vamos falar de saúde. Saúde é o que interessa, o resto não tem pressa. E dormir bem faz bem. 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
1: Boutique Animal, carinho e respeito que eles merecem. 10:06 mais 30 segundos. Ah, não, esta vinheta é esta. Ah, tá certo.
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1: Muito bem, alô, você que nasceu sob o signo de Sagitário, amplie as comunicações de trabalho, lance ideias, brilhe nas reuniões e divulgue o que você faz em outros lugares. Encontros de hoje abrirão portas e despertarão uma nova motivação. Circule, descubra novidades, soluções práticas aparecerão no caminho, tá? Sucesso para você, Sagitário, sucesso pela frente. Alô, Capricórnio, documentos, aprovações e matrículas andarão sem entraves. Resolva agora e garanta boas condições. Alguém de fora trará um conselho valioso. Escute de coração aberto e com visão de futuro. Prestígio, alianças e associações em alta. Agora previsões para você de Aquário. O dia ajudará a finalizar a negociação de um imóvel, resolver uma antiga pendência financeira e concretizar uma mudança já desenhada. Conexões com pessoas de fora darão no que pensar. Inclua o autocuidado na rotina e comece atividades novas. O corpo em movimento equilibrará o humor. Previsões agora para você de peixes. Alô, peixes. Uma conversa franca selará um acordo importante. Fale com o coração, tá, peixes? As emoções estarão amplificadas nesta quinta-feira. Evite ambientes cheios e proteja a sua sensibilidade. Um pouco de privacidade iluminará rumos e decisões. Tá bom, peixes? Horóscopo 100.9 no shopping. Volta amanhã, mais ou menos neste horário. E agora chegando por aqui, italianíssima. La mia storia tra le dita. A minha história entre os dedos.

0: Domingue na primeira TV de Gianluca Grinari, lá uma história tra le dita, a minha história, entre os dedos.
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0: Com o Flávio Andréa Vidor na comunicação. Olha, um caminhão tanque carregado com combustível colidiu com um micro-ônibus escolar na manhã desta quinta-feira na IRS 122 em IP. Com o impacto, os dois veículos foram projetados para as margens da rodovia. O micro-ônibus tombou e ficou bastante danificado. A carga de combustível ficou espalhada pela pista e as margens da rodovia. Diante do risco, o trânsito foi interrompido nos dois sentidos para garantir a segurança e evitar novos incidentes no local. Até o momento, não há previsão para a liberação da rodovia. Equipes trabalham no atendimento da ocorrência e na adoção das medidas necessárias para a retirada dos veículos e da carga. Apesar da gravidade da colisão, ninguém ficou ferido. É de não acreditar que ninguém ficou ferido. Você confere vídeo, imagens no site da Espaço. Impressionante. Vídeo: caminhão carregado com combustível colide com micro-ônibus escolar e bloqueia IRS 122 em IP. Ainda bem que ninguém se feriu. 10h19.
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0: Muito bem, 10 horas 22 minutos, mais 30 segundos. Também matéria que está no site da Espaço. Um homem de 49 anos e seu filho de 15 ficaram feridos em um acidente com moto que aconteceu por volta das 7h45 desta quinta-feira no centro aqui de Farroupilha. A colisão envolveu um Volkswagen Up e aconteceu no cruzamento das ruas da República com Tiradentes, em frente ao Hospital São Carlos. Conforme relato de populares, foi feito o contato com a central do SAMU através do 192, mas a ambulância não compareceu ao local. Logo depois, o Corpo de Bombeiros de Farroupilha foi acionado e levou as vítimas ao pronto-socorro do hospital, que fica a cerca de 60 metros do local do acidente. espaçofm.com.br, tá tudo lá à tua disposição. 10h23.
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0: 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Vamos acessar o site da Espaço, espaçofm.com.br. Algumas manchetes. Vídeo caminhão carregado com combustível colide com micro-ônibus escolar e bloqueia IRS-122 em IP. Pai e filho ficam feridos em acidente com moto no centro de Farroupilha. Júri simulado promove reflexão sobre violência e cultura de paz no Colégio Estadual Farroupilha. Incêndio atinge casa no bairro São Vitor, Coab, em Caxias do Sul. Veículo envolvido em ocorrência de estelionato é apreendido em Caxias. Pedágio Free Flow ganha novos pontos de pagamento presencial.

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0: Ela Langley. Choose in Texas, depois tem Gordon Lightfoot, Sandra.

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2: Pôr do sol, Sandão, Gordon Light. Falando em pôr do sol, a previsão para esta quinta-feira, 27, é de uma massa de ar quente com vento norte cobrindo o Rio Grande do Sul e sol entre nuvens na maioria das regiões. Ao longo do dia, a nebulosidade aumenta em função da frente fria que vai alcançar o sul do estado com chuva forte em alguns pontos, acompanhada de raios e risco de temporais isolados de vento e queda de granizo ainda agora pela manhã. Até o fim do dia, a instabilidade pode se estender a pontos do centro e do leste do estado. Na metade norte, o dia é quente, com calor mais intenso na região noroeste. Na capital, previsão de dia quente, de sol e nuvens, mas com possibilidade de chuva, sobretudo à noite. Mas a Metsu Meteorologia alerta para episódio de chuva excessivamente, ou excessiva, entre esta quinta e a próxima segunda-feira, dia 31, com altíssimo risco de alagamentos, inundações, cheias de rios e enchentes em diversas cidades. Será um episódio de instabilidade de longa duração associada à formação de um rio atmosférico que vai canalizar enorme quantidade de umidade da região amazônica para o sul do Brasil, trazendo uma sequência de dias de chuva e que será forte e intensa em alguns momentos com elevados volumes. Nos próximos dias, a instabilidade avança e será mais forte no fim de semana e na segunda, na metade norte. Os maiores volumes de chuva devem ocorrer no Alto Uruguai, Planalto Médio, Serra, Aparados e no litoral norte, mas sobretudo na região serrana. Música e informação no teu rádio, é o Shopping te fazendo companhia até o meio-dia, sempre para a Ótica Farroupilha, CFC Farroupilha e Círculo Saúde. 20 graus agora aqui na Paulo Broilo 360. Chegando a dica de hoje. 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Está difícil se concentrar? 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Experimente a técnica Pomodoro. Trabalhe por 25 minutos, sem interrupções, e faça uma pausa de 5 minutos. A ideia é alternar períodos de concentração com pequenos descansos para manter a produtividade. Tá aí uma boa dica. 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
2: 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Luciano e equipe, forte abraço. Boa notícia chegando, vamos nessa então.
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2: Os ingressos para a 49ª Expo Inter podem ser adquiridos antecipadamente pela internet. Também será possível comprar as entradas durante o período da feira diretamente nas bilheterias do Parque de Exposições Assis Brasil em Esteio. A Expo Inter inicia neste sábado, 29, e prossegue até 6 de setembro. Além disso, na própria bilheteria haverá totens de autoatendimento. O ingresso para pedestres custa R$ 22. Para estudantes, idosos com 60 anos ou mais e pessoas com deficiência, o valor é de R$ 11, mediante apresentação da documentação exigida. Crianças com menos de 6 anos, acompanhadas dos pais ou responsáveis, têm entrada gratuita. Os acessos de pedestres serão pelos portões 2 e 6, das 8 às 20 horas. Cada ingresso é de uso único e válido somente para o dia indicado no momento da compra.
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3: Falando em trânsito, acesso a IRS 122, bloqueado no KM57 da BR-116 em Vacaria, devido ao sinistro ocorrido na rodovia estadual e sem previsão de liberação, tá? Trânsito entre Vacaria e Caxias do Sul, liberado pela BR-116. 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É o shopping de Fazendo Companhia. Até o meio-dia, 10h44, mais 30 segundos.
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9: Skank no shopping, algo parecido, depois tem Bex.

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2: E os festejos Farroupilhas 2026 serão 10 dias de programação no Largo Carlos Fetter, de 11 a 20 de setembro, reunindo atrações musicais, bailes, apresentações culturais, jogos campeiros, concursos e gastronomia típica. As noites de celebração terão bailes diariamente, com destaque para o baile oficial com os Tiranos, o show de João Luiz Correia, Grupo Campeirismo, o baile com Expedito Abraão e os Campeiros e a apresentação do grupo Manotaço. A programação também contará com a participação de artistas locais, tá bom? Tem toda a programação no site da Espaço, você confere lá, então tudo inicia lá no, na sexta-feira, dia 11 de setembro, aí depois tem programação direto, né? Até o dia 20, né? Até o dia 20 de setembro, em encerramento às 22 horas, né? Às 19:30, baile de encerramento com Gurizada da Serra. Então tá aí, espaçofm.com.br, 10:54.
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2: 10:58, 10:58, entre a noite desta quinta-feira 27 e a madrugada desta sexta 28, os brasileiros podem acompanhar um eclipse lunar parcial que encobrirá quase toda a lua com a sombra da terra. O fenômeno começa às 22:24 desta quinta-feira. O momento em que a lua estará mais escurecida será 1:13 desta sexta. Apesar de chegar muito perto de um eclipse total, o fenômeno é considerado parcial porque somente uma parte, né, uma pequena parte da lua continuará fora da chamada umbra, a região mais escura da sombra da terra. Então será nesta noite, né, 22:24 desta quinta-feira, e vai até 1:13 desta sexta-feira. Muito bem, 10:58, mais 40 segundos, vai almoçar onde hoje, hein? 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
2: 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Vamos juntos até o meio-dia. Alô, Dorvalina, bom dia. Obrigado pela audiência. Daniel, grande abraço. Tá feliz, hein, seu Presalino? Obrigado pela audiência de sempre. Excelente quinta-feira, ao som da Espaço. Vamos de Kylie Minogue, ou se preferir, Kylie Minogue. 11:02. 20 graus a temperatura. 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

0: melhor com você.
1: Muito melhor com você, Mojo Lady. Na primeira teve Kylie Minogue, com Can't Get You Out of My Head. Ou seja, não consigo tirar você da minha cabeça.
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1: Na volta do intervalo, nossa homenagem para os aniversariantes desta quinta-feira, 27 de agosto.
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hora de homenagearmos os aniversariantes de hoje para Que Delícia, Que Delícia de Sabor. Parabéns, CDL Farroupilha, de aniversário hoje. CDL Farroupilha, tudo começou lá em 1971. Parabéns, Andressa da Silva Mendonça, Alana Daiana de Souza Cardial e Ivaneide Silva de Carvalho. Homenagem da Big Fer. Alô, Paulo Roberto Freitas de Souza. Parabéns da Migra. Felipe, alô, é Felipe Paim de Melos. Homenagem da Tecnova. Joyce Rochelle Marqueto. Homenagem de Máquina Sazi. Alô, seu Vino Vosniak de Miranda. Homenagem das filhas Idete, Denise e Andréia, genros Luiz, Aldecir e Mauro, netos Lucas, Luan, Vanessa, Davi, Beatriz e Tomás, e da Associação dos Jogadores de Câmbio Longevitar. Parabéns, seu Vino de Miranda. Alô, Cláudia Balbinotti, parabéns. Homenagem da Objetiva Contabilidade, Dorval Bristotti, homenagem da esposa Marisa, filhos Giovanni e Matheus, genro Wagner, nora Jéssica, netos Francisco e Benjamin, cunhados Itacir, Jandira, Iris e Zaira, Zaira, e também dos sobrinhos, né? Sandro, Sandra, João, Kátia, Marcos, Carla, Laura, Leandro, Débora e Maurício, e de toda a equipe da Bristotti Carnes. Parabéns, senhor Dorval Bristotti. Alô, Alice Veno Nilberger, homenagem dos pais Amanda e Jonathan, e também das tias Naira e Caroline, sobrinho Matias, e dos avós, né? É, avós Lourdes, Mari, Elson e Antônio. Parabéns, Alice. Alô, Almirando Teles do Amaral, parabéns, seu Almirando. Homenagem da esposa Shirley, filhos Alexandra, Estela, Lubianca, Simara, Sara e Maicon, e dos netos Alanes, Alan Lucas, né? Sofia, Isabela e Maria Valentini. Parabéns, seu Almirando. Alô, Armando Deimome, tá de aniversário hoje, grande Armando. Parabéns, feliz aniversário. Homenagem da esposa Mara, filhos Samuel e filho Samuel, pô, quase que arrumou outro filho pra ti, né, Armando? Do filho Samuel e das irmãs Magali, Marilene e Terezinha, tá? Armando Deimome, parabéns. Fala, Deimome, forte abraço. Alô, Cedenir Bambi, está de aniversário hoje o CD, parabéns, Cedenir. Homenagem da esposa Maria Inês, conhecida como Neninha em New Milan. Dos filhos Daniel e Diego, da nora Cristiane. É, as noras, né? Cristiane e Ruth, e também dos netos, né? De Julia e Stefano, seu Cedenir Bambi, parabéns, feliz aniversário. Vai ter torta daqui deles hoje, tá bom então. Alô, Daniel Girelli, feliz aniversário, homenagem da família. O Fernandinho tá de aniversário hoje, grande Nandinho, é o Fernando Lovato, homenagem do irmão Oscar, cunhada Sônia, da sobrinha Bruna, parabéns, Nando. Nandinho, parabéns, Fernando Lovato, tudo certo por aí na prefeitura? Bom trabalho então, tá, Nandinho? Forte abraço. Alô, Graziela da Alsóquio, parabéns, Graziela, homenagem do esposo Felipe, né? Das filhas Alice e Olívia, da mãe Rosilene, da irmã Gisele, cunhado Márcio, e também dos sobrinhos Bernardo e Cecília, tá? Graziela da Alsóquio. Alô, Henrique Thomas Donigon, parabéns, Henrique, homenagem do pai Dino, irmã Marlene, cunhado Martinho e da sobrinha Vivian, tá, Henrique Thomas Dorigon. Alô, Isadora Maioli, parabéns, Isa, tá de aniversário hoje, 13 anos, parabéns, Isadora Maioli, 13 anos. Muito bem, homenagem dos pais Leonice e Leandro, irmã Érica, e das avós, dona Jacira e dona Ana, tá? Isadora Maioli, Isadora Mancalossi da Alpisol, homenagem dos pais Ademir e Juliana e do irmão Benício, tá? Isadora, feliz aniversário.
aniversário, Luiz Eduardo dos Santos Teixeira. Parabéns, Luiz. Homenagem dos pais Tiago e Juscele, irmãos Fábio e Lucas, e também dos avós Valmor e Deolides. Parabéns, Luiz. Alô, Lourdes da Silva, feliz aniversário, minha homenagem, né? Homenagem do cunhadão, é? Do seu Sadi e da irmã Almira, viu, Lourdes? Parabéns. Alô, Mara Patzlaff, parabéns, Mara. Homenagem do esposo Charles e da filha Duda, tá, dona Mara Patzlaff? Feliz aniversário. Alô, Maria de Fátima Mandelli, homenagem do esposo Edson e do filho Leonardo. Parabéns, Maria. Alô, Marilene Ramos dos Santos, feliz aniversário e toda a família, tá, Marilene? Mário Facioque, conhece o Mário? Que Mário? É o Mário Facioque, homenagem da esposa Claire, filho Maicon, nora Luana e da neta Ana Clara e também da cunhada Neuci, tá? Mário Facioque. Rafael Feltrin Fur, parabéns, Rafael, homenagem dos pais Simone e Gilmar e da namorada Ana Lúcia, tá? Rafael Feltrin Fur. Alô, Simone Poloni, parabéns, Simone, tudo de bom pra ti. Homenagem da mãe, a dona Armelinda, também conhecida como Linda. Muito bem, aniversariantes que estão em nossa agenda. Aos aniversariantes de hoje, então, muita saúde, alegria, felicidade, prosperidade, muito amor, só coisas boas, grana também, que vai bem, vem bem, que esta data se repita por muitos e muitos anos, com muita saúde e paz. Agora chegando mais músicas aqui na 100.9. Na primeira tem Jota. Jota Quest. Pra quando você se lembrar de mim.

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1: 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Olha, as obras para a instalação de uma unidade do McDonald's em Farroupilha começaram em agosto, né? O empreendimento marca a chegada da rede internacional de fast food ao município após as etapas de estudo de viabilidade, análise técnica e aprovação do projeto. Farroupilha foi escolhida pela rede para receber um novo restaurante na Serra Gaúcha, reforçando o município como destino para novos investimentos e para a expansão de grandes marcas. A previsão é de que a construção tenha duração aproximada de 4 meses. 4 meses, né? Claro que o prazo, no entanto, poderá ser ampliado dependendo das condições climáticas.
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5: Fique atento, os fones sem fio também precisam de manutenção. 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
6: 11 horas 32 minutos, temperatura 22 graus.
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0: 11:40 mais 30 segundos. Jason Mars, I'm yours. Sou seu.
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0: Olha, a taxa de desemprego no Brasil ficou em 5,3% no trimestre encerrado em julho, de acordo com a Pesquisa Nacional por Amostra de Domicílios Contínua, divulgada hoje, quinta-feira, pelo IBGE, que é o Instituto Brasileiro de Geografia e Estatística. Essa, segundo o IBGE, é a menor taxa para o período desde o início da série histórica, em 2012. O resultado representa uma queda de 0,5 ponto percentual em relação ao trimestre anterior, encerrado em abril, quando a desocupação estava em 5,8%.

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2: 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Olha, o grupo Gênios, controlador das redes Habib's, Ragasso e Tendal, teve o pedido de recuperação judicial aceito nesta semana pela Justiça de São Paulo. O grupo declarou dívida de 265,2 milhões de reais. Segundo o pedido à apresentação à justiça, a crise financeira foi provocada pela combinação de três fatores principais: os efeitos da pandemia de Covid-19, as mudanças no comportamento dos consumidores e a alta dos juros. Portanto, com dívida de 265 milhões de reais, Habib's entra em recuperação judicial. Mais uma, né? 11:44.
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2: 11 horas 46 minutos, 23 graus a temperatura. Vamos colocar músicas na conversa. Começa com Morgan Wallen, Love Somebody, depois tem Angel in Blue Jeans com Twain.

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2: Ecstasy. Train Angel in Blue Jeans. Festa Yesterday está chegando a hora, em 19 de setembro, 11 horas 53 minutos. Bom dia para você, obrigado pela audiência. Vamos juntos até o meio-dia, sempre para a Ótica Farroupilha, CFC Farroupilha e Círculo Saúde. Você quer dinheiro? 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
1: E assim chegamos ao fim de mais um Espaço Shopping Show. Obrigado pelo carinho, pela atenção, pela audiência. Volto amanhã, sextou, amanhã, sexta-feira, 28 de agosto, logo após o panorama, se Deus permitir. 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Na sequência da programação da Espaço FM, tem Espaço Economia com Lúcia Cristina, tem Espaço Rádio Jornal com Rogério Portolã, 1 da tarde, o contato imediato com Flávia Andréa Vidor. Na comunicação, Fever Dream, Alex Warren, fechando o shopping. Bom almoço, boa quinta, se cuide, até mais. Tchau.

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11: Agora 12:05, boa tarde, temperatura 25 graus, tempo bom, sol brilhando. Vamos com informação direto do gabinete do prefeito Jonas Tomazini, em seguida, Lúcia Cristina, com Espaço Economia, e segue o Espaço Rádio Jornal. 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Prefeito, tenho apenas a manchete: novos investimentos para Farroupilha através da tradicional cooperativa vinícola São João da Vila Jansen. Eu tenho a manchete. Nós queremos aqui, ansiosos para saber mais detalhes. Prefeito, direto aí do gabinete, prefeito Jonas Tomazini, boa tarde.
12: Boa tarde, Rogério. Boa tarde a todos os ouvintes da Rádio Espaço. Nós estamos muito felizes, né? E tem se tornado quase que uma tradição aí, todas as semanas, nas quintas-feiras, a gente tem recebido aqui aberto espaço para as empresas do nosso município, empresas também de outros municípios que estão procurando Farroupilha para ampliarem ou trazerem os seus negócios, né? E na segunda-feira a gente começa ou entrega uma obra, na quinta-feira a gente tem investimento, assim a gente tem contagiado o nosso município com notícias positivas e hoje a gente está muito feliz. Estamos aqui, estava há pouco com o secretário Eduardo, junto com o Ismar Pazini, que é o executivo já há alguns anos aí da cooperativa vinícola São João, que nos traz aqui a confirmação da informação, né, de que vão então fazer um investimento de 50 milhões de reais na expansão da cooperativa vinícola São João aqui em Farroupilha. Você sabe, Rogério, que a área construída, que hoje é de 12 mil metros, vai passar para praticamente 30 mil metros de área construída. Serão quase 18 mil metros que serão dessa nova construção, né? Destaques, né, Rogério? Eles vão além de ampliar a parte da fabricação, o armazenamento do vinho, ter uma nova expedição, mais locais para armazenamento também dos produtos. Eles vão ter um espaço destinado ao enoturismo, né? O Pazini nos dizia aqui que vai ter espaço para 250 pessoas na parte de baixo, 150 pessoas numa parte de garden, que vai permitir também que se tenha eventos, casamentos e outros eventos que possam ser realizados nesse local. Então, realmente, nessa parte que a gente vem falando, né, que as nossas vinícolas, elas vêm passando apenas de produtoras de vinho para destinos enoturísticos. Agora a cooperativa Vinícola São João também, ela vai continuar fazendo o que ela sabe de melhor, né? Que é a produção de vinhos, sucos e espumantes. E aqui ele estava também nos passando, né? A cooperativa tem quase 500 cooperativados, quase 500 famílias envolvidas, dá mais de 2-3 mil pessoas que estão diretamente ligadas à cooperativa. Hoje a cooperativa São João, ela faz vinhos, sucos e espumantes para 200 marcas de terceiros. Não aparece exatamente a cooperativa São João no rótulo principal, mas se você virar lá atrás, vai estar escrito, né, produzido e engarrafado por cooperativa Vinícola São João de Farroupilha. eles tiveram 31 milhões e 700 mil quilos de uvas processadas agora nessa safra de 2026. Então, são números aí bem importantes, né, Rogério, que a gente tem tanto na produção de vinho e que agora com esse novo investimento de 50 milhões de reais vai aumentar a possibilidade dessa produção, do armazenamento, e também vai criar um espaço enoturístico aqui no nosso interior, ali na Vila Jansen.
11: Prefeito Filha, destaque vira manchete, que só me repete, confirmando, são mais de 50 milhões em investimentos até 2029, a cooperativa Vinícola São João, conferindo a isso?
12: É isso mesmo, nossa. Rogério, 50 milhões de investimentos, dobra o espaço de área construída que a cooperativa tem hoje, mais do que dobra, né? De 12 mil metros quadrados para cerca de 30 mil metros quadrados. Então, eles estão trabalhando, poderão chegar a 32 milhões de litros de produção, terão um espaço, então, para que poderá receber entre o garden e o espaço na parte de baixo dessa nova estrutura, até quase 400 pessoas para fazer eventos, casamentos, jantares, né? Enfim, vai estar disponível também esse espaço junto à cooperativa. São praticamente 500 famílias que são atendidas, então isso nos deixa muito felizes e reforça a confiança que a gente está tendo no nosso município, que está recebendo efetivamente todos esses grandes investimentos aqui, principalmente com um grande destaque agora para 2026, e a gente vem crescendo de uma maneira equilibrada, né, Rogério? A gente tem tido investimentos na área da logística, na construção civil, na indústria, então isso é bom porque a gente percebe realmente a economia do município crescendo num momento difícil, num momento em que outras cidades da região têm passado por dificuldades, há um clima de incerteza com relação à economia nacional, mas que aqui o nosso empreendedor tem apostado, confiado e investido aqui no nosso município de Farroupilha. Fiquei feliz também, Rogério, porque o Pazini, né? Ele nos colocava aqui de que teve algumas ações do município que foram importantes também para viabilizar esse processo de expansão, como a aprovação do novo plano diretor na gestão do prefeito Feltrin, aí no final de 23, começo de 2024, que reduziu as margens, né? Tanto da parte dos rios como da parte das vias, e isso permitiu que eles fizessem um investimento maior, incentivando o desenvolvimento, e agora vindo esse investimento sendo confirmado aqui em Farroupilha, como também a municipalização de parte do trecho da 448, que acaba então também diminuindo a parte das margens da rodovia e permite que possa se fazer um investimento maior. Então foram ações do município que eu tive a oportunidade de acompanhar e que agora inclusive estão rendendo frutos através desse processo de expansão, e que o Miller estava aqui, gravou aí com o Pazini, e certamente ele vai poder, ótimo, né, como conhecedor do negócio que é, detalhar mais essas informações, Rogério.
11: É importante salientar essa participação, até o Demetrio comentava há pouco com a gente hoje numa matéria, o Demetrio Siak, que algumas pessoas, mas estão utilizando iniciativa privada, cooperativismo, enfim, para divulgar, é que a prefeitura tem participação nesse crescimento. É importante esse detalhe, prefeito.
12: Sabe, Rogério, que eu digo sempre que o município, a prefeitura, o poder público, ele tem que, primeiro de tudo, tentar não atrapalhar.
11: Exatamente.
12: E no que ele puder ajudar, isso é positivo. Claro que nós temos legislação nacional, estadual, várias regras que também colocam limites, mas a gente tem aqui um processo eletrônico que facilita a solicitação e a licença desses empreendimentos, mas eu tenho orientado pessoalmente a nossa equipe sempre a também atender os nossos empreendedores, atender quem quer investir, conversar, dialogar, tentar resolver. Sempre vão surgir alguns empecilhos, alguns gargalos, mas a gente tem aplicado de maneira pessoal um atendimento, porque eu digo sempre, né, Rogério, a prefeitura ela não produz nada, a gente só gasta o que é produzido pela iniciativa privada, então a gente tem que privilegiar, a gente tem que dar os méritos para quem faz esse esses investimentos e atender da melhor maneira possível. Dificuldades sempre vão existir, mas a gente orienta e eu tenho trabalhado diretamente com a nossa equipe para poder dar o melhor atendimento possível. Eu estou muito feliz, Rogério, de poder receber todas essas notícias positivas, e ultimamente a gente tem sido até procurado por empreendedores que querem vir aqui no gabinete para anunciarem os seus investimentos, e a gente está aqui de portas abertas e sempre muito contentes, né, por receber essas pessoas. E eu não estou aqui puxando mérito pessoal ou político ou até para a própria prefeitura. A gente só é um canal de divulgação, e eu acho que a gente tem que comemorar as nossas conquistas, e hoje a gente comemora mais uma conquista com esse anúncio de mais de 50 milhões de reais de investimento da cooperativa Vinícola São João.
11: E aí vem uma informação, gente, para fechar, prefeito, já estendi demais aqui, eu tenho mais um assunto bem rápido, mas é 50 milhões e a cooperativa Vinícola São João hiper integrada com a comunidade de Farroupilha e região, é uma comunidade que vive a sua população, seu associado, e aí são centenas de famílias. Parabéns à cooperativa São João. Ah, só quero fechar, prefeito, está gravada a matéria, estamos ao vivo direto, o senhor confirmava ontem numa entrevista com a Rádio Espaço, com o Gabriel Marqueto, que é uma iniciativa que Farroupilha virou notícia no estado inteiro, que a gente vai ter McDonald's, né? Uma empresa de fast food mundial, famosíssima, e as obras começaram, que a população tá ansiosa também. E o senhor aí de cima do gabinete vê as obras. Obras em seguida já começa a construção, a terraplanagem praticamente, a base toda pronta. Só para confirmar, prefeito.
12: É verdade, Rogério, a gente percebe uma movimentação de obra intensa, inclusive aos finais de semana, nesses últimos dias. A gente sabe que a equipe que está realizando, parte da equipe que está realizando a obra, já fez a locação de imóveis aqui no município, então eles vieram realmente para ficar, para fazer essa construção e entregar aí nos próximos meses mais essa nova unidade aqui do McDonald's aqui em Farroupilha. Como eu digo, né, Rogério, aqui do gabinete, a gente tem a oportunidade de ver agora já iniciando a parte das escavações aqui, tem movimento durante todo o dia aqui na parte de trás da prefeitura no residencial Alba, né? Da Marzoli Incorporadora, a gente enxerga o prédio lá do Jardim Irene, que tem a grua ali trabalhando do Grupo Tonin, outro investimento do Grupo Tonin do outro lado aqui, que é o Jacarandá, e desse outro lado, então, a unidade do McDonald's que está já com a parte da terraplanagem feita, que é uma parte que demora um pouquinho mais, e agora a gente já percebe o início das estruturas para que possa então iniciar efetivamente a parte da construção, e que ali, como são normalmente pré-moldados, né, quando chegar na parte da construção ela anda relativamente rápida, mas é justamente as fundações, a estrutura inicial, porque depois ela anda relativamente rápido, o que comprova também mais um investimento que a gente teve a oportunidade de anunciar aqui no município e que agora já está se tornando realidade.
11: Prefeito, bom trabalho para o senhor, para a equipe aí, uma boa tarde, muito obrigado.
12: Muito obrigado, Rogério, obrigado você, e que nos dá a oportunidade de nós divulgarmos essas boas notícias. E o que eu percebo, Rogério, é que uma boa notícia vai puxando outra, né? E vai inclusive motivando outros empreendedores a continuar investindo aqui no nosso município. E os números que a gente traz aqui, eles são números de investimentos que passaram aqui pelo gabinete, mas tem tantas outras coisas acontecendo de investimentos aqui no município que não passaram aqui por essa nossa conta. Então, mas a gente percebe realmente a cidade em movimento e muitos investimentos acontecendo em todos os lugares. A gente quer agradecer a confiança que esses empresários têm colocado aqui no nosso município, e eles acabam também, né, gerando sempre oportunidades para as pessoas, empregos, e isso melhora a vida de todo mundo, e a gente fica muito feliz. Obrigado pela oportunidade, Rogério. Uma boa quinta-feira a todos.
11: Prefeito, só mais uma frase, estou estendendo demais aqui, já devia ter encerrado há tempo aqui. É que eu tenho outro. Não posso passar batido. O senhor fala em empreendedores, empreendedorismo. Semana que vem tem o Top 100, as 100 maiores de Farroupilha nos segmentos. Mas hoje tem dois empreendedores que fazem parte da nossa história, assim, literalmente aqui em Farroupilha. Aniversariante do dia, Cedenir Bump, do Grupo Bump, o Dorval Bristotti, da distribuidora Bristotti Carnes, uma empresa que está no Brasil e fora do Brasil também, completando 59 anos a empresa. O Dorval já passando dos 80. certamente. Só um recado teu para esses dois amigos que eu sorteio também, o Doval Bristot e o Serenir Bump, aniversariantes importantes de hoje.
12: É verdade, Rogério. A gente tem uma história bonita com os dois, né? Com o seu Dorval. O meu pai teve a oportunidade de trabalhar no açougue quando tinha aqui, ainda na Júlio de Castilhos, né? E depois a gente morou, inclusive, um tempo lá na chácara do seu Dorval, ali perto da onde hoje tem o pronto atendimento da Unimed. Então, também temos uma história com a família Bristotti, seu Dorval, a dona Marisa, o Matheus, a Giovana, né? Uma proximidade, uma relação de amizade com eles. E a gente sabe que o seu Dorval também sempre é um grande empreendedor, um grande visionário, né? Em tempos em que a gente ainda não estava acostumado, ele já tinha negócios com diversos países, buscava os melhores produtos aonde eles estivessem. Então, isso hoje é coroado com essa empresa de sucesso, com esse crescimento que eles vêm tendo ao longo do tempo, né? E o seu Sedenir Bump também, né? Uma pessoa também visionária que montou uma empresa sólida, vários negócios junto à família, integra a família à comunidade, né? Eu estive nessa semana várias vezes também com o Daniel, que além de auxiliar e tocar os negócios da família, é uma pessoa que se integra, participa das associações, das nossas entidades. E juntando tudo isso, o seu Sedenir vai estar certamente aí no dia 3, né? Que é o dia que a gente vai entregar essa distinção para 100 maiores empresas. E nós vamos repetir também o que a gente fez no ano passado, que é reconhecer as empresas do agronegócio, né? Então, o seu Sedenir vai estar conosco, já estendemos também o convite para ele. Eu acho que é sempre importante a gente ter a oportunidade de ouvir esses grandes empreendedores, mas no dia de hoje a gente quer parabenizar os dois, desejar muitas felicidades, muitos anos de vida e, acima de tudo, agradecer pelas contribuições que esses dois importantes empreendedores deram e dão para o nosso município.
11: Obrigado, prefeito. Até a próxima.
12: Muito obrigado, um grande abraço, boa quinta-feira a todos.
11: Jonas Thomas, nosso prefeito de Farroupilha, direto do gabinete, com grandes informações aí. 50 milhões de investimentos cooperativa vinícola São João da Vila Jansen. E esses dois aniversariantes ilustres de Farroupilha, o Bump também com passagem marcante na Câmara de Vereadores, como secretário municipal de obras também, e na frente aí dessa mega empresa, o Grupo Bump, que tem várias frentes. Doval Bristotti, toda a família aí, parabéns. Empresa que orgulha a gente Brasil afora. 12:21, vamos de Espaço Economia, Banco do Brasil e Máquina Sazi. 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Economia, Lúcia Cristina, 12:22, Banco do Brasil e Máquina Sazi, Lúcia.
13: O Grupo Gênios, controlador das redes Habib's, Regalo e Tendal, teve o pedido de recuperação judicial aceito pela Justiça de São Paulo. O grupo declarou dívidas de 265 milhões e 200 mil reais e o processo reúne 178 empresas e dois produtores rurais. Segundo o pedido apresentado à Justiça, a crise financeira foi provocada pela combinação de três fatores principais: os efeitos da pandemia, as mudanças no comportamento dos consumidores e a alta dos juros. O Habib's se tornou uma das principais redes de alimentação do país e ficou conhecido principalmente pelas esfirras e outros produtos à inspiração árabe. Não há determinação de fechamento de lojas e a recuperação judicial existe justamente para tentar manter a empresa funcionando enquanto reorganiza suas dívidas. Ao aceitar o pedido de recuperação judicial, a justiça determinou a suspensão temporária de parte das ações e cobranças contra as empresas, respeitadas as exceções previstas em lei. A inteligência artificial depende de grandes centros de dados que reúnem milhares de chips e consomem muita eletricidade. A Agência Internacional de Energia estima que o consumo dos data centers no mundo possa mais que dobrar até 2030. O Brasil pode ganhar espaço nessa corrida por ter uma matriz elétrica com forte presença de fontes renováveis, como hidrelétrica, solar e eólica. Mas há um gargalo: nem toda a energia disponível consegue chegar a quem precisa dela. Se a demanda dos data centers crescer mais rápido que a infraestrutura elétrica, será preciso investir para produzir mais energia e ampliar a rede que leva essa eletricidade até os consumidores. A discussão é sobre quem vai pagar essa conta: as empresas responsáveis pelo aumento do consumo ou, dependendo de como os custos forem divididos, também os demais consumidores na conta de luz. A MG Motor Brasil apresentou o SUV elétrico IM6. O automóvel marca a estreia oficial da divisão de veículos de luxo IM Motors no país, com início de comercialização programado para ocorrer até o fim deste ano. A MG divulgará futuramente as configurações das versões, o cronograma das entregas e as condições de venda para os consumidores locais. O utilitário esportivo na configuração Performance tem dois motores elétricos. O acabamento da cabine é de boa qualidade. O modelo exagera na quantidade de telas. O painel de instrumentos se estende até o meio do painel, formando uma grande superfície junto à central multimídia. No console central, em vez de botões para comandar as configurações do carro, há outra tela dedicada aos ajustes. Apesar do excesso de telas, os comandos usados durante a condução são bem calibrados. A direção, por outro lado, não transmite muita sensação ao motorista. Banco do Brasil e Máquina Sazi, por hoje era isso. Bons negócios e até amanhã. Boa tarde.
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6: 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Pai e filho ficam feridos em acidente em pleno centrão de Farroupilha, ao lado do hospital, e demorou mais meia hora para chegar socorro. Moto e carro hoje na República com a Tiradentes. Já tem informações. Vídeo: caminhão carregado com combustível colide com micro-ônibus escolar e bloqueia RS-122 em IP. Sintrafar prevê cursos de prevenção a acidentes com tratores a partir do ano que vem, retornando com os cursos. Júri simulado promove reflexão sobre violência e cultura de paz. Colégio Estadual Farroupilha foi hoje de manhã. Parabéns à equipe, professores, alunos. Incêndio atinge casa no bairro São Vitor Coab, Caxias do Sul. Veículo envolvido em ocorrência de estelionato é apreendido. Bingo do Rotary, se não bateu o bingo do Rotary da Pai ontem, recorde, tá entre os mais aí da história. O bingo mais tradicional que nós temos aqui, o bingo do Apai, o bingo do Rotary. Gente, casa lotada, parabéns aí à população, equipe aí do Rotary Clube, parabéns. Pedágio Free Flow ganha novos pontos de pagamento presencial aqui na Serra e também no Vale do Caí. espaçofm.com.br. URGS adia início das aulas no campus da Serra em Caxias para março de 2027. Ontem, em primeira mão, saiu a programação oficial dos festejos Farroupilhas. Vai de 11 de setembro a 20 de setembro. Tudo no Largo Carlos Fetter. 12:31. Jornalista Jerônimo Filho de volta. Informações do tempo.
7: O sol brilha mais forte com a temperatura em elevação em vários pontos do estado. Na Serra, a nebulosidade aumenta com condições para chuvas a partir da tarde e a máxima pode chegar aos 26 graus. Para a sexta, a instabilidade volta a cobrir o estado com chuvas mais intensas e a temperatura entre 18 e 27 graus. O tempo fechado retorna a partir de amanhã e deve seguir sobre o estado pelo menos até segunda, com condições para chuvas fortes em alguns pontos do território gaúcho. Informações do tempo para o Espaço Rádio Jornal.
6: Confirmando nesse momento, o prédio aqui da Espaço FM, Avenida Paulo Brolho, com a 13 de maio, Centro Farroupilha, 23 graus. Você que estava aguardando a operação Fecha Mês em Sérgio Rossi,

0: 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Plantão policial movimentado, vamos retornar para a redação. 12:33, Rosler Diagnósticos realiza exames de ressonância magnética, tomografia, densitometria óssea, ultrassom cardíaco adulto, infantil e fetal, ultrassom geral com color Doppler e 4D. 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Alô, Jerônimo.
1: Um caminhão-tanque carregado com combustível colidiu em um micro-ônibus escolar na manhã de hoje, na IRS 122 em IP. Com o impacto, os veículos foram projetados para as margens da rodovia e o micro-ônibus tombou, ficando bastante danificado. A carga de combustível ficou espalhada pela pista e às margens da rodovia. Diante do risco, o trânsito foi interrompido nos dois sentidos para garantir a segurança e evitar novos incidentes no local. Até o momento, não há previsão para a liberação da rodovia. Equipes trabalham no atendimento da ocorrência e na adoção das medidas necessárias para a retirada dos veículos e da carga. Apesar da gravidade da colisão, apenas um dos motoristas ficou levemente ferido. Em Caxias, um incêndio atingiu uma casa na manhã de hoje no bairro São Vitor Coab. Conforme o Corpo de Bombeiros, o caso foi registrado na rua Severino Boeira de Vargas e os agentes conseguiram conter as chamas, que não se alastraram para outras moradias. Durante a ocorrência, um cachorro foi resgatado do local e ninguém ficou ferido. No trânsito em Farroupilha, um Logan tombou em uma colisão com um caminhão caçamba na tarde de ontem, na IRS 122. O acidente aconteceu no sentido Caxias-Farroupilha, no conhecido Morro da Julieta. O motorista do Logan, de 21 anos, não se feriu. Outro acidente em Farroupilha foi registrado na manhã de hoje, que deixou um homem de 49 anos e seu filho de 15 feridos. No centro, a colisão envolveu uma motocicleta onde estavam pai e filho, que colidiu em um Up no cruzamento das ruas da República com Tiradentes, em frente ao Hospital São Carlos. As vítimas foram socorridas pelo Corpo de Bombeiros e encaminhadas ao hospital. Informações do plantão para o Espaço Rádio Jornal.
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0: Ora, 12h41, de volta em Espaço Rádio Jornal, é Rosler Diagnóstico, Central de Rações, 2 endereços, o tradicional Avenida Santa Rita e agora também no centrão da cidade, na esquina da Independência com a Rua Rui Barbosa, antigo endereço da Acústica Musical, em frente à parada de ônibus da Praça da Matriz, Coxan e Cressol. Tivemos ontem o sepultamento do Moisés César Tomazini, uma pessoa muito querida aqui em Farroupilha, família Tomazini lá de São Roque, tradicional. O Moisés, uma liderança dentro aí da comunidade de São Roque e região, vítima de acidente, mais um acidente. Até informação do Argílio Schmidt, vereador, ex-secretário de obras, também morador daquela região, até com laços familiares com a família Tomazini. É o 5º acidente que ocorre naquela comunidade, nessa região, nos últimos anos. É uma região região muito acidentada, muito morro, dificuldade, e o pessoal com experiência na máquina agrícola vai muito no automático, e mais um acidente, uma tragédia que a gente não tem a ideia da a dimensão aí da perda. O presidente Márcio Ferrari do Sintrafar, Sindicato dos Trabalhadores Agricultores de agricultores familiares de Farroupilha, se manifestou sobre o assunto.
7: Primeiro nós queremos nos solidarizar com a família do Moisés, nosso associado, né, de longa data, um trabalhador reconhecido na sua comunidade pelo trabalho, pela produção. Nós estávamos até 15 dias atrás nos programas do sindicato vinculados pela Rádio Espaço, falando justamente da prevenção que nós temos que ter no uso dos tratores naqueles dias por causa do excesso de chuva que estava acontecendo, e reforçando o cuidado que temos que ter com o solo, com o terreno onde nós estamos andando com o trator. Com muita chuva ele fica instável, pode escorregar, pode surgir alguma pedra no meio do caminho, e os nossos tratores, como eles são pequenos, qualquer pedrinha desestabiliza a máquina. Então, nós reforçamos isso, né, Gabriel? Manutenção do trator em dia, né? Freio, pneu, nível do fluido hidráulico para não ter problema com os implementos carregados, né? Tratorista, né? O condutor tem que ver se a sua saúde está bem. Se por acaso está usando remédio controlado, não use a máquina porque é perigoso. Pode acontecer alguma perda de reflexo, né? Porque esses medicamentos afetam o sistema nervoso central e nós não temos mais o reflexo rápido suficiente para evitar uma fatalidade, né? Então, tudo isso são itens importantes que nós temos que levar em conta antes de irmos operar, antes de irmos usar intensamente o nosso trator. Porque nós estamos vendo, né? Passa um, dois anos, nós temos uma fatalidade. E muitas vezes nem é em terreno muito com muito declive. Então, essa atenção no momento de usar a máquina é muito importante, Gabriel.
8: Uma verificação prévia no terreno também faz a diferença?
7: Com certeza faz a diferença, né? Como eu falei, como nós fazemos patamares para conseguir usar o nosso terreno, pode ser que uma pedra deslize do patamar de cima e nós não vemos quando estamos passando com o trator. E isso vai desestabilizar o trator e pode tombar. E as nossas máquinas tombam com muita facilidade. Então, esses procedimentos preventivos têm que ser levados em consideração e ser executados.
8: O Sintrafar há anos já trabalha com a prevenção através de cursos, palestras, oficinas. Presidente, até o final do ano, alguma coisa nesse sentido está programada pelo sindicato?
7: Não, Gabriel, nós não temos programação nesse sentido, porque essa é uma época em que os agricultores iniciam a poda, tratos culturais, e logo aqui em outubro já tem colheita. Então, nós não vamos conseguir reunir os agricultores para um trabalho desses, né? Então, a nossa intenção é lá, a partir de março, quando acalma um pouco esse período, sim, fazer mais um trabalho, né? Se bem que nós falamos isso há tanto tempo, né, Gabriel? E por incrível que pareça, e eu sei, eu também uso o trator, então às vezes tu tá usando o trator e pensando em outra coisa, como acontece no trânsito também, né? Tem motoristas que dirigem usando o celular. Imagina se nós, agricultores, operássemos um trator usando o celular. Então a atenção tem que estar plena, né? E nós vamos trabalhar isso novamente a partir do ano que vem.
0: Obrigado, Márcio. Márcio Ferrari, presidente do Sintrafar, Sindicato dos Trabalhadores Agricultores Familiares de Farroupilha, um mega feirão. Só um detalhe, esse assunto, gente, é um assunto de muitas décadas aí, e a gente tem recorrente, com muita frequência, acidentes na região inteira, até pela área acidentada, enfim, morros difíceis, enfim. E esse recado, o pessoal vai, se acostuma, é craque no trator, e vai tudo no automático, e de repente ocorre esses imprevistos aí e consequentes tragédias aí, literalmente. 12:46, eu vou liberando aqui a informação, mega feirão Maria Moda Casa, que foi prorrogado até o final deste mês. 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Os falecimentos na região: Farroupilha, Gema, Troian, Castaldo, não há homenagens ou participação. Em Bento, Dilamar Pedro Salini, em Carlos Barbosa, Elias Rossi e Cláudia Anselmini Carlotto. Guaporé, Marina Otília Marangon. Em Vacaria, Maria do Caravaggio Soares de Almeida. Caxias do Sul, Hélio Gerval Ferreira Borges, Jefferson Pedroso Hirt, Leonora Suzin, Luci Dias Ribeiro, Maria Olides de Azevedo, Mercedes Bender Machado, Casturina Pacheco Daros, Ilso Antônio Citon, Osório Rossi, Velocino Fioravante Pagliarim, Elizabeth Garcia Pagliarim e Nelza do Amaral Varela de Jesus. Caxias do Sul, em São Vendelino, Nelson Herpes, em São Sebastião do Caí, Alexandre Schaefer, Lagoa Vermelha, João Acílio Mendes. Temos aqui também Tupanciretã, Marcelo Augusto de Souza, 28 anos, trabalhador que morreu após sofrer ataque de abelhas e queda durante um serviço no interior de Tupanciretã. Marcelo Augusto de Souza, 28 anos. 12:48, temperatura 23.
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0: 12:49, repito, 12:49, temperatura 23, sol e nuvens, informação Mecânica O Porão.
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0: 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Comentário rápido, um jogo rápido com o empresário, empreendedor, o Ivo Pagliarini. São várias frentes da família Pagliarini com o Ivo e sua família. A Mega, a Malharia, né, a Pituxinhos, a, o Hotel Holiday Inn, as casas de eventos, a Perlagem em Destaque, projeto 6x1 que deve ser votado antes, o fim da jornada 6x1 deve ser votado antes das eleições, as negociatas, governo federal, Supremo, com o presidente da Câmara, do Congresso, também a falta de mão de obra, que segundo o Ivo não está afetando aí alguns segmentos, ele comenta, e sobre também o endividamento das famílias em relação às bets. Em 2025 passou aí de mais de 250 bilhões. Ivo Pagliarini, por favor.
13: Bem, outro problema, né? Em vez de nós trazermos soluções para melhorar, nós trouxemos problema para depois nós resolver. E vai impactar, sem dúvida nenhuma que vai impactar, só que essa impactação que vai dar em vários segmentos, isso vai, quem vai pagar essa conta é o consumidor final, nós vamos pagar essa conta, porque o empresário ele precisa repassar isso para o produto, todos os segmentos. Então essa conta vai chegar para todas as categorias, todos os consumidores, sem extinção de ninguém.
14: A mão de obra hoje, uma dificuldade para o empresário, como é que está a tua realidade?
13: Graças a Deus, parece até uma contradição, mas nós não temos problema de mão de obra. Eu tenho assim sempre uma carteira muito grande de pessoas querendo trabalhar no segmento, então está muito bem, não tem queixa nenhuma.
14: Tanto no segmento têxtil quanto no segmento hoteleiro?
13: Não, o têxtil está um pouco mais complicado, mas a hotelaria não tem problema nenhum. É a realidade do momento e está bem, se continuar assim está bem. É que nós temos uma proposta diferente de trabalho e proposta de produto também, então isso faz com que as pessoas também queiram estar num lugar diferenciado, né?
14: As bets, hoje tomou conta do Brasil, endividando muitos brasileiros, muitas famílias.
13: Bem, isso é outro problema que também foi criado por alguém que quer tirar dinheiro, e quem está apostando normalmente é quem tem menos condições. E está criando problemas muito sérios dentro das famílias. Separações, confusões, um monte de problema que vai se resolver quando? A hora que isso for legalizado e cobrado impostos grandes em cima disso. Aí vai funcionar, aí sim, aí eu acho que vai melhorar. Mas caso contrário, o caminho é pirambeira abaixo. Direto. Eu conheço muita gente que se enfiou nessa encrenca e não consegue sair. E não tem jeito. O cara acha que vai recuperar aquilo que ele apostou, ele só afunda e está cada dia pior. E aí esse dinheiro aqui falta no comércio, falta em todos os segmentos. Onde é que está em jogos esse dinheiro que a pessoa nem poderia gastar, apostou pensando em enriquecer numa semana e levou ferro e está aí empenhado para muitos anos pela frente, muitos deles. E sabe que jogos, já diz, jogos, o jogo é um jogo. E aí você perde sempre, normalmente você perde.
0: Obrigado, Ivo. Ivo Pagliarini, 12:55.
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0: 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Um aviso para os presidentes de associações de bairro: nós temos hoje reunião da UAB. Temos reunião da UAB, União das Associações de Bairro de Farroupilha, 19 horas, com a presença de integrantes da Prefeitura, Executivo, Legislativo, presidente da Câmara, Davi Almeida, o vereador Argido já confirmaram presença também. Brigada Militar convidada, Polícia Civil, com dica hoje, 19 horas, bairro Imigrante. Logo depois tem um jantar por adesão, apenas R$45,00, lá no Salão da Comunidade do bairro Imigrante. Falando em em salão ontem, Salão Luterano marcou a história. Rotary Clube de Farroupilha organizou o Bingo da Pai, o bingo mais tradicional da Serra Gaúcha. Rapidinho, presidente Éder Tondello, Rotary Clube Farroupilha.
2: Muito obrigado aos ouvintes da Espaço, a comunidade de Farroupilha. O evento está magnífico, casa cheia, as 1.500 cartelas vendidas, sucesso total.
3: A missão do Rotary se cumpre com eventos como esse?
2: Com certeza. A missão do Rotary é olhar para a comunidade, ver o que está faltando, o que está precisando, onde a gente pode auxiliar.
3: Trabalho muito bonito em prol da nossa PAI de Farroupilha e eu percebo também diversos representantes de outras entidades. Não quero aqui citar tantos nomes, mas muita gente envolvida para que esse evento tenha sucesso. Para além de toda essa cooperação, é a prova de que Farroupilha hoje é uma terra solidária. Isso faz diferença, né, presidente?
2: Exatamente, Gabriel. Assim, ó, como tu falou, várias entidades unidas e numa causa única, né, que é ajudar a PAI, né? Provavelmente em outro evento, também as mesmas entidades vão se unir e ajudar uma outra entidade. Que hoje, nessa noite, o exemplo é o bingo para a PAI.
3: E quem sai ganhando, com certeza, é a PAI. Casa cheia, 1.500 cartelas vendidas. Já temos uma estimativa de lucro com esse bingo ou será divulgado em breve?
2: É, ainda não, porque como a gente tem copa e cozinha também, a gente tem que levantar esses valores, né? Mas as 1.500 cartelas vendidas, sucesso total, casa cheia, faltou até lugar, né? Infelizmente o espaço físico é esse que a gente tem, não tem como acomodar todo mundo. Mas muito obrigado mais uma vez à comunidade e a todas as entidades que estão aí contribuindo. Agradeço a Espaço FM pelo espaço também, da divulgação. Muito obrigado a todo mundo.
0: Até a próxima promoção, Éder. Éder Tondello, presidente do Rotary Clube Farroupilha, e aí todos os rotarianos, clubes e serviços apoiando em espetáculo. O bingo de ontem, se não foi o maior, está entre os 5 maiores da história aqui de Farroupilha e da Serra Gaúcha. Um espetáculo. 1:03, já tem a Flávia com Hora da Saudade. Uma informação aqui, gente, nacional, que tá, virou comentários aqui, para ver a situação, né? Como não tem o tratamento também é diferenciado numa eleição. O Lula aqui, quem tá divulgando isso é a Rede Globo através do blog da Ana Flor, que é da economia do G1. Lula manda que diretor-geral da Polícia Federal procure o ministro André Mendonça do Supremo para reduzir tensões contra a campanha dele. O ministro Supremo Tribunal Federal, André Mendonça, deve se reunir nos próximos dias com o diretor-geral da Polícia Federal, Andrei Rodrigues, numa tentativa de distensionar uma relação atualmente marcada pela desconfiança. O ministro Mendonça é o relator dos dois inquéritos considerados hoje os de maior potencial de desgaste político do governo Lula e principalmente da família do Lula com o filho Lulinha. Também tem aqui os casos Dark House, Master e INSS/Lulinha. Aqui o blog apurou que o encontro deve ocorrer depois que o presidente Luiz Inácio Lula da Silva determinou que Andrei procure o ministro, mandou o chefe da Polícia Federal procurar o ministro Supremo. O encontro será mediado pelo ministro da Justiça e Segurança Pública, Wellington César Lima e Silva. A notícia tá no G1 da Globo, no blog da Ana Flor. E aí já tem repercussão. Para conter crise na sua campanha, Lula manda o comandante, o diretor da Polícia Federal, pedir para o Mendonça do Supremo baixar a bola em relação a investigações que envolvam o seu governo e a sua família. 1:05, na fruteira do parque você encontra água de coco gelada, suco de laranja feito na hora, suco de bergamota, frutas selecionadas para quem valoriza sabor e qualidade. 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Gente, a partir de amanhã começa o horário político obrigatório. No rádio é das 7 às 7:25 e do meio-dia ao meio-dia 25. A partir de amanhã, nesse período do horário político, o Espaço Economia vai começar 11:55 e o Espaço Rádio Jornal às 12:25, logo depois do horário político obrigatório no rádio. Repito, a partir de amanhã, 7 7 às 7h25 e depois ao meio-dia e até às 12h25. E durante toda a programação, isso vale para rádio e TV, a partir de amanhã tem as inserções durante toda a programação. Muito obrigado, Rosler Diagnósticos, Coxan, Cressol e Central de Rações. Amanhã de volta às 12h25. 1 às 6, boa tarde.
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1: From Dead House, Don't Dream It's Over, Commodores com Easy Rhythmics, The Miracle of Love, John Farhan, You're the Voice, Tina Turner, The Best, When I Roam, The Promise. 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
1: 1:30, 1:44, 27 graus é a temperatura.

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12: Vamos nessa, 2:15, 26 graus é a temperatura. 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
1: 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Nenhum de nós, você vai lembrar de mim, Erugira, Soul, Ghostbusters, Your Love, também Classic Pop Revival, Sugar, Sugar. Vamos de informação, vamos falar de previsão do tempo, porque a Serra Gaúcha está sob alerta do INMET para temporais hoje, quinta-feira. O aviso amarelo prevê chuva de até 50 milímetros, ventos de até 60 quilômetros por hora e possibilidade de granizo. Amanhã, sexta-feira, o risco aumenta e os alertas passam a abranger todo o estado, com previsão de chuva intensa, ventos de até 100 quilômetros por hora e também granizo. Na Serra, o período mais crítico deve ser o sábado, com chuva volumosa, possibilidade de acumulados superiores a 120 milímetros, além de temporais e ventos acima de 90 quilômetros por hora. Em Caxias do Sul, as temperaturas ficam entre 14 e 18 graus no fim de semana e a Defesa Civil também mantém alerta para riscos meteorológicos e hidrológicos em grande parte do Rio Grande do Sul. Espaço FM 2:31.
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5: Farroupilha recebe neste fim de semana o treinamento da Seleção Brasileira de Basquete para Surdos em uma programação organizada pela Confederação Brasileira de Desportos de Surdos. As atividades ocorrem sábado e domingo, com treinamentos físicos, técnicos e táticos, além de dois amistosos. Sábado, 6:30 PM, a seleção enfrenta o Centenário de Bento Gonçalves e no domingo, às 10, o adversário será o MIBS de Farroupilha. A programação termina ao meio-dia no ginásio do Parque Cinquentenário. O diretor do Departamento de Esportes de Farroupilha, o Rafael Trevisan, também convida a comunidade para acompanhar as atividades. 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
5: 2:39, 27 graus é a temperatura, Mônaco.

0: From Me. Equipes de resgate continuam procurando sobreviventes no Nepal após uma enchente repentina de lama, gelo e rochas atingir cidades e vales na região do Himalaia. O desastre aconteceu na quarta-feira e também afetou áreas do Tibete, na China. No Nepal, a polícia prevê que o número de mortos ultrapasse 270. Mais de 1000 pessoas estão desaparecidas nos dois países. Entre os desaparecidos estão centenas de estrangeiros, principalmente peregrinos e trabalhadores. Mais de 5000 militares e policiais participam das buscas. Helicópteros também são usados para resgatar vítimas e levar suprimentos a comunidades isoladas. Segundo o Serviço Geológico dos Estados Unidos, o desastre foi provocado pelo colapso de rochas e gelo de uma geleira e não por um terremoto. Ontem eu li essa informação para vocês e eles achavam que era por causa do terremoto, mas não. Colapso de rochas e gelo de uma geleira. As autoridades mantêm os trabalhos de resgate, apesar da previsão de novas chuvas. 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
2: O excesso de sal pode passar despercebido. Além do sal adicionado durante o preparo, muitos alimentos industrializados possuem grandes quantidades de sódio. Por isso, vale conferir os rótulos antes de escolher o que vai para a sua mesa. A vida é melhor quando se tem saúde.
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1: Pink Floyd, Wish You Were Here, Lulu Santos, Assim Caminha a Humanidade, Dire Straits, So Far Away, Barão Vermelho Por Você, Shawn Mendes, When You're Gone, e Engenheiros do Havaí, A Revolta dos Dandies. E o Hemocentro Regional de Caxias, o Hemox, promove na segunda-feira, dia 31, uma ação externa de doação de sangue em parceria com o Shopping Prata Vieira. A iniciativa será das 2 da tarde até as 4, no segundo andar do Centro Comercial. Então, dessa forma, as equipes do Hemox estarão atendendo a comunidade que chegar de forma espontânea ou também com agendamentos, né? Para agendamentos, é direto no WhatsApp da assessoria do shopping, que é o 54 999 53 1669. E para quem quer esclarecer dúvida, né, entre em contato direto com o Hemox, que é o 54 984 18 8487. Tem também o telefone do Hemox, que é o 54 3290 4580. Espaço FM, 13:56.
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que são destaque no portal da Espaço FM. Cooperativa Vinícola São João anuncia investimento de 50 milhões em expansão em Farroupilha. BM apreende revólveres em mais de 40 municípios.

119 em Mundo Novo. Júri simulado promove reflexão sobre violência e cultura de paz no Colégio Estadual Farroupilha. 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
6: Dica para melhorar o foco no trabalho. Tá difícil de se concentrar? Então experimenta a técnica Pomodoro. Trabalha por 25 minutos sem interrupções, faz uma pausa de 5 minutos. A ideia é alternar períodos de concentração com pequenos descansos para manter a produtividade. Uma dica de Johnny Lantejola e PP.

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3: 4:33, 25 graus.

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0: Anchieta, no quilômetro 62 da ERS 122 em Farroupilha. O pedido foi encaminhado ao poder concedente após a retomada dos acidentes no trecho. A proposta é instalar uma lombada eletrônica para controlar a velocidade, que é limitada a 60 km por hora. Enquanto aguarda a autorização, a Brigada Militar vai reforçar a fiscalização com radar móvel. Os números preocupam. De 2021 a 2025, foram registradas 8 mortes no trecho de influência da fiscalização. Somente em 2026, 8 pessoas ficaram feridas na curva do Morro da Julieta. A expectativa é reduzir os acidentes e aumentar a segurança na rodovia. 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
2: Fique atento, os fones sem fio também precisam de manutenção. Limpar regularmente os fones e manter o estojo de carregamento livre ajuda a preservar os componentes e evita problemas de conexão. 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
1: Muito bem, tá na hora dos

São Pelegrino, os 18 do Forte e também Cristo Redentor. Parabéns para CDL Farroupilha, aniversário da CDL Farroupilha, Andresa da Silva Mendonça, Alana Tainá de Souza Cardial, Ivaneide Silva de Carvalho, homenagem da Big Fair, Paulo Roberto Freitas de Souza, homenagem da Migra, Felipe Paim de Melos, homenagem da Tecnova, Joyce Rochelle Marqueto, homenagem de Máquina Sazi, Silvino Volchnack de Miranda, homenagem das filhas Idete, Denise e Andréia, Genros Luiz, Aldecir e Mauro, netos Lucas, Luan, Vanessa, Davi, Beatriz e Tomás e da Associação dos Jogadores de Câmbio Longevitar, Cláudia Balbinotti, homenagem da Objetiva Contabilidade, Dorval Bristotti, homenagem da esposa Marisa, filhos Giovanni e Matheus, Genro Wagner,

Stott Carnes, Alice Veno Newberger. Homenagem dos pais Amanda e Jonathan, tias Nayara e Caroline, sobrinho Matias, e dos avós Lourdes, Mari, Elson e Antônio.

Mando de nome, homenagem da esposa Mara, filho Samuel e das irmãs Magali, Marilene e Terezinha. Cedenir Bump, homenagem da esposa Maria Inês, filhos Daniel e Diego, noras Cristiane e Ruth, dos netos Júlia e Stefano. Daniel Girelli, homenagem da família e amigos. Fernando Lovato, homenagem do irmão Oscar, cunhada Sônia e da sobrinha Bruna. Graziela Dalzocchio, homenagem do esposo Felipe, filhas Alice e Olivia, mãe Rosilene, irmã Gisele, cunhado Márcio e dos sobrinhos Bernardo e Cecília, Henrique e Tomás Dorigon. Homenagem do pai Dino, irmã Marlene, cunhado Martim, da sobrinha Vivian, Isadora Maioli, completando 13 anos. Homenagem dos pais Leonice e Leandro, irmã Érica e das avós Jacira e Ana. Isadora Mancalossi Dalpisol, homenagem dos pais Ademir e Juliana e do irmão Benício. Luiz Eduardo dos Santos Teixeira, homenagem dos pais Tiago e Jusceli, irmãos Fábio e Lucas e dos avós Valmor e Deolides. Lourdes da Silva, homenagem do cunhado Sadi e da irmã Almira. Mara Patzlaff, homenagem do esposo Charles e da filha Duda. Maria de Fátima Mandelli, em homenagem do esposo Edson e do filho Leonardo. Marilene Ramos dos Santos, homenagem de toda a família. Mário Faciotti, homenagem da esposa Claire, filho Michael, nora Luana, neta Ana Clara e da cunhada Neuci. Rafael Feltrin Fur, homenagem dos pais Simone e Gilmar e da namorada Ana Lúcia. Simone Poloni, homenagem da mãe Armelinda. Esses os homenageados de hoje. Muita prosperidade, muita saúde para vocês. 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Agora tem Paulo Miklos.

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1: Mr. Big to be with you, Savage com Don't You Cry Tonight, Taylor Swift, The Fate of a Filha, Rita Lee, Coisas da Vida, Olivia Dean, Man I Need, Paulo Miklos, Comida. 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
5: Inter e Grêmio se enfrentam nesta quinta-feira, 20h, no Beira-Rio, pelo jogo de ida das quartas de final da Copa do Brasil. O Colorado eliminou o Corinthians, enquanto o Tricolor passou pelo Mirassol. O Inter terá Matheus Bahia de volta ao time após cumprir suspensão e o Grêmio chega ao clássico com dificuldades para vencer fora de casa. No Brasileirão, são apenas 4 empates em 12 partidas. O técnico Luiz Castro ainda tem dúvidas para escalar a equipe. Braithwaite ou Carlos Vinícius no ataque, Danilo Barbosa ou Noriega no meio e o Wagner Leonardo ou Kahneman na defesa. 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

89. Senhoras e senhores, bom fim de tarde aqui na Espaço FM. 17h46, hora oficial de Brasília. 5h46, começando. Fim de expediente, jornalismo de versão e prestação de serviço. Essa versão do Journey com Ted Swins, cara, impecável. Liga pra cá e pede a tua liga pra cá. Ou manda a tua playlist 10 nacionais, 10 internacionais, as 10 da tua vida aí, nacionais e internacionais, pro WhatsApp que a gente joga na programação. Melhor playlist do rádio brasileiro. Vambora, 24 graus da temperatura, fim de tarde. Tempo bom, calorzinho de 24 graus, fim de expediente. Nas ondas da Espaço, no 100.9, classe especial, essa rádio vai longe. Nós temos também a partir de agora, já entramos no ar direto no canal do YouTube, no aplicativo, no Facebook, no site e na TV Cidade, com Borfar Seguros e Odonto Top, Hospital do Dente, e é claro, Sesc, a força do sistema Fé Comércio ao seu lado. Um intervalo bem rápido em seguida, privilégio de receber aqui o presidente do Clube do Comércio, Luiz Pedro Piano, o Roger Capelete, o Alexandre Grajotinho, o Bulim, que estão promovendo, gente, Clube do Comércio, sábado, uma festa para entrar já na história, fazer parte do calendário de eventos, que é uma festa geração 2000. Detalhes em seguida. Deixa eu fazer um intervalo, abrindo o portal, mais um dia intenso aqui, hoje, aniversário da Biamar Malhas, Biamar 40 anos, o sonho de uma família farroupilhense que conquistou o Brasil. Eu digo que está conquistando o mundo. Brigada Militar aprende de revólveres e mais de 40 munições durante atendimento do SAMU em Farroupilha. Brigada Militar aprende revólveres e mais de 40 munições durante atendimento do SAMU em Farroupilha. Incêndio atinge casa no bairro São Vitor, Coab, Caxias do Sul. Prefeitura realiza troca de galeria na FR 119 Mundo Novo. Moto roubada recuperada no bairro Nova Vicenza. Júri simulado promove reflexão sobre violência e cultura de paz no Colégio Estadual Farroupilha. Uma baita notícia, uma grande notícia, Cooperativa Vinícola São João anuncia investimento de 50 milhões em expansão em Farroupilha. Centenas de associados, a mega Cooperativa Vinícola São João, com base, com sede na Vila Jansen. Sintrafar prevê cursos de prevenção a acidentes com tratores a partir de 2027. Vídeo: caminhão carregado com combustível colide com micro-ônibus escolar e bloqueia a 122. Pai e filho ficam feridos em acidente com moto no centro de Farroupilha. Capital da solidariedade, Farroupilha, bingo da Pai, bingo do Rotary, mantém tradição e reúne grande público em prol da Pai ontem à noite. Até o pessoal da Pai, o pessoal do Rotary, se conseguirem pesquisar, se não foi o maior bingo da história de Farroupilha, tá entre os 3 ou 5 maiores aí. Casa cheia, pessoal do Salão Luterano também impecável. 5h49. 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

0: ProSaúde e um Minuto da Saúde. O Agosto Dourado é um mês de incentivo ao aleitamento materno. O leite materno é o alimento mais completo para o bebê nos primeiros meses de vida, contribuindo para a proteção contra infecções, o crescimento e o desenvolvimento saudável. Em Farroupilha, todas as unidades básicas de saúde utilizam a mama analgesia, uma técnica que incentiva a amamentação durante a aplicação de vacinas, diminuindo a sensação de dor e proporcionando mais conforto ao bebê. É uma medida simples, segura e baseada em evidências. Neste Agosto Dourado, reforçamos a importância da amamentação para a saúde e o bem-estar das crianças desde os primeiros dias de vida. No decorrer da nossa programação, mais dicas do ProSaúde. ProSaúde, dedicação à vida. 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
3: Agora 5:53, rádio ligado aqui na Espaço Fim de Expediente. 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Já deixa eu convidar o pessoal do Clube do Comércio, vem pra cá. O Luiz Pedro Pino já chegou, Pino, vem pra cá também. O Roger Capelete, o Alexandre Graziotinho, o Bolinho já estão por aí. Tem uma notícia, gente, que chama atenção. Brigada Militar apreende revólveres e mais de 40 munições durante atendimento do SAMU em Farroupilha. Uma ocorrência um tanto diferente. Caso foi registrado hoje de manhã no bairro São Francisco. A Brigada Militar apreendeu armas por volta das 8 horas da manhã de hoje, numa ocorrência envolvendo um paciente do SAMU de 66 anos em Farroupilha. De acordo com o fato, a equipe de socorristas solicitou apoio policial durante atendimento de um idoso que estava apresentando comportamento confuso e agressivo no bairro São Francisco. Os policiais compareceram ao local, com ele apreenderam dois revólveres 38, dois carregadores rápidos, 43 munições do mesmo calibre, outra 6 de 45, outra de 32 e além de 47 cápsulas deflagradas. Diante dos fatos, as duas armas e as munições localizadas foram apreendidas e apresentadas à autoridade policial para a adoção das providências cabíveis. O proprietário do armamento foi atendido pela equipe do SAMU e encaminhado para o Hospital São Carlos. Aí eu já estou unindo aqui, porque hoje de manhã teve uma ocorrência que aí virou uma piada de mau gosto, porque uma pessoa foi, um pai e filho estava de moto, teve um acidente bem na esquina da Tiradentes com a República, quase na porta do hospital, e não tinha quem socorrer, né, para chegar até o hospital, já que um jovem estava gravemente ferido. E o SAMU não compareceu. Talvez, a gente está aguardando ainda a resposta por parte da Secretaria da Saúde sobre esse atraso. Talvez esteja aqui a explicação. O SAMU estava numa ocorrência grave também aí com a questão policial no São Francisco. Tiago Brambila, tiver informação, entra no ar direto aí. 5:05, até para esclarecer, deixar tudo bem esclarecido. 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Deixa eu agradecer a presença aqui do Roger Capelete e do Alexandre Bolinha, 5:56. Tomara que o piano chegue a tempo, até para colocar em dia, conversa com o piano também, nosso presidente do Clube do Comércio. Bolinha, tudo certo?
4: Tudo bom, Rogério? Tá,
5: tudo bem, Rogério?
3: Você tá, consegue uma camiseta dessa, tá, Bolinha?
6: Pode deixar, acho que consegui, sim.
3: Não precisa ser tão pequena assim, pode ser um pouquinho maior. Gente, seguinte, tá chegando a hora, sábado é uma festa, não tem exagero, uma festa que começa a entrar no calendário e a primeira edição e vai virar uma ou duas edições por ano aí. O que que os senhores acham importante agora repassar, por favor?
6: Então, né, Rogério, agora que vamos dizer assim, os últimos...
5: Agora é o momento, né? É o momento.
6: Do pessoal que não garantiu o ingresso ainda, né? Então restam pouquíssimos ingressos, Rogério, as mesas já estão esgotadas também, né? Mas sempre a gente fala, né? A gente sempre dá aquele jeitinho ainda, se alguém só nos chamar, que a gente sempre dá o jeito para acomodar todos, né? Então acho que o principal agora é isso. Né, últimas unidades de ingresso, a venda superou as expectativas, a gente está muito feliz, né, com o resultado, que o pessoal realmente comprou a ideia, entendeu o que é, né, a Geração 2000, que é uma festa que vai ser muito divertida. O espaço lá do clube, a partir de amanhã, a gente vai transformar ele para uma volta no passado mesmo, para a galera, né?
5: Sendo lá, né? Começamos a montagem lá e vai ser com certeza uma
6: então vai
5: aí.
6: Ser assim, a gente vai pegar o apelo mesmo, pessoal, vai ver um visual muito bonito, muita luz, muita música, né? E é aquelas, são décadas ali que o pessoal vai relembrar os clássicos aí mesmo, né?
3: Mas viu, Roger, o Boninho, ele gosta do lado visual também, de repente tu gosta de remeter o visual da época.
6: Isso,
3: também.
6: Isso, é, isso aí que a gente vai fazer, né? Ali na, quando a galera entrar já no saguão, no hall de entrada do clube, já vai sentir como é que é, né?
5: Já vai ter alguma coisa
6: ali pra galera sentir. Uma volta no passado, né? E até mesmo, né, posição do palco no meio, um palco 360 com bastante imagem, luzes, né, Rogério? Então vai ser uma experiência bem legal pro pessoal, as mesas todas ao redor do palco, né? Então tenho certeza que quem garantiu o seu ingresso aí vai dizer, pô, valeu a pena pra uma noite dessas.
3: Vamos, né, direto aí pra agilizar também. O que interessa? Tem ingresso aí? Mesas tem ainda? Só repete.
6: Estão esgotadas, né? Mas como a gente sempre dá um jeitinho,
5: tá,
6: né?
5: Já foram ali mais ou menos 70, 75 mesas, mas assim, a gente dá um jeito, a galera chama a gente, que a gente acha um espacinho lá, a gente acomoda a galera.
3: Todo mundo, né? Tá, ingresso da mesma forma aí.
5: 60 últimos ingressos, mas também a gente vai, observar ali como é que tá a questão da procura no dia. A gente pede sempre que o pessoal garanta antecipado, pra gente também ter esse controle, essa função de como vai ser. Mas assim, que nem o Bolinho falou, cara, a gente tá muito feliz com a aceitação da galera, a galera comprou a ideia demais, assim. E é isso, é uma satisfação poder fazer também junto com o Bolinho aí, com o piano, com o Jerônimo, com a Rádio Espaço aqui, fazer esse evento muito legal. E vamos pra cima, agora estamos na semana, né? Agora é tudo...
3: Tá, vamos passar o serviço também, gente, porque vocês têm a gente fica empolgado que tá tudo muito bem encaminhado aí. Sábado agora, o horário também, vocês estão inovando e a gente vai começar a copiar vocês aí. É um pouco mais cedo do que o tradicional, que é o novo.
6: Novo normal.
3: Novo normal aí. Isso, né? Então, a festa começa a que horas?
6: A partir das 20 horas, então, pontualmente às 20 a gente abre as portas do clube, né? Já vai ter um dos DJs tocando, que são três DJs, né? Então é o Jerônimo Filho, o Boa e o Benete, e às 22:30, 15 para as 11, então vai ter o show com os visionários, né? Então o que é o legal, né, Rogério? 20 horas já começa a festa mesmo e vai até umas 2:30, no máximo 3 da manhã, né? Então é um novo formato de horário para as pessoas conseguirem aproveitar bem, né? São 6 horas de festa. Exatamente. E no domingo para estar todo mundo legal com a família, fazer o churrasquinho em casa,
5: quem, né, tiver, dar aquela voltinha, né? Quem tiver alguma dúvida, então, @geração2000.festa, né, no Instagram ali mesmo.
3: Repete, @geração2000.festa.
5: E, ou ali também, com a gente fez um patrocinado e tem algumas, se quiser também botar o teu número.
6: Isso,
5: ali
6: do Blin. 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
3: Então, repete aí,
6: 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A gente passa todas as informações certinhas. Os últimos ingressos, então, pelo eventiza.com, procura lá Geração 2000, que é facilzinho de achar, né, Rogério? E é isso aí, quem tá em dúvida ainda, vem até, também tem uma previsãozinha de chuva,
5: é, tem,
6: né?
5: Essa previsão aí, também, que, né? Esse final de semana tá marcando um tempo meio adverso aí, mas a gente vai estar preparado, a gente vai deixar uma área destinada na frente do clube ali com os cones pra galera chegar, desembarcar ali, né? A mulherada, eu sei que não gosta de molhar o cabelo, essas coisas, certo. Então vai ter o pessoal buscando nos carros, então a gente vai estar bem preparado nessa questão do tempo também.
6: Isso aí, depois toda a questão também de alimentação, vai ter com o pessoal do Vicentinos também, quem quiser comer uma porçãozinha, vim cedo, bem tranquilo, né? A parte Chopp Santa Madre, é claro, bem geladinho, né? Vamos trabalhar com três estilos, Rogério: Pilsen, IPA e Chopp de Uva, né? Toda a parte de drinks também, bem legal, uma carta bem bacana de drinks, né? Destilados, combos, enfim, espumantes, então, assim, vinhos. Então a gente vai ter uma carta bem legal também no nosso cardápio que vai, né? Que alguma
5: agregar
6: coisa vai agregar
5: a
6: todos, né? Então, agora é aquela reta final, né? Pessoal que tá em dúvida ainda, venha pra Geração 2000, que vai ser uma volta no passado bem legal.
3: Legal, e tudo muito bem acomodado, né? Um público grande, mas tudo muito bem, é bem organizado, isso que é o detalhe, isso. Uma festa aí que promete. E o detalhe que vai reunir também gerações. Claro que pega mais o foco é a geração 2000, que curtiu a partir, enfim, mas muita vai ter gente de todas as idades,
6: sim,
3: também,
6: sim,
3: né?
6: Sim,
3: mas, Bruno, só uma curiosidade, o Roger contigo é uma dobradinha que tava faltando, um parceiro com essa visão também,
6: com
3: aí,
6: certeza. Cara, o Roger é uma pessoa assim, que tive o privilégio da gente trabalhar junto no boteco, né?
5: Na verdade, eu iniciei ali fazendo evento junto com, né? Ele que me deu a oportunidade, eu nunca vou esquecer isso, e hoje a gente tá fazendo bastante eventos aí, mas com certeza teve assim, a mão dele aí.
3: Que agrega pra caramba, duas frentes aí.
6: É, Rogério, eu acho legal assim, o que que tá legal essa parceria, né, Rogério? O Roger tem uma visão mais moderna dos eventos, né? Por estar fazendo eventos direto, né? Então, assim, eu tô aprendendo muito com ele, é muito legal isso, esse novo momento aí que das festas da noite, né? Tu vê os formatos de horários, tudo, então é muito legal essa troca, né? Então, eu posso contribuir com algumas coisas pra ele, que eu vi no passado, né?
3: Piano chegou aqui, que bom.
6: Chegou o piano. E, então, assim, acho que é uma troca bem legal, né, Rogério? A gente vê, assim, essa juventude aí, esses caras novos aí, com essa visão diferente toda de noite, né? E a gente poder fazer essa união, né, com um cara que desde faz 35 anos de noite que eu tô fazendo festas, né, Rogério? E a gente fica muito feliz, né? E agradecer o piano, né? Que acreditou no nosso evento mais uma vez, né? Então a gente tá bem feliz
4: e tem que retribuir com a baita festa. Desculpe o atraso, me peguei no trânsito ali, na chegada de Caxias, esse horário é complicado.
3: Complicadíssimo. Eu tava respirando porque eu tinha colocado a conversa aqui.
4: Eu tava ouvindo na rádio.
3: Não, o legal sim, que a gente fica empolgado numa boa piano. Com essa moçada, porque é uma festa nova, um formato que a gente vai copiar também, porque é essa coisa de começar mais cedo, claro que muita gente, de repente, às 8, é uma, mas é um formato novo, até o sistema de colocar os DJs no 360 é muito legal essa sacada também. Aí vem qualidade de som, qualidade de luz, o clube tá muito bonito também, quer dizer, uma festa que começa muito bem, né?
4: É, exato. É, até para colocar essa questão do som no centro do clube, a gente fez no baile de máscara e foi um sucesso, porque na verdade se transforma quase que numa arena, né? E aí todo mundo fica tudo circulando. Se não, fica todo mundo olhando pro mesmo lado. Então quem tá no fundo do salão fica fora praticamente da festa. Então eu acho que é bem legal. Mas assim, até dizendo, Rogério, quando o Bolinho me convidou pra gente conversar com o Roger, eu sabia que o Roger fazia festa, mas eu não conhecia. Aí a gente disse assim, olha, a gente tem que inovar algumas coisas, né? A gente tá na direção de um clube aí, né? Você sabe as circunstâncias que a gente pegou, nós não tínhamos há décadas, bem mais de décadas que o clube não tinha uma atividade social dele, do clube, né? Participando. Tinha Cidinho, pessoal, tinha gente que fazia eventos lá, mas eventos nos quais o clube participava, praticamente não tinha, né? A gente começou com o baile dos 110 anos, fomos vindo ali, fizemos algumas balares, já três nós fizemos, né? Isso. Vamos fazer a quarta esse ano, se Deus quiser. E agora essa festa do Geração 2000 é uma geração diferente, né? Então inovar é extremamente importante. Mas eu tenho conversado com muita gurizada no meu círculo de amizades aí, e muita gente achando extremamente legal, porque vai ser uma música diferente, né? Você tem o Yesterday, que é muito parecida com balares, se confundem algumas.
3: Pega
4: décadas que tem. Mas essa é uma geração bem mais nova, né? Eu acho que até na Yesterday você coloca músicas mais novas ou não?
3: Coloca também, até 2015, mas é que fica aquela. Mas eu considero que é até mais fácil trabalhar também. É. Porque tu vai pegar porque a gente fica fazendo aquela salada, tu fica agradando uma turma. A geração 2000 vem assim com tudo, né? Geral.
4: E como o pessoal é crítico nesse negócio da música, né? Bolinho, lembra? Pô, a gente teve no ano passado, meu Deus, tem uma senhora que ela é tradicional em vir reclamar. Você não pode colocar. Ela diz assim, não, mas a música não era da época da balada. Mas, meu Deus do céu, você não pode também ficar empacotado de tal forma que você não possa colocar uma música tão assim, né? Então o pessoal se liga e acha que só pode ser aquilo, né? Então eu acho que essa festa vai vir bem. Essa festa
5: é muito eclética, né? Então a galera vai agradar todo mundo.
6: É que você disse, a responsabilidade agora, né, braba, é dos DJs, né? Porque tentar compilar, né, Rogério?
3: Acertar isso que o Pedro falou.
6: Tantas músicas assim em poucas horas, né? Então, legal, a gente já pega assim.
3: Mas só pra avisar, porque o pessoal não fica. Você fazer um passeio por vários estilos musicais do 2000.
6: Sim, desde o hip hop, né, Rogério? Pop rock, né?
3: O funkzinho,
6: o pagode.
5: Então, assim, aquele funk do Furacão 2000.
6: Os eletrônicos. Então, assim, então legal, isso é uma vasta, né, seleção musical de vários estilos, né? E lembrando também o grande show da banda Os Visionários, né? Que esse acho que vai ser um dos pontos altos também da nossa festa, né? Que é o tributo oficial do Rio Grande do Sul, do Charlie Brown Jr., né? Então, é um baita show, né? Tu também, Rogério, teve a oportunidade de ver
3: assim
6: o show deles, né?
3: Cara,
6: os caras são bons, assim, o timbre de voz, o cara é muito bom, a banda é boa e é só hit, né? O repertório deles.
3: Eles não tocam o lado
6: exatamente,
3: do B,
6: exatamente, é pra cantar e dançar. Aquela, uma hora e meia de exatamente. Show pra te cantar e dançar. Então, isso que a gente também pediu pra eles, né? Então, eu certeza que vai ser muito legal essa compilação com os DJs, com a banda, né? Pra animar a galera.
4: Uma coisa que é interessante que você vê, pela reserva das mesas, você vê que é um público bem, bem parecido, né? Um público bem, bem, não é tão diferente, é um público mais ou menos, uma idade bem definida. Bom. E um círculo de amizade bem parecido deles também, né? Então, não, né? Acho que vai ter muita gente nova, mas parece que eles têm um pessoal que já gosta de fazer festas juntos aí, né? Então, é tranquilo.
3: Deixa eu aproveitar que o Roger e o Bolinho, com o piano aqui, piano assim, não te pego de surpresa, porque a gente começa a relembrar coisas, não é questão de viver viver agora, 2026, Clube do Comércio, né? Com promoção gigante já pro sábado. Piano, assim, falando em datas, tu tá em Farroupilha há mais de 50 anos, né? Com certeza.
4: Mais de 54 anos.
3: Tá, né? Eu me lembro quando o piano chegava em
4: Farroupilha. Cheguei, eu era gurizote.
3: Tá, e quando o piano chegou já, né? Porque o piano, ele e o Carlinhos Paese, mais uma turma boa, foram responsáveis pela, talvez, a maior banda do São Tiago, banda marcial. Porque esse cara é um barato, enfim, tem muita história legal. Mas piano, tu pegou várias gerações. Eu quero saber o seguinte, 2026, tá mais fácil trabalhar, a gurizadinha tá afim.
4: Porque você bem franco, você é bem muito mais difícil de você trabalhar.
3: Pelo que tu pegou, assim, é uma entrevista muito boa, assim, que podia pegar mais. Tu pegou várias gerações.
4: Eu acho que isso aqui merecia até um dia uma discussão interessante, até trazendo uma gurizada junto, porque, ó, como tá difícil de você. Nessa geração aí que tá com seus 30, 28, 30. Agora, essa geraçãozinha nova é complicado, né? Assim, você. Olha, nós estávamos falando outro dia. Tinha um DJ na noite lá do baile do baile de máscaras que tem. Aí o DJ coloca às vezes eles são bem disponíveis e fazem, colocam, mas não deu 30 segundos, ela já troca essa e bota. Então o pessoal não tem a paciência nem de esperar terminar. Então essa geração é difícil, você não consegue saber qual é o que esse pessoal quer de festa. E esse Rogério, o nosso grande dilema, eu enquanto a gente tá dirigindo o clube aqui, agora daqui a pouquinho vai ser outras pessoas, a gente gostaria de atender, de saber o que fazer para poder agradar as pessoas, né? E você assim, ó, você vai para um lado, nós estamos agora preparando um baile de debutantes, né? Farroupilha tinha condições tranquilamente de ter no mínimo, pelo levantamento que nós tínhamos, de 12 a 14 debutantes de Farroupilha. Nós vamos ter 6 debutantes. porque o pessoal da comunidade, da sociedade de Falpira não vai debutar. Então assim, nós vamos ter 12 debutantes no baile, mas a gente tem 6 meninas de Farroupilha e 6 meninas de fora, quando nós poderíamos ter de 12 a 14, porque nós contávamos quase com isso. Eu acho que na outra vez eu até disse, pô, vamos ter, pô, na quinta-feira duas meninas, a gente resolveu que não vai mais. Então assim, é difícil de tu organizar um baile. É um baile que a gente faz com muito esmero, com muito amor, com muita dedicação, porque é um resgate histórico, pelo menos no Clube do Comércio, é a 65ª edição de baile de debutantes, foi 64 ano passado, e 65 anos que o Clube do Comércio faz baile de debutantes. Ele tem 112 anos, né? Mas ele já fez 65 bailes de debutantes. Começou lá nas épocas da Dulce, naquela história. Então, assim, e hoje você não tem praticamente o respaldo daquele pessoal que diz assim, puxa vida, esse ano vai ser Barbada, pô, tem a fila do Cicrano, do Beltrano lá, pô, pessoal da sua cidade, que conviveram, que tem condições de fazer. Não vão. Então, assim, ó, eu vou dizer, não dizer que isso é desestimulante, até porque assim, vai dizer, pô, o cara tá aí, tá reclamando. Não tô reclamando. A gente tá fazendo no clube porque a gente gosta, quer que o clube melhore, a gente tá investindo no clube, mas assim, às vezes tu fica frustrado. E essa frustração, nós estamos conversando outro dia, de que assim, puxa vida, a gente faz tanto esforço para fazer um baile, e quando seria só os pais. Isso assim, eu digo assim, quem não tem condições, concordo plenamente, não tem condições, é um baile que custa caro para um pai, para uma mãe, né, você fazer uma, mas são pessoas que têm condições financeiras de fazer. Aí a menina não quer, ou a mãe não quer, ou não sei mais lá o quê, a menina, então assim, então eu não sei qual que vai ser o futuro desse tipo de festa. Não sei, a gente fez um esforço danado.
3: Mas pra ti, como presidente atual, é importante manter a tradição, baile de gala.
4: É isso que tu mantém uma sociedade como a nossa, como o Clube do Comércio, sempre foi o ponto alto do clube, foi o baile de debutantes. A gente tinha um baile de aniversário, você lembra no passado, que a gente fazia no primeiro semestre, depois as boates e depois a gente combinava com o baile de debutante. Por isso que nós voltamos. E o ano passado foi um sucesso, nós tínhamos mais de 500 pessoas. Eu não digo que não vai ter gente no baile, vai ter. Mas assim, você precisaria ter a sociedade participando ativamente. E tu sabe em quanto nós trabalhamos para fazer uma festa dessa? 3, 4 pessoas. Assim, vamos montar uma comissão para fazer. Você não consegue montar. A gente queria montar um baile de comenda pro ano que vem, vamos ver se consegue. Mas é onde você vai achar 10 casais que se dispõem a fazer essa festa. Nós fazíamos no passado, você lembra? Os bailes de Rotary, de Lions, era uma disputa incrível, sadia, beneficente que tinha. A gente queria voltar a ter um baile de comenda para temático, que seja uma festa de ver, tipo a que nós fizemos agora no baile de máscaras, que foi, acho, uma das festas mais bonitas que a gente fez no clube até hoje. Não é reclamação, não quero que o pessoal entenda assim, não, mas é difícil de você fazer, porque você tenta trabalhar com uma dedicação extremamente elevada para você poder fazer o baile mais bonito do possível, para poder que os pais fiquem felizes, que as debutantes gostem, mas a gente se obriga a ir buscar debutantes em outras cidades. Olha, vou te dizer assim, a gente tinha 6 debutantes, aí eu fiz um convite para um clube de Caxias do Sul, eram 10 horas da manhã quando eu passei para a diretora social, quando deu 12:15, a gente tinha aberto 4 vagas. Olha, tem 11 pessoas interessadas em ir debutar aí. Assim, em 2 horas, ela botou, e não tinha nem terminado. Sei que até o final da noite eu nem pedi mais para ela quantos tinha. Mas assim, você vê, então, qual é a diferença que tem numa sociedade de Caxias para a nossa? É igual. Nós convivemos socialmente, mais ou menos aqui, economicamente, somos iguais. E por que que o nosso pessoal? E olha que as nossas meninas, a maioria estuda em Caxias, junto com essas que vão debutar, 30 e não sei quantas que vão debutar no Juventude. Então, é um questionamento. Qual vai ser o futuro desse tipo de festa? Eu não sei. Não sei se ano que vem a gente vai ter condições de fazer o baile, não sei se vai ter debutantes, né? Então a gente vai fazer esse tipo de festa. Daqui a pouco a gente inventa uma festa temática diferente e não faz debutante mais. E aí quem não debutou, não debutou. É uma pena.
3: Mas particularmente há um interesse de manter a tradição.
4: Com certeza, por isso que nós estamos fazendo o esforço de fazer esse ano. E a nossa intenção é fazer o ano que vem novamente. Mas nós precisamos ter meninas, né? Senão não vou fazer um baile. Se eu quisesse fazer, ó, 12 de Caxias, a gente teria trazido. Aí você faz um baile que diz assim, ó, são 6 meninos de Farroupilha e 12 de Caxias. Aí é o baile, aí é baile de outra cidade, né? Então a gente procura ter esse cuidado, mas vai ser uma festa linda, né? Sei que nós estamos misturando dois tipos de festas aqui, mas é assim, muito obrigado por pedir, Rogério, mas é isso mesmo. Tá difícil de tu entender qual é a dessa juventude, é difícil. Eu acho que até os pais hoje têm dificuldade de entender muito bem o que os filhos querem, na verdade. Em termos de festa, é. E reclamo muito que não tem festa em Farroupilha, né? Eu sei que tem pais, eu conheço muitos pais, puxa, tem que levar para Caxias. Aí quando tu faz em Farroupilha, eles não vão. Aí eles não vão. Então é difícil, né?
3: Mas tudo bem. Até, se tiver um tempinho, e até convidar um pessoal de várias frentes aí.
4: Acho importante.
3: Porque é um assunto
4: bom. É legal.
3: Bom. Porque o piano, esse privilégio de ter o piano aí de que tá na linha de frente já.
4: Eu tô há 50 anos, mais de 50 anos.
3: E aí pegar a experiência de várias gerações. O Cássio Cota, do Lions Imigrantes, só diz, sou prova da dedicação do piano junto ao Clube do Comércio, continua piano, parabéns. Cássio, muito obrigado. Gente, seguinte, o papo é bom para sábado agora, uma festa nova que tá chegando. Piano fecha, eu convido depois a moçada a dar um encerramento aí, por favor. Marcelo,
4: eu queria aqui dizer a minha turma, a gente já tem muitas pessoas que vão ir, né? Que já compraram mesmo. Mas vamos prestigiar, acho que é uma festa diferente. Pode até que o tempo esteja chovendo, mas lá no clube não chove, né? Bom, Rogério, depois da festa, né, Bolinho, que nós temos o ano passado, na noite de Balari, que eu acho que foi o maior dia de chuva que eu me lembro da história. Começou de tarde e não parava até a meia-noite. E mesmo assim nós tínhamos 350 pessoas. Era para ter 700 pessoas. Nós tínhamos 350, eu acho que deu, né? Então, assim, ó, quem foi herói. Então, pessoal, se chover, vamos nos reunir lá, vai ser uma festa linda. A música espetacular, a organização, acho que vai estar bem legal. Eu vi vocês já falando, vai ter comes e bebes, vai ter tudo que tem aí, um pessoal com esmero e um nível de pessoas muito legal para conviver lá.
3: Ó, gente, diz aí.
5: Não, é mais ou menos isso então que a gente falou. A gente convida todos, a gente vai fazer tudo, estamos fazendo tudo com maior carinho pra galera aí ir. E é isso, então os ingressos, né, Bulim, lá no eventiza.com.br, restam poucos, mas a gente sempre dá aquele jeitinho, chama nosso particular aqui ou no do Bulim que ele deixou ali. Então, @geração2000.festa, só chamar lá que a gente vai responder vocês aí.
6: Bolinho. Lembrando então, pessoal, chegando cedo, a partir das 8 horas, então, sábado, no Clube do Comércio, venham cedo para aproveitar bem a festa, a partir das 8 já vai ter os DJs tocando, né? Então a gente tá bem feliz mesmo com a procura e tenho certeza que o resultado vai ser muito legal. Agradecer mais uma vez o piano pela confiança e dar os parabéns, né? Que o clube está lindo demais, né? Então vai ficar muito legal. É legal de fazer festa no clube, né, Rogério? Um clube que a gente tem um carinho. Assim, eu me lancei no Clube do Comércio como DJ desde os meus
4: começou junto
6: 15
4: lá,
6: né? anos, né? Então eu tenho um carinho especial, assim, trabalho com o piano por vários anos e a gente está agora, depois de anos, voltando a trabalhar novamente. A gente fica muito feliz, né? Junto com o Roger aqui. Então, só dizer que quem vier vai ser muito bem recebido.
4: Só ressaltar bastante. Bem rápido assim, não, o horário. Eu acho que essa é uma inovação muito grande, né? Porque a nossa festa começava 23 horas, 24 horas.
3: E bombava
4: horas,
3: uma da manhã.
4: Isso é. E bombava, daí depois tu ia lá até as 7 da manhã. Tá começando 8 horas. Gente, se o pessoal pode ficar 2-3 horas, já tem 7-8 horas de festa. Então é uma inovação que eu acho muito que o pessoal bom. Vai gostar. Vamos aí dá pra sair de casa e fazer um lanche lá mesmo, não precisa nem, né? Sair tranquilo.
3: Valeu. Obrigadão. Piano, parabéns aí. Obrigado, muito obrigado. Vamos voltar a conversar. Gente, é sábado a festa, vai espalhando a notícia, 6:17.
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3: Fim de expediente na Espaço 6:20. A gente começa a bater o papo e o papo foi pra caramba e bons momentos. 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Deixa eu convidar aqui para o estúdio da Espaço FM, agradecer a grande gentileza com a gente, o pessoal da Escola Tiradentes de Caxias do Sul, a nossa chamada Escola Militar, processo seletivo já 2027. Deixa eu ver quem tá com a gente. Vamos chegando aqui, por favor, nesses dias de temperaturas variáveis, que tal variar também o cardápio? 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Deixa eu colocar o pessoal que está nos assistindo direto aqui, quem está nos assistindo direto no canal do YouTube, quem está no aplicativo da Rádio Espaço, quem está no Facebook, quem está no site, quem está na TV Cidade, nosso muito obrigado. Aqui o Colégio Tiradentes de Caxias do Sul, que a gente chama carinhosamente nosso Colégio Militar. Só vamos se apresentando aqui, o Rogério, comandante aqui.
13: Major Stefani.
3: Major Stefani. Stefani Fagundes Gomes Caetano.
13: Isso aí.
3: A função é...
13: Comandante, né? Sou a diretora do Colégio Tiradentes de
3: Caxias
13: Sul. Que
3: assumiu agora.
13: Isso, em julho. Sim.
3: Stefani, o privilégio comandante de receber aqui com os alunos. Me passa aqui o Gustavo. É isso?
13: Sim.
3: E a Sara. Gente, Stefani, o que a gente pode falar? Inscrições abertas. Vamos conversar um pouquinho também dos diferenciais, enfim.
13: Sim.
3: Que Farroupilha, a região inteira, tem uma liga. Virou uma, é uma escola regional, né?
13: É uma escola regional, sim. Tanto que esses alunos que estão aqui ao meu lado, eles são, né, moradores de Farroupilha. Eles vão todos os dias para o Colégio Tiradentes. E nós estamos, então, com o processo seletivo em aberto. Convido a todos, né, da comunidade para se inscreverem. É um colégio diferenciado, é um colégio de turno integral. Os alunos vão de manhã cedo, tem as refeições na escola, tem as atividades extras. E é a qualidade do ensino, ela é muito superior, né, aos demais colégios. Então, pode ter certeza que é uma boa escolha.
3: Sara, para ti, por que estudar na Escola Tiradentes? O que determinou tu estudar?
14: Então, além de ser uma escola estadual, com o ensino de uma escola particular, a questão da disciplina, da ordem, dos valores que o colégio transmite pra gente, é o que fez, assim, eu e minha família escolhermos o colégio Tiradentes.
3: Tem que série? Qual é o ano?
14: Eu tô no terceiro ano.
13: Formanda.
3: Já tá.
13: Temos uma formanda aqui.
14: Formanda esse ano.
3: E o teu futuro já decidiu o que tu vai fazer?
14: Já decidi.
3: Dá pra contar?
14: Dá, eu quero fazer medicina.
3: Já tá se preparando?
14: Já, tô estudando pro vestibular.
3: Vai fazer em várias universidades, faculdades?
14: Uhum.
3: Tá aí uma curiosidade. A tua base foi também em Farroupilha, o teu...
14: Sim, eu estudei no Colégio Santa Cruz, municipal aqui de Farroupilha.
3: E o que tu conta, assim, da tua experiência de estudar no Colégio Tiradentes, nosso colégio militar? O que tu, de repente, assim, que tu vem já de uma base maravilhosa...
14: Maravilhosa.
3: Que é o Santa Cruz, tá aí as respostas, enfim. Aí tu vai do Santa, tu vai pro Tiradentes em Caxias. O que se aperfeiçoa, o que tu teve de acréscimo aí?
14: Eu acho que, tanto no ensino, o ótimo ensino... Principalmente os valores transmitidos pelo colégio mudaram muito a minha forma de pensar, a minha rotina, e eu evolui muito como pessoa, e eu acho que esse é o principal ponto do colégio.
3: É muito rigoroso?
14: É bastante rigoroso. No início é difícil de se acostumar, mas depois que acostuma, fica muito tranquilo. E eu acho que isso seja um ponto positivo, porque, por exemplo... Se a gente sair do colégio para ir para uma faculdade pesada, estudar para num cursinho ou ter uma carga horária extensa de trabalho, a gente já vai estar muito bem acostumado com a rotina do colégio e não vai sofrer tanto depois.
3: Digamos, e as notas, a média é quanto?
14: A média é 7.
3: Difícil?
14: Não.
3: Para quem vende uma boa base, enfim.
14: É.
3: Essas medalhas, quem tá te vendo, quem tá assistindo isso aí, representa conquistas também?
14: Sim. Tem o Alamar, que esse Alamar de grupamento de honra, significa tanto um bom desempenho disciplinar quanto intelectual. Aí tem as medalhas, a gente tem medalha de mérito esportivo, de mérito disciplinar, de mérito cultural.
3: Stefani, para ti, estreando, digamos, como diretora da escola, tem sido também uma satisfação, porque pega uma turma aí muito disposta, né? Porque
14: Sim.
3: A partir do que tá afim de ir para a escola Tiradentes, é uma vontade que vem da moçada, né?
13: Não, com certeza. Eu tenho muito orgulho de estar desempenhando essa função como, né, diretora, comandante da escola. E tenho muito orgulho de ver a trajetória deles, né? Porque a gente vê eles todos os dias se dedicando. Quando chega a semana de provas, eles estão lá nervosos. Eles chegam a comer menos na semana de provas, de tanto que eles estudam. E esses dias, né, eu tava ali observando. Tu vê o semblante, o quanto eles se dedicam. E é um diferencial. Agora a gente pode ver, né, ela já tá no terceiro ano. É uma aluna destaque, é uma aluna referência no colégio. Ele tá entrando, né, tá no primeiro ano. Então a gente vê a diferença, assim, de quanto o aluno consegue se formar, se desenvolver. São alunos, assim, que desenvolve a liderança, né? A gente tá formando líderes pro futuro. Então a gente trabalha isso neles também. Tanto que eles estão expostos, né, a formaturas, a formações, a se apresentar. Então, assim, com certeza são cidadãos, né, que vão fazer a diferença na comunidade. Eles já estão mais preparados pro que vem à frente.
3: Uma informação até, porque a gente acompanha vocês já há bastante tempo e vocês são um orgulho para nós, certamente, mas tinha uma preocupação no começo, a ver como é que está hoje com o comando da Major Stefani. Até me recordo o querido Juliano, que já está...
13: Sim, sim, na reserva.
3: Provavelmente está nos escutando, está na reserva. O Juliano tinha uma preocupação, até anteriormente, porque a equipe toda de professores não era toda ela, digamos, não tinha uma... Era um professor da rede estadual. Onde é que era chegar?
13: Sim.
3: Como é que está hoje o entrosamento? Porque o professor da rede estadual, no caso, ele tem que estar também no astral,
13: Sim.
3: né? No mundo dessa moçada aí.
13: Uhum.
3: Hoje, como é que está?
13: Não, na verdade, eles gostam muito de estar no Colégio Tiradentes, porque é um colégio estadual. Então, eles são da rede estadual, são contratados, né, pelo estado ou concursados. E quando eles chegam ali, eles têm mais facilidade de implementar os seus conhecimentos, porque são alunos disciplinados, organizados, educados, responsáveis. É ótimo para um professor da rede estadual estar dentro desse sistema de ensino. Porque ao mesmo tempo que ele é cobrado por ter um bom desempenho e ser um bom professor, ele tem excelentes alunos. Então, é uma química que dá certo, né? Um professor que tem a vontade de ensinar e vontade de transmitir o seu conteúdo, ele encontra uma turma disponível e disposta a aprender. Então, é uma fórmula de sucesso e está dando muito certo aqui em Caxias do Sul.
3: A Major Stefani nos proporciona ter hoje aqui a Sara Rastenteufel e o outro aluno. A Sara está fechando o ensino médio. E o Gustavo Gobetti Boakoski, o Gustavo está no primeiro ano, está estreando. A pergunta que eu fiz para a Sara e tu que está estreando, por que escolher a Escola Tiradentes, a Escola Militar de Caxias, Gustavo?
15: Então, na hora que eu gostaria de entrar no colégio, eu tive uma dúvida, porque eu ficava entre o Instituto Federal e o Tiradentes. Mas no momento que eu percebi que o Tiradentes tinha princípios, criava valores, aquela rotina de a gente acordar e já ter tudo certinho, definido, para nos preparar para o futuro, me deixou realmente apaixonado pelo colégio. Porque é algo diferente do que a gente vê nas escolas tradicionais. Tu acorda e tu tem que se preparar, tem que arrumar, passar farda, lustrar o sapato. E é algo que eu acho que cria muitos princípios e te deixa uma pessoa diferente. Uma pessoa que no futuro vai saber responder com as demandas e proporcionar para os outros o que você deseja.
3: Detalhe, a tua base veio da onde?
15: Eu vim da Escola Presidente Dutra.
3: Lá do bairro Medianeira.
15: Isso mesmo.
3: Então, detalhe, Gustavo, que tu passa pra moçada que tá na tua idade aí, tá, vai buscar o primeiro ano do ensino médio, enfim, quais são as dúvidas que tu sente aí? O pessoal fica com receio, aquela expressão que eu falava com a Sara aqui e com a comandante Stefani, é muito rigoroso, eu vou ter que ter muita, seguir muita, o pessoal realmente, quem vai pra lá tá afim disso mesmo.
15: Sim, o colégio ele tem o rigor dele pelas notas, porque tu tem que fazer as provas com seriedade, tu tem que fazer toda a tua... tu tem que estar bem padrão, no sentido de se arrumar certo no dia, pra estar seguindo dentro dos padrões do colégio. Mas assim, tirando isso, o colégio...

0: com regras mais bem definidas.
1: Uhum. Quer dizer, uma organização até pra pessoa se... Sim. No caso, tá com que idade?
0: Eu tô com 16 anos.
1: E pro teu futuro já tem o que tu almeja, já sabe ou ainda não?
0: Eu tinha, mas é que eu tô numa idade que eu mudo bastante ainda, então o colégio me faz ter muitas ideias também, então a todo instante eu tô mudando, eu tô pensando em outros caminhos, então não é algo bem definido que eu tenho ainda, mas...
2: É que assim, o Colégio Tiradentes, ele também, ele abre portas assim para que os alunos pensem em coisas diferentes, né? Por exemplo, eu cheguei lá, então eles participam de diversas Olimpíadas. Para a gente ter ideia, assim, eles vão para o Rio de Janeiro para uma Olimpíada, para São Paulo para outra Olimpíada, tem a Olimpíada de lançamento de foguetes. Então tem várias coisas que eles participam. Eles estão participando da Militeg, eles foram premiados pelo SIC, né, que fez em Caxias. Eles ficaram em primeiro lugar, agora eles vão para a seletiva nacional, ganharam no estado, ganharam em Caxias. Então tem muitas coisas que eles fazem que são, acaba abrindo horizontes, assim, né? Eles acabam amadurecendo e abrindo horizontes para outras áreas que talvez antes eles nem pensassem. É um colégio muito amplo, como é turno integral, tem várias, né, atividades, extraclasses também, eles fazem jiu-jitsu, xadrez, agora temos os Jogos Olímpicos do colégio, então eles têm handebol, basquete, eles têm muitas vivências, né, porque é um turno integral, é manhã e tarde, mas eles têm toda essa parte, tem a banda do colégio. É incrível, é um leque de oportunidades assim que se abre a partir do ingresso no Colégio Tiradentes. Então, né, as inscrições estão em aberto, isso é muito importante, né, para toda a comunidade, que o pessoal de Farroupilha, o pessoal que está me ouvindo na região, né, se inscreva. Até 21 de setembro as inscrições estão abertas, todas as pessoas podem se inscrever, né, acabando o ensino fundamental, o primeiro grau ali, né, o ensino fundamental, e aí estão disponível ali o Colégio Tiradentes.
1: Mas só para repetir então, as inscrições vão até quando?
2: 21 de setembro.
1: Sim. Tem algum custo?
2: Sim, tem a taxa de inscrição, que é R$200, tem uma bonificação que se paga, né, se tu pagar com antecedência fica R$170, mas também para pessoas que tenham, né, uma situação de vulnerabilidade, pode requerer a isenção da inscrição. É só cumprir os requisitos, né, que tem do edital e pode daí também conseguir essa isenção da inscrição.
1: Destaque e deixar bem claro, se inscreve aonde? Qual é o endereço?
2: Tem tanto no site da Brigada, tem ali as informações, né, que tem o link do edital. E aí tu vai clicar ali no link e vai conseguir acessar o edital com as regras e preencher as inscrições ali, o formulário.
1: Detalhe, faz a inscrição, aí tem uma prova seletiva. Sim. Quantas vagas tem pro ano que vem?
2: 75 vagas a gente tem aberto, né, ao todo, né, no Colégio Militar. Essa prova vai ter uma prova teórica, que é a primeira prova, português e matemática, 25 questões de cada matéria. E aí depois tem a parte física, né, e também tem a parte de teste de saúde físico, a parte de exames e a parte física, que aí tem a corrida, né, que eles fazem também. Então é todo, mas a primeira parte é fazer as inscrições e fazer o processo seletivo,
1: tudo,
2: né?
1: Tudo começa agora
2: na inscrição. Fazer a inscrição dia 21 de setembro, que é até 21 de setembro, né? E fazer o exame intelectual. Primeiro o exame intelectual.
1: Sara, a prova seletiva é muito difícil?
3: Então, alguns conteúdos, não é todas as pessoas que tiveram no ensino fundamental, então às vezes tem que correr atrás por conta e tem que estudar bastante, sim. Na minha época não era tão concorrido quando eu fui fazer, agora tá bem mais concorrido a cada ano.
1: Que bom.
3: É mais concorrência, então sim, se torna mais difícil, mas a prova não é impossível. E também tem muitas provas disponíveis dos outros anos. Uhum. Tanto é que foi o jeito que eu estudei, fazendo as provas dos anos anteriores.
1: Se então prepara, isso ajuda normal. Muito. Gustavo, uhum, pra ti foi difícil a prova seletiva?
0: A prova seletiva pra mim me deu aquela angústia, porque eu vi aquele número de inscritos que tinha, que era enorme, e aí eu vi pensar, nossa, vai ser difícil. Eu fui lá, fiz a prova, estudei bastante, não posso negar, e com a base que eu tive, com os conhecimentos que eu estudei, eu consegui passar na prova. Passei com uma boa classificação e digo, eu acho que a prova é difícil, mas se tu estudar, tu consegue bem.
1: Gente, olha, obrigado, dei uma palhinha aqui, só o pessoal tá enviando recados aqui para vocês. O vereador querido Jorge Sense, parabéns, Gustavo, sucesso e muitas conquistas para você. Jorge, um abraço. Pessoal pedindo aqui, esse sobrenome Boakoski, o que o Flávio é teu?
0: Flávio é meu pai.
1: Uhum. Flávio Boakoski, da cervejaria...
0: Favorita,
1: pioneiríssimo. Parabéns os pais queridos aí. Aqui a Fabiana de César do Teodoro, parabéns Sara. Aqui o Roberto, nossa querida Sara, orgulho dos lindos Roberto e Fabiana, fã clube de vocês aqui. Família Restentef, fiquei com o Adriano Restentefel, tem, quem é? Tem algum parentesco?
3: Daiano?
1: Adriano Restentefel.
3: Sim, meu vô.

0: Falecido vô.
1: Falecido vô querido. Aí que falava da banda do Clube Piano há pouco, ele fez parte da nossa banda histórica do Colégio Santiago aí. Famílias queridas aqui, comandante, pra ter uma ideia.
0: Sim,
1: isso,
0: tenho certeza que são.
1: E a questão familiar que também tem tudo a ver, né?
0: Tem tudo a ver,
1: né? A família toda no contexto, né?
0: Integrado com a escola, né? A família, a escola e a comunidade andam juntas, né? Bons filhos são feitos de boas famílias, né? E aqui tem duas famílias referências aqui de Farroupilha.
1: Assina embaixo.
0: Assina embaixo, com certeza.
1: Maravilha.
0: Com certeza.
1: E é uma coisa tão bonita que vocês conseguem manter uma tradição sempre no momento, quer dizer, com a modernidade toda que o mundo oferece, né?
0: Sim, com certeza. A gente vai se adaptando, né? E se adequando ao que o mundo precisa, né? De que pessoas que a gente quer formar. Então, a gente quer formar pessoas com bons valores, disciplinados, com uma autoestima elevada e que possam contribuir, né? Com a sociedade.
1: Major Stefani, apareça com mais frequência. Aqui a Sara e o Gustavo, parabéns aí por vocês. E parabéns pelas famílias e vice-versa. E parabéns pelos filhos aí talentosos. Gustavo, sucesso pra ti aí. Sara, certamente a escola vai te deixar muita saudade também. Certamente, né? Gustavo, muito obrigado aí. Apareçam também pra gente ir conversando. Muito obrigado. Só pra não tocar um recado final, Stefani. Brigada Militar, o pessoal procura as informações,
0: sim,
1: as inscrições.
0: No site, repete, da Brigada Militar.
1: Site da Brigada Militar.
0: www.brigadamilitar.rs.gov.br.
1: Nossa escola Tiradentes em Caxias do Sul, Farroupilha tá lá, Flores da Cunha, região inteira.
2: Bento
0: Gonçalves também.
2: Muita
0: também
2: gente.
0: Tem alunos.
2: Muita gente.
0: É um colégio regional, não é um colégio, que da região, né? Um colégio militar que temos vários alunos de várias cidades, tem pessoas que moram, que vieram, né, morar em Caxias para estudar. Então, ele é um colégio que vai abraçar todos os alunos que porventura, né, estejam conosco lá o ano que vem.
1: Sucesso para vocês, nos mantém informado. Obrigado, comandante.
0: Tá bem.
1: Vamos fazer um intervalo rápido no fim do expediente. 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
1: Fim de expediente aqui na Espaço FM. Miller tá lá na SIGS de Farroupilha. Miller, não vou te atrasar muito, Miller, mas me dá só 5 minutinhos, bem rapidinho, fazer um contato. Eu quero fazer um contato com o vice-prefeito de Flores da Cunha, o Márcio Reck, até utilidade pública. Tô atrasado na pauta, mas vai dar tudo certo também aqui com a gente. Hora 6:41. Vice-prefeito de Flores da Cunha, Márcio Reck, tá com a gente. Márcio, eu te agradecer a gentileza costumeira aqui com a Rádio Espaço, até utilidade pública. Márcio, aqui pros amigos da Rádio Espaço, boa noite.
6: Boa noite, Rogério, boa noite a todos os amigos aí da Rádio Espaço. Para nós, sim, é uma sempre um grande privilégio poder trazer informações aqui de Flores da Cunha, da região, né? Do que a gente puder ajudar.
1: Bom, Márcio, a gente teve o privilégio de conversar com o senhor num momento difícil, que era logo em seguida, 2, 3 dias depois do incêndio da matriz em Flores da Cunha. Já se passou um bom tempo e a gente vê digamos, até uma empolgação da população, não só de Flores da Cunha, da região integrada. Como é que está hoje? A gente teve informações já de obras adiantadas. Como é que está a nossa igreja matriz de Flores da Cunha? O senhor que está desde o começo, juntamente com o prefeito, com a comunidade inteira de Flores da Cunha. Como é que estão as obras e os recursos entrando, chegando o necessário? Por favor, mesmo que rápido, uma avaliação.
6: Olha, a gente fica muito feliz de ver a igreja já tomando forma, né? Começando, lógico que é o início de umas obras, mas o material já chegou, o pessoal já tá fazendo os trabalhos, levantando aí tudo que é possível se fazer, né? Então a gente também contou muito com a colaboração da comunidade, a gente sempre agradece, aquela vaquinha já deu resultado, chegando perto de 1 milhão, nós tivemos os nossos empresários liderados pelo empresário Neco Argenta, mas também outros empresários do nosso município já doando telhado, doando estrutura, doando material, doando tempo de serviço. E isso fez com que as obras já se iniciassem aqui, né? Levantando os andaimes para iniciar a colocação principalmente do telhado, né? Que é o que vai resguardar o restante da estrutura, que graças a Deus a gente pôde manter as paredes, né? Que era uma dúvida que se tinha lá no início, mas com o reforço, com o cinturão que já está sendo providenciado ao redor, né? Das paredes, vai ser possível colocar um telhado novo, um telhado mais forte agora, né? Para que possa aguentar e agora as obras iniciam e não param mais até que a gente esteja a nossa igreja matriz de volta para nossa comunidade.
1: Vice-prefeito Márcio Reck, hoje em termos de recursos, tem uma avaliação quanto já foi investido, quanto se precisa para uma conclusão, que é um trabalho longo da restauração também.
6: É, exatamente. É uma restauração que se estima em torno de 5 milhões para se restaurar, entre 5 a 8 milhões. E aí é muito relativo, porque ainda se tem muitas coisas para se cotar, né? Os próprios vitrais que vêm de fora, o altar que tem que ser refeito, toda a parte do santuário. Então ainda é cedo para se dizer um valor exato, porque se inicia por aquilo que é mais urgente, né? Que é a colocação do telhado agora. Então se definiu esse projeto para se dar preferência, para se dar agilidade, para que a gente pudesse manter exatamente o restante das estruturas. E tem muitas coisas também que a gente não vai mensurar em valor, porque tem doações, né? Da própria comunidade, como tempo de serviço, como material, como na própria engenharia da arquitetura, da restauração, tem muita gente fornecendo o trabalho de forma voluntária. Então é uma obra que tu fica muito difícil de mensurar, porque tu pode variar de determinado valor até tal valor, mas e se considerasse todo o trabalho gratuito que está sendo feito, né? Toda a doação que está sendo feita, e a gente não tem a dimensão, mas com certeza seria uma obra em torno de 8 milhões se considerasse tudo, né? Mas se tem um pouco do seguro, que a paróquia ainda está trabalhando nessa questão, se tem a questão da doação aí não só da nossa comunidade, como de muitos doadores de fora do nosso município, a gente agradece aqui toda a região e também de fora do estado, do país, até mesmo de fora do nosso país, tiveram gente doando, então a gente agradece essas doações. Então tem o recurso das doações, tem o recurso também dos empresários e tem a LIC, que também agora foi aberta a possibilidade do edital, né, ser lançado para que a gente possa buscar também recursos, né, estaduais, federais, para que a gente possa, nessa soma total de esforços, restabelecer a igreja o quanto antes.
1: Márcio, coisas que a gente vai contar aqui, daqui de 15, 20, 30 anos, o que aconteceu em Flores da Cunha, porque não foi só uma igreja, mas foi três ou quatro, e agora mais recentemente, a queda de parede lá em Santa Juliana, Mato Perso, interior querido aí de Flores da Cunha. Como é que o vice-prefeito, como é que o prefeito, a comunidade está também ajudando as outras igrejas, no caso, a escola lá em Santa Juliana, a igreja de clássica, tradicional, são várias frentes, como é que está nesse aspecto?
6: Exatamente, então ali no Mato Perso, nosso distrito também tão querido, a gente também teve, né, a igreja onde se desceu toda uma parte da estrutura da igreja, com foi um tornado, né, se fala uma micro explosão, mas se percebe pelo formato que aconteceu, como retorceu as árvores, como derrubou o nosso ginásio da escola também, Antônio Souza Neto, então a gente percebe que foi, e a própria escola também que veio ao chão, né? Que foi um tornado que passou por ali. E a igreja, a comunidade, né? É aí que eu digo, quando se tem uma região, né? Nossa região da Serra é diferenciada pelo espírito comunitário, por esse espírito de ajuda. Então a comunidade de Mato Perso se mobilizou tão rapidamente que no outro dia a igreja já estava com a estrutura para preservar o telhado, né? Que como caiu só uma parede, o telhado ficou meio que de pendurado. No outro dia já se tinha andaimes, já se tinha feito através de um trabalho comunitário toda aquela estrutura para segurar. E a partir daí também a gente percebe o nosso padre Ricardo aí, que também é da região de vocês, né? Já tinha feito um seguro importante para essa igreja. Então, mesmo ele vendo o que aconteceu aqui na igreja matriz, que ele teve presente no outro dia, ele acompanhou tudo o que aconteceu, e é natural quando a gente percebe que essas tragédias começam a ficar cada vez mais perto da gente, a gente ir lá e trabalhar no preventivo. E o padre Ricardo renovou o seguro, né? Fez um seguro com um valor bem melhorado, né? Aumentou a apólice do seguro da igreja, que também agora deu uma segurança para se restabelecer a igreja mais rapidamente. Lá também tem todo um trabalho comunitário, voluntário, também tem muitas doações já acontecendo, já se criou o Pix também na igreja. E a escola a gente conseguiu, Rogério, trazer de forma provisória as aulas ali pro ginásio que se tinha ali, né, pro salão da comunidade de Mato Perso, que ficava do lado da igreja, mas que não foi afetado, e que tinha uma parte de baixo que acontecia a catequese. Então a gente também já fez um investimento muito rápido através do setor público em fazer as divisórias ali naquele espaço, também contando muito com a paróquia, contando muito com a comunidade que cedeu aquele lugar, que até tinha a parte das bochas, a parte da comunidade cedeu o espaço para que a gente pudesse fazer de forma provisória, restabelecer as aulas. Por enquanto nós estamos nas aulas de forma remota, né? Assim como foi na pandemia, mas já retomando agora, provavelmente na próxima semana, com as estruturas e com as obras que foram feitas, a escola de uma forma improvisada ali no salão da comunidade, mas com toda a estrutura para que eles tenham as aulas quase que de forma normal. E aí começa-se um novo trabalho daí de repensar já praticamente a nova escola, né? Porque a escola, da forma como aconteceu o tornado, foi todo ao chão, e o que permanece lá dificilmente vai dar para se aproveitar, e ali a gente fala em construir uma nova escola.
1: Márcio Reck, nosso vice-prefeito de Flores da Cunha. Márcio, obrigado por essa explanação geral aí. A forma de ajudar, a gente está jogando novamente também no portal da Espaço FM. O padre Johnny Facchinelli, que está com a gente também lá em Caravaggio. O padre Ricardo, estão nos ouvindo. E também te mando certamente um grande abraço. Márcio, muito obrigado. Apareça quando puder aqui no estúdio para a gente conversar com mais tempo, junto com o prefeito, que tem boas notícias aí de Flores da Cunha. Muito obrigado, boa noite.
6: Muito obrigado, a gente que agradece o espaço, né? Mas não fica só de notícias ruins, a gente está iniciando.
1: Exato.
6: A avenida totalmente nova, nós tivemos o nosso museu entregue para a comunidade, logo na sequência o teatro, então tem muitas novidades aí, a gente também não vive só desses momentos, a gente vive também de momentos felizes aqui, de muitas entregas e a comunidade percebendo, mas a gente que agradece aí o espaço e sempre as ordens.
1: Muito obrigado, Márcio, um abraço pro vice ex-prefeito Márcio Reck com a gente aqui na Espaço Vem, município de Flores da Cunha, queridaço. Deixa eu liberar o Luiz Carlos Miller, que também tá com a gente aqui rapidinho. Eu só vou pedir, me coloca o Miller direto aí na linha, que eu tô atrasando o Miller. O Miller tem o AB também. Eu vi que o contato do Miller não tá aqui. Me coloca o contato do Miller direto aqui. Tá aqui direto. Miller, rapidaço, 6:50, a SIC parceria com o Senai Farroupilha, tá abrindo também cursos, palestras, enfim. Miller, uma palhinha rápida, direto da SIC. Miller, boa noite.
7: Boa noite, Rogério, amigos da Espaço FM. Exatamente, Rogério, estou aqui com o instrutor, o mestre em engenharia de produção, o Douglas Henrique Flack, que está coordenando esse curso através do Senai, trazendo oportunidades para esses jovens que estão participando deste belo trabalho aqui, né, Douglas? O que dá para falar sobre esse mapeamento de tarefas cotidianas do trabalho, do qual você está apresentando para esses jovens, gestão de tempo e produtividade? Bem-vindo ao Espaço.
8: Perfeito, boa noite aos ouvintes da Espaço FM. Gostaria de agradecer, então, também a inserção no Espaço. A gente, então, hoje está trabalhando com essa temática, né, que essa parceria entre a SIX, né, a Câmara de Indústria, Comércio e Serviço de Farroupilha, e também o Senai, né, Senai Farroupilha, Adelino Miotti, hoje com a temática de desenvolvimento, né, de trabalho e desenvolvimento de gestão do tempo e produtividade, certo? Para instrumentalizar o público aqui presente, né, hoje que está prestigiando o curso, instrumentalizar com ferramentas que buscam desenvolver e buscam aprimorar o nível de produtividade e também a gestão do tempo aí dos nossos, das nossas rotinas, né, cotidianas aí do trabalho.
7: Douglas, dentro dessa realidade, o que dá para orientar para esses jovens, para esses profissionais que estão participando desse curso, desse conhecimento? O que dá para ampliar em termos de qual que seria a melhor produção para que eles entrem no mercado de trabalho, a melhor profissão, perdão?
8: Claro, hoje a gente tem aí uma série de ferramentas ágeis, né, que o Senai busca abordar para o desenvolvimento, então, de produtividade também, né, dos nossos profissionais aqui da nossa região, e a gente busca então estar instrumentalizando eles. Da mesma forma, é possível, né, utilizar uma série de ferramentas de IA, que a gente vai estar abordando hoje também à noite aqui na SIX, né? Então a gente busca estar trazendo uma série de conhecimentos, desenvolvendo habilidades, competências, né, instrumentalizando, né, o trabalhador, o colaborador aí das nossas organizações aqui da região, e trazendo aí uma série de tecnologias para que eles possam ter o maior nível de produtividade possível.
7: Hoje, com essa nova geração que está chegando no mercado de trabalho, dá para dizer que eles estão numa outra realidade, vai ter uma profissão de futuro?
8: Tem uma série de estudos demonstrando, né, a necessidade de desenvolvimento de habilidades e competências relacionadas a essas novas tecnologias, né, de automação, robotização, IA, Big Data, enfim, tem uma série de novas habilidades e competências relacionadas à tecnologia. A gente observa aí no mercado de trabalho uma automação, uma robotização dos nossos processos, e isso, de certa forma, exige que nosso trabalhador, ele se prepare cada vez mais, buscando aí desenvolver habilidades e competências relacionadas às tecnologias, né? Isso envolve Big Data, a inteligência artificial, machine learning, entre outras tecnologias também da indústria 4.0.
7: Nessa oportunidade está sendo trabalhada a temática gestão de tempo e produtividade. Nas próximas semanas haverá outras temáticas?
8: Sim, perfeito. Em 15 dias, no início de setembro, a gente vai estar trabalhando também com comunicação eficaz. A gente sabe da necessidade de saber, né, de ter conhecimento para expor da melhor forma possível ideias, né, conhecimento, né, transmitir conhecimento e poder, então, fazer isso de forma eficaz, né, buscar que a nossa comunicação seja o mais eficaz possível, que a gente consiga transmitir as nossas conhecimentos, experiências, habilidades, competências, e consiga, então, estar desenvolvendo isso de forma equilibrada no ambiente de trabalho.
1: Obrigado, Miller.
7: Ok, é uma oportunidade que o Senai está dando também para esses profissionais.
8: Perfeito. Gostaria, então, de convidar, né, uma oportunidade do Start Senai. São cursos gratuitos para a comunidade. É necessário apenas ter 14 anos completos, tá? finalizado o ensino fundamental. E a gente vai estar, então, convidando, né, e fica o convite, né, para quem nos ouve aí na Espaço FM, de que participe, né, é gratuito, nas quintas-feiras da noite, das 18 às 22 horas. Então fica o convite para que todos participem, não há custos, e é uma agenda muito interessante, de muito aprendizado.
7: Perfeito, Rogério. Informações que eu trago diretamente aqui do Centro Empresarial Adelino Colombo, da CIX, onde o instrutor, o mestre em engenharia de produção, o Douglas Henrique Flack, está palestrando e apresentando aos profissionais opções de mercado de trabalho. Rogério, volto
1: excelente.
7: Com você.
1: Excelente. Obrigado, Mili. Bom trabalho. O Mili está indo para a UAB agora também, lá no bairro Imigrante. Deixa eu convidar aqui para o estúdio da Espaço FM o professor Alessandro da Silva, diretor do Departamento de Trânsito, o Caleb De Boni, coordenador da Escola Pública de Trânsito de Farroupilha, a Bruna Gabriela Nunes, agente administrativa, Escola Pública de Trânsito, passa a contar com robô educativo durante as palestras de conscientização e segurança. Segurança. Tem pouco tempo, vai dar para colocar, ó, a conversa em dia. 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Senhor Alessandro, deixa eu colocar direto aqui. O Alessandro abre os trabalhos aqui com a gente. Eu tenho pouco tempo, vai dar para colocar. Já vi que tem robô na jogada aí também. Alessandro, Escola de Trânsito, aonde atua com essa moçada? Um resumo do resumo aí. Boa noite.
9: Boa noite, Rogério. Boa noite, ouvintes. O coordenador da escola é o Caleb, a Bruna é a nossa assistente direta, né? E a nossa sede é junto ao Departamento de Trânsito, né? Então, a gente tá com palestras, com treinamentos, então a gente tá bastante ativo, né? E tu tá vendo que tem uma surpresa aí, que é o nosso mascote, né? Mas eu vou deixar o Caleb falar mais, né, Caleb?
1: Caleb, o que que vai ser esse mascote? Onde é que ele vai ser utilizado? A gurizadinha já virou fã dele também. Caleb, boa noite.
10: Fala, Rogério. Fala, ouvinte da Espaço FM. Então, esse é o nosso Little, que a gente trouxe de novidade aí pro departamento, para levar ele para as escolas aí, para as empresas, interagir com o pessoal, uma ferramenta lúdica que responde, né, formato de inteligência artificial. E tenho novidade para ti, Rogério. A gente vai estrear ele na melhor escola do Rio Grande do Sul, segundo a IDEB, diretora Ananda Guiara aí, que deve estar na audiência. Em outubro estamos estreando o Liro lá na escola Nova Santa Cruz de Nova Milano.
1: A escola, só um toquezinho aqui, quais são as habilidades do Little, é isso? Quais as habilidades dele, hein? O que que ele faz pra moçada aí?
2: Ele responde as perguntas do pessoal, ele toca música, ele dança junto com a música, ele vai pra trás e pra frente. Isso aí, ele interage.
1: Por causa do tempo aqui, só uma palhinha, vamos até pra gente se organizar, com mais tempo a gente falar. A escola de trânsito hoje, ela vai até as escolas de toda a rede municipal, também de outras redes, hein, Caleb? Uma palhinha.
10: São vários projetos, Rogério, e um deles é levar até as escolas. Então, a gente treinou recentemente, em julho, 23 professores de toda a rede municipal aí, com a Flávia Zanferiz, nossa secretária, também manda um abraço, para que os professores levem esse tema para as escolas. E a gente também vai até as escolas. Hoje de manhã, por exemplo, 8 horas da manhã, já tá o Alessandro com cara de cansado aí, a gente estava dando palestra para os colaboradores da RGE, CPFL Energia, específico para questão da moto, que dá muito acidente. Então, a gente está tanto nas empresas como nas escolas, sempre levando da temática do trânsito de uma forma especial, Rogério.
1: É uma curtição, pega que idade, hein, Caleb?
10: Cara, a gente começa com 3 anos de idade aqui na Ponto de Partida, que é vizinha da escola, trabalhamos com as crianças de 3, 4, 5 anos, um abraço pro Rodrigo, diretor da escola também, e a gente vai até o pessoal aí, Grendene, em setembro vamos estar dia 15/9 também na empresa Colombo, para 250 colaboradores lá, com o convite do RH da Colombo, então a gente tá por tudo aí, e onde nos convida a gente dá um jeito de ir, Rogério.
1: A escola de trânsito é pra
10: levar o tema, a ideia é essa.
1: E bem aberto aí.
10: Isso aí. Nos chama lá no contato do departamento, chama aí na Espaço FM que eles nos passam os contatos. A nossa ideia é ir levar o tema de trânsito e que nem eu sempre digo, Rogério, se salvar uma vida daqui 10 anos, valeu a pena.
1: Bruno, dá um toquezinho, uma demonstração dele que tu acha mais interessante aí do Little.
9: Tá curioso, né, Rogério?
1: Não, todo mundo, ele é tudo bonitinho aí, ó.
10: Liro, dá um alô pro nosso radialista aqui, o Rogério Portolan, comunicador do município de Farroupilha. Tu tá dando uma entrevista ao vivo aqui, Liro, sobre a questão do trânsito nas escolas.
11: Olá, Rogério Portola. É um prazer estar aqui no programa ao vivo.
1: Obrigado.
11: Falar sobre trânsito nas escolas é muito importante para garantir a segurança de todas as crianças. Devemos sempre respeitar as regras, usar a faixa de pedestre e olhar para os dois lados antes de atravessar.
1: Só para ter uma ideia, ele vai interagir com a gurizada, com a moçada, porque eles pegam de gurizadinha até adulto, a escola tá para todos, né?
10: Essa é a ideia, trabalhando desde a primeira infância ali até os adultos que estão nas empresas. Queremos fazer uma parceria aí com a Anitta também, levar para o centro dia idoso. A ideia é falar de trânsito para todo mundo, porque todo mundo é usuário, né? Todo mundo usa uma faixa de trânsito, é de dirige ou é carona. Então a ideia é multiplicar o tema.
1: Bruno, algo mais que tu acha importante pela experiência, hein?
2: Eu acho que vai trazer bastante interatividade com as crianças, principalmente, sabe? Porque elas vão gostar bastante de interagir com ele.
1: A ideia também é trazer um irmãozinho para ele, uma irmãzinha, também aumentar a família aí dos
2: olha, quem sabe daqui a alguns...
1: Dos robôs.
2: Daqui a alguns anos, tomara que sim.
1: Alessandro, sensacional aí. Obrigado, Alessandro. Caleb.
9: Meu Rogério.
1: Aqui, muito obrigado a Bruna. Apareço com mais, vamos, semana que vem com mais tempinho, de repente, vamos colocar aí pra gente dar uma explorada interativa. Gente, isso é Escola do Trânsito em Farroupilha, já há milhão aí. Voz do Brasil tá começando e a gente volta amanhã, muito obrigado.
12: Uma vaga no mercado de trabalho nos meses de maio, junho e julho de 2026.
13: A construção civil foi o setor que mais abriu vagas de trabalho, segundo dados da Pesquisa Nacional por Amostra de Domicílios, divulgada hoje pelo IBGE.
12: A taxa de desocupação ficou em 5,3% no trimestre encerrado em julho e caiu 0,5 ponto percentual frente ao trimestre terminado em abril.
14: O número de pessoas ocupadas chegou a 103 milhões e 300 mil trabalhadores, 1 milhão a mais do que no trimestre anterior. Na comparação anual, foram quase 900 mil pessoas a mais trabalhando. A população desocupada caiu para 5 milhões e 800 mil pessoas, uma redução de 503 mil em relação ao trimestre anterior. A queda foi de 0,5 ponto percentual. Segundo o analista do IBGE, William Catruel, a taxa de subutilização da força de trabalho ficou em 13%.
15: As pessoas fora da força de trabalho diminuiu e também o contingente de pessoas desalentadas, ou seja, aquelas que desistiram de procurar algum emprego, ou se achavam muito velhas, ou se achavam muito jovens, ou porque por acharem que não há uma ocupação na região próxima. Isso vem diminuindo e foi o que aconteceu nesse trimestre mais uma vez.
14: O número de trabalhadores do setor privado com carteira assinada chegou a 39 milhões e 400 mil. O rendimento médio real do trabalhador ficou em R$ 3.762. Reportagem Pablo Mundim.
13: Indústria farmacêutica, médica, de fertilizantes, biocombustíveis.
12: Áreas de cooperação entre Brasil e Índia.
13: É o que prevê um documento assinado hoje entre os dois países.
16: O documento assinado nesta quinta-feira pela Agência Brasileira de Promoção de Exportações e Investimentos, a APEX, e a Confederação da Indústria Indiana, prevê um intercâmbio de informações sobre os mercados dos dois países, o compartilhamento de boas práticas, a promoção de feiras e o incentivo à internacionalização de pequenas e médias empresas, além de promover projetos conjuntos de atração de investimentos e facilitação de negócios entre Brasil e Índia. O ministro do Desenvolvimento, Indústria, Comércio e Serviços, Márcio Elias Rosa, diz que há interesses comuns em setores estratégicos.
17: É o caso do setor farmacêutico, é o caso de bioenergia, de biocombustíveis, é o caso de fertilizantes.
16: A Índia é atualmente o 10º principal destino destino das exportações brasileiras, enquanto o Brasil é o 26º maior fornecedor do mercado indiano. No ano passado, as exportações brasileiras para a Índia somaram quase 7 bilhões de dólares. O petróleo bruto aparece como principal produto vendido pelo Brasil ao país asiático. Reportagem Gabriela Noronha.
18: Estudantes universitários, fiquem de olho na data.
13: Termina segunda-feira o prazo para renegociar dívidas do FIES, o Fundo de Financiamento Estudantil.
18: Podem participar aqueles que firmaram contrato até 2017.
19: Estudantes com dívidas nos contratos do FIES, o Fundo de Financiamento Estudantil, tem até segunda-feira, 31 de agosto, para pedir a renegociação. A iniciativa oferece condições especiais para renegociar contratos firmados até 2017 e que já estavam na fase de pagamento em maio deste ano. Podem participar estudantes em dia ou com parcelas em atraso, inclusive aqueles com restrição no nome. Após a formalização da renegociação e o pagamento da parcela de entrada, ocorre a retirada do nome do estudante e dos fiadores desses cadastros, quando aplicável. Os descontos e as opções de parcelamento mudam conforme a situação de cada dívida e o perfil do estudante. A renegociação pelo Desenrola FIES deve ser realizada junto ao Banco do Brasil ou à Caixa Econômica Federal. A solicitação pode ser feita pelos canais digitais das instituições financeiras ou presencialmente nas agências. Mais informações estão disponíveis no site do Ministério da Educação, em gov.br/MEC. Thaisa Vitória para a Voz do Brasil.
13: A partir de setembro, o fenômeno do El Niño deve atingir o país de forma mais intensa, segundo especialistas que trabalham na previsão de eventos climáticos.
18: Para a região norte, são previstos períodos de chuvas abaixo da média e temperaturas acima da média.
13: Isso pode trazer impactos na disponibilidade de água, dificultar a navegabilidade dos rios e o acesso a comunidades, além do aumento do risco de incêndios.
18: Para discutir medidas de preparação diante desse cenário, gestores da região norte estiveram reunidos hoje com representantes do governo.
13: A ideia é orientar estados e municípios sobre o planejamento de ações e o acesso a recursos federais.
20: A previsão é que o El Niño se apresente ainda mais forte neste ano, com consequências mais graves entre os meses de setembro e novembro. No norte e nordeste, a previsão é de seca. Em reunião com jornalistas, a ministra do Meio Ambiente e Mudança do Clima em exercício, Ana Flávia Franco, disse que a preocupação é com os incêndios, principalmente na região amazônica.
21: Identificamos vários focos de queimadas, especialmente na região norte, e deve se intensificar entre os meses de setembro e novembro. É uma região extremamente vulnerável e é uma região que significa para o equilíbrio climático do planeta. E nesse sentido, merece ter uma atenção bastante especial.
20: Entre as medidas previstas diante dos possíveis impactos do El Niño e das mudanças climáticas, estão ações relacionadas à segurança hídrica, ao abastecimento de energia elétrica e à prevenção de desastres em áreas urbanas. A ministra da Casa Civil, Miriam Belchior, destacou a importância da atuação integrada entre os entes federativos.
21: Não conseguimos sozinhos de Brasília resolver todas as questões e identificar todos os problemas. Por isso, é importante que os municípios desenvolvam planos de contingência, mapeamento das áreas de risco, também para a gente poder emitir os alertas e mobilizar as equipes locais de defesa civil. Em relação aos recursos hídricos, a priorização de quais são os usos essenciais se tiver a escassez.
20: Também são previstas medidas de monitoramento relacionadas ao abastecimento de combustíveis e alimentos, a atuação da Força Nacional do SUS e a criação de salas de situação para o acompanhamento de temas como incêndios, saúde, estiagem e energia. Reportagem Márcia Fernandes.
18: E a população pode ajudar a prevenir incêndios em áreas urbanas e remotas.
13: Vamos saber na reportagem quais cuidados devem ser tomados para evitar que o fogo se alastre nessa época.
0: Escassez de chuva, vegetação seca e temperaturas altas. A combinação ideal para o surgimento de incêndios. Tanto nas cidades quanto no campo, o período exige cautela da população. Entre as recomendações do Corpo de Bombeiros está não atear fogo em terrenos como forma de limpeza do ambiente. Não colocar fogo em restos de poda, entulho ou lixo. Não jogar restos de cigarro acesos nas vias públicas e não soltar fogos de artifício ou fazer fogueiras próximo a locais com vegetação seca. O capitão Jean Charles, porta-voz da Operação Verde Vivo do Corpo de Bombeiros do Distrito Federal, destaca que a prevenção é a melhor forma de evitar grandes incêndios.
3: Na prevenção e a vigilância, se houver alguém cometendo incêndio, iniciando o incêndio, ou com suspeita que a pessoa possa fazer a denúncia. Use os canais da cidade, segurança de cada cidade, os números de telefone da polícia, corpo de bombeiros, e faça a denúncia. Porque se cada um fizer a sua parte prevenindo e denunciando aqueles que tiverem com comportamento errado nesse sentido, todos vamos ganhar.
0: Com a possibilidade de intensificação do El Niño nos próximos meses, os cuidados devem ser reforçados. A perspectiva é de aumento do risco de incêndios florestais, especialmente na Amazônia, no Cerrado e na Caatinga. Nas áreas rurais, o uso do fogo para manejo do solo deve ter autorização dos órgãos ambientais do município ou do estado. Também é possível fazer a queima prescrita em ambientes naturais para evitar a propagação de incêndios florestais. Esse tipo de queima também só pode ser feita com orientação e autorização dos órgãos ambientais. Ao primeiro sinal de incêndio, a recomendação é ligar para o Corpo de Bombeiros no 193. Reportagem Luana Karen.
22: O trabalho de restauração do Cerrado, desenvolvido pela iniciativa Araticum, ganhou reconhecimento internacional.
23: O projeto foi escolhido pela Organização das Nações Unidas como uma das iniciativas de referência de restauração mundial.
24: A Araticum foi criada em 2020 para promover a restauração do Cerrado, o segundo bioma do Brasil que abrange mais de 2 milhões de quilômetros quadrados do território nacional e já perdeu mais de 50% de sua vegetação nativa. A iniciativa reúne diferentes setores e busca integrar a ciência aos conhecimentos de povos indígenas, comunidades tradicionais e agricultores familiares para ações relacionadas à conservação da água, do clima e da sociobiodiversidade. Daniel Vieira, pesquisador da Embrapa Recursos Genéticos, fala sobre o trabalho que é desenvolvido.
25: Conservar o cerrado de pé, passando por recuperar o cerrado da melhor maneira possível, tentar trazer o cerrado de volta, passa por uma agricultura sustentável dentro das áreas de agricultura e pastagem no cerrado, e conservação do solo.
24: O reconhecimento da iniciativa Araticum Restauração do Cerrado Brasileiro como uma das iniciativas de referência da restauração mundial pela Organização das Nações Unidas aconteceu nesta quarta-feira durante a 17ª sessão da Conferência das Partes da Convenção das Nações Unidas de Combate à Desertificação na Mongólia. Para a Embrapa Recursos Genéticos e Biotecnologia, responsável pela rede, o reconhecimento internacional demonstra que a ciência brasileira está alinhada aos compromissos nacionais e os esforços coletivos de restauração para produzir soluções voltadas ao enfrentamento da crise climática e da perda de sociobiodiversidade. Reportagem Luciana Colares de Holanda.
22: Estão abertas até o dia 10 de setembro as inscrições para a terceira edição do Prêmio Mulheres e Ciência.
23: A iniciativa dá visibilidade às contribuições de pesquisadoras brasileiras para o desenvolvimento científico e tecnológico do país.
22: Acompanhe na reportagem de Graziele Bezerra.
26: A engenheira agrônoma Mariângela Hungria começou a se interessar por ciência ainda na infância, incentivada pela avó, que transformava as brincadeiras de criança em experiências.
27: Ela lia
4: comigo, ela fazia experiências no fundo do quintal, ela viu que eu tinha esse interesse. Decidi aquele dia que ia ser uma microbiologista.
26: Hoje, ela atua como pesquisadora na Embrapa Soja e se tornou uma das referências mundiais em biotecnologia do solo. Maria Ângela foi uma das vencedoras na primeira edição do Prêmio Mulheres e Ciência, promovido pelo Conselho Nacional de Desenvolvimento Científico e Tecnológico, CNPq. O trabalho mostrava o uso de biológicos na agricultura, como bactérias e fungos benéficos, em substituição aos fertilizantes químicos.
4: E eu realmente passei toda a minha vida tentando provar e desenvolver pesquisas para fazer os biológicos viáveis para uma agricultura altamente produtiva, mas sustentável. No Brasil, a gente quer ser cientista é muito difícil, sabe? O que a gente tem que vencer as barreiras para fazer ciência é muito difícil.
26: O Prêmio Mulheres e Ciência valoriza a produção científica feminina e incentiva ambientes acadêmicos e científicos mais inclusivos. A diretora de Cooperação Institucional Internacional e Inovação do CNPq, Dalila Andrade Oliveira, explica as quatro categorias de premiação.
5: Incentivo hoje são as jovens estudantes de ensino médio, que a gente já tem de começar a despertar quando ainda nem fizeram opção pela carreira acadêmica. Na categoria estímulo, são pesquisadoras que já estão inseridas no campo científico e que a gente espera que o prêmio dê a elas maior visibilidade. E a terceira faixa individual é a faixa da trajetória. O que esse prêmio faz é reconhecer essa trajetória. E aí a quarta faixa premia as universidades que adotam políticas de valorização da equidade de gênero.
26: As inscrições do prêmio estão abertas até 10 de setembro em gov.br/CNPq. Reportagem Graziele Bezerra.
6: E vamos continuar falando de oportunidades na área de pesquisa e ciência.
22: Estão abertas as inscrições para dois editais que financiam pesquisas aplicadas ao setor produtivo, entre elas a área de inteligência artificial.
6: O primeiro edital oferece bolsas para graduandos em parceria com a iniciativa privada, instituições de governo e entidades do terceiro setor.
22: Já o segundo é o programa Recursos Humanos em Áreas Estratégicas, Pesquisador na Empresa.
7: O primeiro edital do CNPq, em parceria com a CAPES, faz parte do Programa de Mestrado e Doutorado para Inovação 2026. A iniciativa oferece bolsas para graduandos. O objetivo é estimular a realização de pesquisas de mestrado e doutorado em universidades brasileiras, em parceria com a iniciativa privada, instituições de governo e entidades do terceiro setor. A diretora de Cooperação Institucional Internacional e Inovação do CNPq, Dalila Andrade Oliveira, falou sobre o programa.
8: O objetivo mesmo dessa chamada é desenvolver inovação lá na ponta. Então, o que a gente quer, na realidade, é colada numa agenda de inovação para o país, que tem muito a ver com o que a gente está buscando aí em termos de elevar a capacidade inovadora do país.
7: Já o segundo edital é para o programa Recursos Humanos em Áreas Estratégicas, Pesquisador na Empresa. Este ano será direcionado especialmente para a área de inteligência artificial. É o que explica a diretora de Cooperação Institucional Internacional e Inovação do CNPq, Dalila Andrade Oliveira.
8: São 50 milhões de reais para financiar pesquisas em inteligência artificial em empresas inovadoras, startups.
7: Márcia Mortari é professora e pesquisadora da Universidade de Brasília, UNB, e já participou do Programa de Recursos Humanos.
10: Eu acho que isso que é a grande vantagem, né? Você fixar pessoas altamente qualificadas tá trabalhando na empresa.
7: Os interessados em participar do programa Recursos Humanos em Áreas Estratégicas Pesquisador na Empresa têm até o dia 9 de outubro para enviar a proposta para o CNPq. Já o prazo para o envio das propostas do programa de mestrado e doutorado para inovação é 11 de dezembro. O endereço é gov.br/CNPq. Reportagem Alisson Machado.
6: E hoje tem estreia aqui na Voz do Brasil com o quadro Ciência na Prática.
22: Toda semana vamos mostrar como a ciência impacta diretamente a vida da população num bate-papo direto e descomplicado.
6: Hoje vamos falar de algo que parece coisa de filme, a
23: pele da tilápia sendo usada no tratamento de ferimentos e queimaduras.
1: Ciência na prática.
2: Pesquisa 100% brasileira está inovando o campo da tecnologia médica para o tratamento de feridas e queimaduras graves.
9: Eu sou Edmar Maciel Lima Júnior, médico, cirurgião plástico, coordenador geral da pesquisa da pele e da tilápia na Universidade Federal de Ceará. O grupo da gente viu que até hoje no Brasil não havia nenhuma pele animal registrada na Anvisa, que a tilápia é o peixe mais consumido no Brasil e o segundo maior do mundo. Além de ser um animal de água doce, tem menos risco de transmissão de doença, e a pele é um produto de descarte da piscicultura que contamina o meio ambiente. E aí, quando iniciamos os estudos, detectou-se que a pele da tilápia tem uma proteína importantíssima na cicatrização, e esse foi o start para todo o início e desenvolvimento da pesquisa.
2: O que antes era descartado no manejo de peixes, hoje virou um recurso inovador para cuidados médicos que tem despertado o interesse até de instituições internacionais.
9: São 406 pesquisadores, 23 coordenadores de área. Hoje nós temos 48 artigos publicados no Brasil e fora. Ganhamos 27 prêmios em primeiro lugar e temos instituições tanto no Ceará como no Brasil e no mundo, haja visto como temos o Butantan, a Fiocruz, a própria NASA já fez parceria de pesquisa com a gente.
2: Acompanhe a pesquisa na página da Universidade Federal do Ceará. E esse foi o Ciência na Prática, com produção de Warby Calil e edição de Edinaldo Júnior. E nosso encontro com o Saber Científico volta na próxima semana. Até lá.
22: Você sabe o que são bioinsumos? São produtos de origem biológica que podem ser usados na agricultura para ajudar no controle de pragas, na nutrição das plantas e na melhoria do solo.
23: E para incentivar esse tipo de prática na agricultura familiar, o Banco Nacional de Desenvolvimento Econômico e Social vai apoiar a produção mais sustentável.
22: Interessados podem se inscrever até 31 de agosto.
11: Por meio de uma chamada de projetos, o BNDES, Banco Nacional de Desenvolvimento Econômico e Social, vai disponibilizar 40 milhões de reais para apoiar a produção de bioinsumos por cooperativas e associações de agricultores familiares. Os recursos poderão ser destinados à implantação ou estruturação de unidades de produção industriais ou semi-industriais de bioinsumos para uso próprio, utilizando processos de biotecnologia. O objetivo da iniciativa é estimular a produção de insumos de origem biológica para uso próprio pela agricultura familiar na produção de alimentos saudáveis. Como explica a gerente do Departamento de Inclusão Produtiva e Educação do BNDES, Raquel Zanon.
12: Os bioinsumos, eles podem ser, por exemplo, micro-organismos, predadores naturais de pragas e de extratos vegetais que contribuem para o crescimento e para a saúde dos sistemas agrícolas. O seu uso ele está associado a práticas agrícolas mais sustentáveis e à segurança alimentar.
11: Mais informações sobre a chamada de projetos estão disponíveis no site bnds.gov.br/bioinsumos. Reportagem André de Barros Lima.
23: Profissionais da segurança pública poderão participar em setembro do Dia C da Capacitação de Gênero.
22: A formação vai abordar temas como atendimento humanizado sem revitimização, medidas protetivas de urgência e avaliação de risco em casos de mulheres vítimas de violência.
23: O curso será realizado no dia 2 de setembro de forma presencial nas 27 capitais do país.
22: A coordenadora geral de garantia de direitos e acesso à justiça do Ministério das Mulheres, Ana Maria Martins, detalha a capacitação.
14: Essa formação foi pensada para todos os profissionais da segurança pública, corpo de bombeiros, policiais civis, militares, as perícias. E a ideia é que a gente consiga incorporar justamente a perspectiva de gênero, a sensibilização desses profissionais da segurança pública no atendimento às mulheres em situação de violência.
23: As inscrições encerram no dia 28 de agosto e podem ser feitas pelos sites gov.br/MJ ou então gov.br/mulheres.
22: Empresas e representantes do setor de inovação podem participar da escuta de mercado sobre o projeto Nuvem Brasileira.
23: A audiência pública virtual ocorre no dia 3 de setembro, às 10 horas da manhã.
22: O projeto prevê uma solução nacional para armazenamento e processamento seguro de dados da administração pública, com infraestrutura e gestão brasileira.
23: As contribuições do setor podem ajudar a definir alternativas técnicas e contratuais para a implantação da Nuvem Brasileira.
22: Para participar e para obter mais informações, acesse abdi.com.br/nuvem brasileira.
23: E essas foram as notícias do governo federal.
22: Uma realização da Secretaria de Comunicação Social da Presidência da República.
23: Fique agora com as notícias do Poder Judiciário e do Congresso Nacional. Boa noite.
22: Boa noite para você e até amanhã.
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17: Jornada do CNJ destaca a prevenção após 20 anos da Lei Maria da Penha.
19: TSE e Google fecham parceria para ampliar proteção contra uso indevido de IA nas eleições.
17: Para o STJ, concordância expressa de proprietária autoriza cobrança de taxas por condomínio irregular.
19: Boa noite, eu sou o Arthur Filho.
17: E eu sou Walter Lima.
19: Supremo Tribunal Federal toma julgamento de ação sobre o acesso de autoridades a registros de conexão de usuários da internet.
17: O caso trata de regras de acesso a dados de IP de usuários. O endereço de IP é um número que identifica a conexão usada por um dispositivo para acessar a internet.
19: Jornada do CNJ destaca a prevenção após 20 anos da Lei Maria da Penha.
17: O evento é promovido desde a vigência da Lei Pablo Lemos.
20: O Fórum Nacional de Enfrentamento à Violência contra a Mulher foi aberto hoje em Campo Grande, Mato Grosso do Sul. Um dos pontos discutidos é saber qual é a razão da violência contra a mulher. Ao fim da jornada de 2 dias, o Conselho Nacional de Justiça vai fazer um documento estratégico com propostas concretas para o aprimoramento da política judiciária nacional de enfrentamento à violência contra as mulheres.
19: A Associação de Moradores em Parcelamentos Irregulares pode cobrar taxas condominiais quando proprietários concordarem expressamente por escrito com a obrigação.
17: Essa conclusão é do Superior Tribunal de Justiça, o STJ. Fátima Uchoa.
21: Um condomínio constituído em parcelamento irregular no Distrito Federal ajuizou ação de cobrança contra uma condômina para receber o pagamento de cotas referentes a cerca de 5 anos. Ao reformar a sentença, o Tribunal de Justiça do DF entendeu que a cobrança era válida diante da assinatura da proprietária do imóvel concordando com as taxas. E a terceira turma do STJ manteve o entendimento, avaliando que o consentimento voluntário torna legítima a exigência das contribuições e afasta a aplicação de precedentes do Supremo Tribunal Federal e do próprio STJ, os quais proíbem a cobrança de taxas de pessoas que não aderiram à associação. O relator foi o ministro Vilas Boas Cueva.
19: O Emprega Lab foi instalado em Mato Grosso do Sul nesta quinta-feira.
17: A iniciativa é um dos pilares da pena justa e emprega do Conselho Nacional de Justiça, Rocine Gomes.
27: O Mato Grosso do Sul se tornou o 10º estado brasileiro a instalar o Emprega Lab. O lançamento foi no Tribunal Regional do Trabalho da 24ª Região, em Campo Grande. O objetivo é capacitar profissionalmente pessoas que estão passando por privação de liberdade ou que deixaram o sistema prisional. O evento contou com autoridades e uma exposição de artesanato produzido por custodiados. Até o fim de setembro, a expectativa é lançar o Emprega Lab no Acre, no Espírito Santo, no Paraná e em Rondônia.
19: TSE e Google fecham parceria para ampliar proteção contra uso indevido de IA nas eleições.
17: Nesta quarta-feira em Brasília foi lançada uma campanha para incentivar candidatas e candidatos das eleições gerais de 2026 a utilizarem a ferramenta ferramenta de detecção por semelhanças. Guilherme Firmino tem mais informações.
0: Desenvolvida pelo YouTube, a tecnologia é capaz de identificar conteúdos gerados por inteligência artificial que reproduzem imagens de uma pessoa. A ferramenta permitirá que os próprios candidatos acompanhem a utilização de sua imagem no ambiente digital, podendo identificar, analisar e, se houver uso indevido de imagem, solicitar a remoção do conteúdo. O presidente do TSE destacou que a parceria representa um esforço conjunto para preservar direitos fundamentais no ambiente digital e fortalecer a confiança no processo eleitoral.
19: Justiça condena o estado do Maranhão a recuperar casarão histórico no centro da capital, em São Luís.
17: Decisão atende a pedidos do Ministério Público Federal. Sabrine Menezes.
3: Com a decisão, o estado do Maranhão tem até 3 meses para apresentar ao IFAM e executar um projeto de obras emergenciais para eliminar os riscos estruturais e conter a deterioração da fachada e da cobertura do casarão, localizado na Rua Portugal. Já o projeto de recuperação integral deve ser executado em até 6 meses. Além disso, o estado deve manter a vigilância patrimonial contínua do imóvel, para evitar invasões, ocupações irregulares e novos danos. Em caso de descumprimento das obrigações, a multa é de R$ 1.000 por dia.
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19: A você, uma boa noite.
17: E até amanhã.
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1: Eu sou Paula Groba.
2: E eu sou Humberto Pinheiro.
1: E estes são os destaques de hoje do Jornal do Senado, que começa agora.
2: Congresso antecipa a comissão mista para analisar fim da chamada taxa das blusinhas.
1: Fies pode ter desconto maior para médicos que trabalham em áreas sem atendimento.
2: Pesquisa da

0: 90% dos médicos do país estão concentrados em 48 municípios e em capitais com mais de 500 mil habitantes, deixando outras áreas, especialmente na região norte, com escassez de profissionais. Um projeto do senador Dr. Irã, do Progressistas de Roraima, propõe que médicos formados com financiamento do FIES descontem até metade do valor da parcela mensal da dívida quando trabalharem na rede pública em áreas com falta e dificuldade de reposição ou retenção desses profissionais, consideradas prioritárias pelo Ministério da Saúde. Hoje, o FIES já permite abatimento da dívida para médicos que atuam por pelo menos um ano em equipes de saúde da família e em outros grupos específicos que atendem essas regiões. O projeto amplia o benefício para todos os médicos, inclusive especialistas, que trabalharem nos serviços públicos dessas localidades. Para o senador, a proposta, que está pronta para votação na Comissão de Assuntos Sociais, pode reduzir a dívida dos profissionais e levar médicos para onde eles são mais necessários.
1: Damos um alívio grande ao jovem médico que muitas vezes sai da faculdade com uma dívida enorme e, ao mesmo tempo, levamos mais profissionais às estruturas hospitalares, às UBSs, enfim, a todas as estruturas de atendimento do nosso gigante SUS, reforçando o acesso às pessoas que mais precisam nos rincões desse país.
0: Se for aprovado na Comissão de Assuntos Sociais, o projeto ainda será analisado pela Comissão de Assuntos Econômicos.
2: E a Comissão de Direitos Humanos vai criar um grupo de trabalho sobre a suspensão pela Anvisa de um remédio para a distrofia de Duchenne.
3: Essa distrofia muscular é uma doença genética rara e progressiva que causa perda de força dos músculos. A reportagem é de Márcio Maturana.
4: A Comissão de Direitos Humanos fez uma audiência pública com especialistas e famílias de pacientes para debater a situação regulatória do medicamento. Débora Racelli, mãe do paciente Raul, de 6 anos, disse que o Elevides é a esperança das famílias.
5: Aproximadamente no Brasil, temos 15 meninos medicados, como já foi falado. 1.200 meninos no mundo receberam o tratamento através de estudos e via comercial. Eles estão bem, eles estão crescendo, eles estão vivendo, eles estão indo para a escola, eles estão indo brincar. Pode não ter os melhores ganhos no gráfico, mas a doença parou, a doença estabilizou, a doença está dando respiro para que eles sejam crianças.
4: O diretor da Anvisa, Daniel Pereira, explicou que a decisão da agência não é definitiva.
6: Não há decisão imutável por parte da agência. As decisões da agência, elas são feitas conforme os dados que a gente tem no momento, conforme os dados que a gente recebe, conforme os dados que a gente consegue, né, avaliar.
4: O medicamento é aplicado em dose única e os pacientes são acompanhados com relatórios periódicos. O laudo definitivo sobre a eficácia do remédio deve ser concluído em 2031. A senadora Damaris Alves, do Republicanos do Distrito Federal, que é presidente da Comissão de Direitos Humanos e coordenou o debate, anunciou que vai criar um grupo de trabalho para buscar uma solução no caso do medicamento Elevides.
2: A comissão mista que analisa a medida provisória que zera o imposto de importação sobre compras de até $50 em plataformas virtuais se reúne amanhã para eleger o presidente. Conhecida como taxa das blusinhas, a MP também autoriza o ministro da Fazenda a alterar as alíquotas do imposto de importação sobre remessas postais internacionais. Para compras de até $50, a alíquota poderá ser reduzida a zero. Já para remessas de até $3.000, poderá chegar a 30%.
3: O deputado Reginaldo Lopes, do PT de Minas Gerais, foi indicado pelo presidente da Câmara, Hugo Mota, para presidir a comissão. A indicação do relator caberá ao Senado. O parlamentar defendeu a aprovação rápida da MP, que perde a validade no dia 8 de setembro.
7: Nós vamos debater e fazer um grande diálogo com todos os setores econômicos da indústria brasileira, com os parlamentares, senadores, e vamos sim defender a aprovação imediata deste direito do povo brasileiro de poder ter isenção nas suas compras internacionais até $50.
2: A violência contra a mulher ainda é uma realidade no Brasil e muitas brasileiras não reconhecem como violência situações de agressão que vivenciam no dia a dia.
3: Os dados estaduais da mais recente pesquisa nacional do Data Senado revelam diferenças na percepção da violência de gênero entre os estados e mostram como essa falta de reconhecimento pode dificultar a denúncia e a busca

0: por ajuda. A reportagem é de Raíssa Abreu.
1: A distância entre a violência vivida e a declarada é uma das principais conclusões da pesquisa. Em Alagoas, 36% das mulheres relataram situações de violência sem identificá-las como violência doméstica ou familiar. No Paraná e em São Paulo, esse índice foi de 25%. O presidente do Senado, Davi Alcolumbre, disse em nota que divulgar dados por estado ajuda a entender o problema em profundidade e aumenta a chance de combatê-lo. O coordenador do Data Senado, José Henrique Varanda, disse que o objetivo não é criar um ranking entre os estados.
2: O detalhamento estadual é muito mais importante não para criar um ranking, mas para identificar as necessidades de cada localidade. A gente olha para esses números, a gente vê que ainda estamos assim muito aquém da realidade.
1: A 11ª edição da Pesquisa Nacional de Violência contra a Mulher ouviu 21.641 mulheres nos 27 estados e no Distrito Federal. A pesquisa é uma parceria do Data Senado com o Observatório da Mulher contra a Violência.
3: Eleições 2026.
4: O programa Seu Voto Importa, da Justiça Eleitoral, vai oferecer transporte a eleitores com mobilidade reduzida.
0: A solicitação deve ser feita até 14 de setembro, 20 dias antes da data da eleição. Repórter Pedro Pincer.
5: Eleitoras e eleitores que necessitarem de apoio para se deslocarem até seus locais de votação nas eleições de 2026 contarão com um serviço de transporte individual gratuito. O programa Seu Voto Importa, do Tribunal Superior Eleitoral, busca reduzir as barreiras físicas ao exercício do voto e promover a inclusão de grupos historicamente vulnerabilizados. E foi inspirado em experiências desenvolvidas por tribunais regionais, como o de Pernambuco. Assessor de planejamento do órgão, Acácio Leite, explicou como o Seu Voto Importa funciona na prática.
6: Então, nós transportamos eleitores com deficiência visual, deficiência auditiva, paralisia cerebral, síndrome de Down, autismo, deficiência física, todos os tipos de deficiência nós atendemos. No dia das eleições, vai buscar esse eleitor em casa, leva ele para votar até o local de votação e traz ele de volta até a casa dele com toda a segurança e com um apoio técnico bem interessante.
5: A solicitação pode ser apresentada pelo próprio eleitor ou, quando necessário, por seus representantes legais ou de apoio. O pedido pode ser feito presencialmente, diretamente no cartório eleitoral da zona correspondente ou por canais remotos e eletrônicos até 14 de setembro.
4: E amanhã, sexta-feira, começa o horário eleitoral gratuito das eleições 2026. As emissoras de rádio e TV devem destinar tempo para que os candidatos e candidatas divulguem as propostas de campanha para os cargos de presidente da República, deputado federal, governador, senador e deputado estadual ou distrital, no caso do Distrito Federal.
0: A propaganda eleitoral gratuita será veiculada de segunda a sábado com 50 minutos diários em rede, divididos dois blocos de 25 minutos no rádio e na TV. Além disso, 70 minutos serão destinados a inserções de 30 e 60 segundos distribuídas ao longo do dia. O horário eleitoral deve ocorrer até o dia 1º de outubro, 3 dias antes da realização do primeiro turno. Edição de Paula Groba e trabalhos técnicos de Eliseu Caires, o Jornal do Senado fica por aqui. Acompanhe agora as notícias da Câmara dos Deputados. Boa noite.
4: Boa noite e até amanhã.
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7: Presidentes estabelecem prioridades para votações do esforço concentrado.
8: Deputados obrigam notificação de distúrbio vocal relacionado ao trabalho.
7: Avança a proposta que permite instalação de faróis auxiliares em caminhões.
8: Boa noite. Uma comissão da Câmara aprovou a instalação de faróis auxiliares em caminhões. A repórter Maria Neves explica por que a medida foi considerada necessária.
9: A Comissão de Viação e Transportes da Câmara dos Deputados aprovou o projeto do deputado Rodrigo Dazaeli, do PL do Mato Grosso, que permite a instalação de faróis auxiliares em caminhões que circulam em áreas privadas. Pelo texto, veículos de transporte de carga utilizados em atividades agropecuárias, florestais, industriais e logísticas poderão ter luzes adicionais, desde que elas possam ser desligadas manualmente para circular em vias públicas. Na opinião do relator, deputado Zé Trovão, do PL de Santa Catarina, a mudança evita que os motoristas sejam punidos simplesmente por terem o equipamento no caminhão. Ele também defende que a iluminação adicional vai tornar a direção de caminhões mais segura.
10: Nós temos hoje muitos veículos que transitam em propriedades rurais, em áreas que são 500, 600, até 1000 quilômetros ou mais, em estradas precárias, estradas de chão. E essas estradas, elas não têm iluminação de nenhum tipo. Às vezes o cara está transitando, quando ele vê, ele está em cima de um animal, de um boi, de um cavalo ou de um animal silvestre e acaba acontecendo um acidente. Se ele tem as lâmpadas auxiliares, ele consegue ter um foco maior, mais longe desses animais, dessas estradas.
9: Pelo texto aprovado, o condutor que trafegar por via pública com iluminação auxiliar ligada incorrerá em infração grave a ser punida com multa e retenção do veículo para regularização. Uma pesquisa realizada pela Fundação Instituto de Pesquisas Econômicas e a Secretaria Nacional de Trânsito apontou que caminhões e ônibus respondem por aproximadamente 4% dos veículos em circulação no país. Isso corresponde a cerca de 4.900.000 veículos. A proposta que permite a instalação de faróis auxiliares em caminhões ainda será analisada pela Comissão de Constituição e Justiça. Da Rádio Câmara de Brasília, Maria Neves.
3: Transportes.
7: Júlio Arco Verde, do PP do Piauí, apoia a proposta que muda as regras de cobrança do IPVA. O texto estabelece a alíquota máxima de 1% sobre o valor venal dos veículos e determina que os estados possam conceder descontos para modelos menos poluentes.
8: A proposta considera exclusivamente o peso de fábrica do veículo, em vez do valor de mercado, para o cálculo do IPVA. Júlio Arco Verde acredita que a medida torna a cobrança do imposto mais justa e alinhada a modelos adotados em outros países.
3: Consumidor.
7: Embalagens de produtos industrializados não poderão exibir fotos de componentes que não fazem parte da receita. É o que determina o projeto de Félix Mendonça Júnior, do PDT da Bahia, segundo o qual as ilustrações orientam mais a decisão de compra do que a leitura da lista de ingredientes.
8: Além disso, o projeto de Félix Mendonça Júnior prevê que a Anvisa estabeleça o teor mínimo de ingredientes, como chocolates, frutas e queijos, para destaque nas embalagens, seguindo padrões internacionais de composição e denominação de alimentos.
3: Direitos humanos.
7: Gervásio Maia, do PCdoB da Paraíba, defende a aprovação de projeto que obriga academias a trazer informações e instruções em braille nos equipamentos. Relator da matéria na Comissão de Constituição e Justiça da Câmara, o deputado afirma que o objetivo é ampliar a autonomia das pessoas com deficiência visual.
8: Gervásio Maia argumenta que a adaptação promove a inclusão desse público nas atividades físicas, contribuindo também para a redução do risco de acidentes durante a prática dos exercícios.
7: A alteração no Estatuto do Índio vai garantir a disponibilidade de intérpretes de línguas de povos originários em atendimentos públicos a indígenas. A relatora da matéria na Comissão da Amazônia, deputada Dilvanda Faro, do PT do Pará, pede urgência na aprovação do texto.
8: Dilvanda Faro explica que a medida amplia o acesso a direitos e a serviços essenciais, priorizando a contratação de intérpretes das próprias comunidades para facilitar a comunicação e evitar a criação de cargos permanentes.
3: Justiça.
7: Devedores de pensão alimentícia podem ser proibidos de entrar em estádios de futebol e outros eventos esportivos. A restrição está prevista em um projeto apresentado por Rodrigo Gambale, do Podemos de São Paulo.
8: A proposta exige que os organizadores dos eventos barrem os inadimplentes na entrada, inclusive por biometria. Rodrigo Gambale acredita que a medida protege crianças e adolescentes e dá mais agilidade à cobrança das pensões.
3: Segurança Pública.
7: Alexandre Leite, do União de São Paulo, propõe aumentar a pena para quem fizer falsa acusação de violência doméstica e familiar. O deputado explica que a ideia é alterar o Código Penal para endurecer a punição do crime de denunciação caluniosa.
8: O texto também prevê que a concessão de medida protetiva com base em denúncia falsa passe a configurar o crime de denunciação caluniosa. Alexandre Leite afirma que a medida busca preservar a credibilidade do sistema de proteção às vítimas e punir quem agir de má fé.
3: Desenvolvimento Regional.
7: O projeto de Domingos Neto, do PSD do Ceará, busca ampliar a utilização do reuso de água e da dessalinização em regiões afetadas pela seca. O deputado também inclui no texto incentivos de financiamento para projetos que adotarem essas tecnologias.
8: Domingos Neto explica que a iniciativa facilita o acesso a financiamentos para projetos que promovam fontes complementares de abastecimento de água. Ele acrescenta que a medida prioriza a eficiência do uso da água, além de preservar os mananciais.
3: Trabalho.
7: Os deputados aprovaram um projeto que obriga a notificação do distúrbio vocal relacionado ao trabalho como doença funcional. A repórter Paula Bittar tem os detalhes.
11: A Comissão de Constituição e Justiça da Câmara aprovou o projeto que determina a notificação compulsória do distúrbio vocal relacionado ao trabalho como doença funcional. O objetivo é aperfeiçoar as políticas públicas e proteger a saúde vocal de profissionais que utilizam a voz como instrumento de trabalho, em especial professores e teleoperadores. O autor do projeto, o deputado Rogério Correia, do PT de Minas Gerais, ressaltou que o distúrbio é uma doença que está extremamente associada ao trabalho.
12: Ela vai influenciar na vida das pessoas e precisa de ter o tratamento relacionado ao trabalho, por isso uma doença do trabalho. Assim colocado, leva os professores a ter uma proteção pela profissão que ele exerce.
11: O projeto considera distúrbios vocais relacionados ao trabalho quaisquer formas de desvios vocais relacionados à atividade profissional que diminuam, comprometam ou impeçam a atuação ou a comunicação do trabalhador. A proposta que determina a notificação compulsória do distúrbio vocal relacionado ao trabalho como doença funcional já pode seguir ao Senado. Da Rádio Câmara de Brasília, Paula Bittar.
8: Ayrton Faleiro, do PT da Bahia, comemora a aprovação na Câmara do fim da escala 6x1. Na avaliação do deputado, a medida amplia direitos e melhora a qualidade de vida da classe trabalhadora.
7: O parlamentar também afirma que a mudança representa um ganho para a economia e destaca a participação de trabalhadores, dos parlamentares e do governo federal na aprovação da proposta. Para Ayrton Faleiro, a medida garante mais dignidade aos trabalhadores brasileiros.
13: A aprovação do fim da escala 6x1, estabelecendo 2 dias de descanso para a classe trabalhadora, para cuidar da família, para cuidar da saúde, para cuidar do esporte, para cuidar da sua religiosidade, é um ganho fundamental para a nossa economia. Quem está de parabéns mesmo são os trabalhadores e trabalhadoras do Brasil, que agora vão ter uma condição mais digna para, além do trabalho, uma vida melhor.
3: Saúde.
8: Ed Josenildo, do PDT do Amapá, projeto que proíbe a prescrição e o uso de implantes hormonais para fins estéticos ou melhoria do desempenho físico. O projeto prevê que esses produtos somente sejam indicados para diagnóstico compatível e respaldo científico.
7: Josenildo propõe que farmácias e estabelecimentos registrem o profissional responsável, o paciente, a composição e o lote de cada implante. O congressista explica que o registro de cada implante permite identificar prescrições que usam diagnósticos médicos como justificativa para fins estéticos.
3: Previdência.
8: Eduardo da Fonte, do PP de Pernambuco, apresentou o projeto que determina o pagamento provisório do benefício de prestação continuada quando o INSS não analisar o pedido em até 45 dias. Ele explica que a implantação deverá ser feita em até 5 dias úteis após o fim do prazo.
7: Eduardo da Fonte esclarece que o pagamento temporário não substitui a análise definitiva do INSS. Ele acrescenta que se o pedido for negado, o benefício será interrompido depois de assegurado o direito de defesa, sem devolução automática dos valores recebidos de boa-fé.
3: Cultura.
8: Projeto de Adriano do Baldi, do PP de Goiás, inclui o Dia Nacional do Povo Cigano, celebrado em 24 de maio, no calendário oficial de eventos nacionais. Ele explica que a medida visa incentivar a realização de campanhas educativas e de combate a estereótipos.
7: Embora 24 de maio já marque o Dia Nacional do Cigano, Adriano do Baldi diz que o reconhecimento oficial da data vai dar mais visibilidade a esta comunidade histórica e vai fortalecer o acesso a direitos básicos como documentação, saúde, educação e moradia.
8: Pastor Diniz, do União de Roraima, é favorável à renovação da permissão para que a Rondovisão Rondônia Rádio e Televisão continue operando uma emissora de rádio FM em Ji-Paraná por mais 10 anos.
7: O relator da proposta na Comissão de Comunicação afirma que a documentação apresentada pela empresa atende às exigências legais e às normas do colegiado. Por isso, o pastor Diniz defende a homologação do ato do Poder Executivo pelo Congresso Nacional.
3: Educação.
8: Projeto de Da Vitória, do PP do Espírito Santo, prevê descontos a participantes do FIES com pagamentos em dia ou em atraso de até 90 dias. Ele argumenta que a proposta permite que o beneficiário quite a dívida à vista sem pagar juros e multas, com desconto de até metade do valor financiado.
7: Da Vitória também propõe parcelamento em até 150 meses, com eliminação de juros e multas, além de desconto de até 30% sobre a dívida principal. O deputado diz que as renegociações devem alcançar os bons pagadores, desde que não provoquem perda de receita para o fundo estudantil.
3: Votação.
8: Em reunião com o presidente da República, os presidentes da Câmara, Hugo Mota, e do Senado, Davi Alcolumbre, definiram os projetos que terão prioridade na semana de esforço concentrado do Congresso. O repórter José Carlos Oliveira tem os detalhes.
14: Os presidentes da Câmara dos Deputados, Hugo Mota, e do Senado, Davi Alcolumbre, se reuniram com o presidente Lula no Palácio Alvorada e definiram 5 propostas com prioridade de votação entre 1º e 4 de setembro, último esforço concentrado do Congresso antes da eleição de outubro. 4 propostas já foram aprovadas pelos deputados e estão em análise no Senado. O fim da escala 6x1 de trabalho semanal, a chamada PEC da Segurança Pública, a Política Nacional de Minerais Críticos e Estratégicos e os incentivos fiscais para a instalação de data centers no Brasil, batizados de Redata. O presidente da Câmara, Hugo Mota, elogiou a possibilidade de avanços legislativos por meio de diálogo e cooperação institucional.
15: Mais feliz ainda de ver essas matérias que passaram na Câmara, como a PEC da Segurança, a PEC do fim da escala 6x1, o projeto dos minerais críticos, que é um projeto estratégico para o país, de soberania nacional, e também o Redata, que além do ponto de vista dos investimentos que o Brasil irá receber, nós teremos condição também de armazenar os dados da população brasileira aqui em nosso país, não mais dependendo de outros países.
14: O 5º item da pauta prioritária é a medida provisória que zera temporariamente a chamada taxa das blusinhas, ou seja, a cobrança do imposto de importação federal de 20% sobre remessas postais internacionais de até $50. O Gumota lembrou que a medida provisória perde a validade em setembro, com riscos de prejuízos para milhões de brasileiros que compram pela internet. Mota indicou o deputado Reginaldo Lopes, do PT de Minas Gerais, para presidir a comissão mista sobre o tema. Os deputados aprovaram a PEC da Segurança em março. O texto garante mais recursos para o setor, inclusive por meio da destinação de dinheiro arrecadado com as BETs para o Fundo Nacional de Segurança Pública e o Fundo Penitenciário Nacional. O fim da escala 6x1 foi aprovado pela Câmara em maio. O projeto prevê jornada de 40 horas semanais em 5 dias, com 2 de descanso e sem redução de salário. Também em maio, os deputados aprovaram a Política Nacional de Minerais Críticos, com incentivos governamentais à exploração de minerais considerados fundamentais na produção de tecnologias, como smartphones, carros elétricos e sistemas militares. O projeto de lei do REDATA, Regime Especial de Tributação para Serviços de Data Center, foi aprovado pela Câmara em fevereiro. Da Rádio Câmara de Brasília, José Carlos Oliveira.
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3: Economia.
17: Doutor Luiz Ovando, do PP de Mato Grosso do Sul, defende a proposta de emenda à Constituição que amplia a imunidade tributária para igrejas e entidades filantrópicas. O texto já foi aprovado na Câmara e seguiu para análise dos senadores.
18: O deputado afirma que a medida fortalece o trabalho social desenvolvido por igrejas e organizações beneficentes, ampliando recursos destinados ao atendimento da população. Doutor Luiz Ovando acrescenta que a proposta prevê mecanismos de devolução tributária para evitar cobranças consideradas excessivas.
19: Quando você compra uma lâmpada, compra alguma coisa em supermercado, então isso tudo é tributado. Então, se já está tributado e o cidadão, membro da igreja, já paga imposto de renda, se ele tiver uma empresa, ele também recolhe esse valor, nós estamos aqui, através dessa PEC, defendendo o fato de que as instituições e também as filantrópicas que prestam serviço à comunidade sejam isentadas, sejam imunizadas, vamos dizer assim, desse recolhimento. E se acontecer, isso seja devolvido através de um cashback.
17: Zé Neto, do PT da Bahia, apresentou o projeto que cria o programa Fazer o Bem para a Melhor Idade, que permite a empresas abater do imposto de renda valores destinados a idosos que vivem em asilos ou casas de repouso.
20: E o que que nós queremos? Que nesse projeto a gente vai atender os idosos com rendimentos mensais inferiores ao limite da isenção de imposto de renda que estejam nos abrigos de idosos e casas de idosos. Que a tendência é que isso cresça muito. Quem dá assistência a esses idosos? Como vão ser assistidos? Cada dia você tem menos pessoas na família e você vai ter muito mais pessoas que não vão ter esse atendimento, e isso é uma forma de dar uma atenção e uma assistência junto com a ordem governamental, com o Estado, município, Estado, União, para que a gente possa diminuir essas dificuldades que são vividas pelos idosos no Brasil.
18: Zé Neto explica que, pelo texto, cada empresa poderá apoiar até 3 idosos com abatimento limitado a 5% do imposto devido por ano. Para ter direito ao incentivo, a pessoa jurídica deverá obter o certificado amigo do idoso após a habilitação junto à Receita Federal.
17: Bandeira de Melo, do PV do Rio de Janeiro, é um dos autores da proposta de emenda à Constituição que busca preservar incentivos estaduais e municipais a projetos culturais e esportivos após a reforma tributária. O texto permite que empresas continuem apoiando iniciativas desses setores com abatimento de parte do imposto devido.
18: Bandeira de Melo alerta que a substituição do ICMS e do ISS pelo novo imposto sobre consumo pode abrir brecha para a extinção de mecanismos usados hoje no financiamento da cultura e do esporte. O objetivo da proposta é criar regras nacionais uniformes sobre o tema.
17: Termina agora o jornal Câmara dos Deputados, produzido pela Rádio Câmara, com trabalhos técnicos de Wellington Teles e a apresentação de Luciana Vieira e Val Monteiro. Boa noite.
18: A Voz do Brasil volta amanhã. Uma boa noite para você.

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8:02, começa agora a noite na Espaço. Eu sou o Gustavo Colferai, desde já muito obrigado pela sua companhia. Vamos juntos até a meia-noite com muita música boa, muita informação aqui na Espaço FM, nessa quinta-feira, hoje 27 de agosto. Tempo aberto aqui em Farroupilha, 23 graus a temperatura. 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

a sua companhia aqui na Rádio dos Melhores Ouvintes. Abrindo a noite, né? Espaço com Eiffel. 8:03. Muito boa noite.

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2: Yesterday. 8h32, a noite na Espaço desta quinta-feira tá apenas começando, no ritmo inclusive da festa Yesterday, tá chegando agora em setembro. Você confere todas as informações no site da Espaço, também pode mandar no nosso WhatsApp que eu mando o link para o site TKTR e mais informações no nosso horário comercial. Agora o intervalo, na volta tem mais, numa quinta-feira de Grenal pela Copa do Brasil. Você vai assistindo, enquanto isso, escuta música boa aqui na Espaço FM. 8h33, voltamos já.

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Vamos falar do Grenal, não tem outra informação de grande destaque que não seja o clássico da Copa do Brasil nessa noite, jogo de ida das quartas de final. Agora 34 minutos, 0-0. O Grêmio já teve 6 finalizações, nenhuma ao alvo. O Inter até agora nada conseguiu. Inclusive, mais posse de bola do Grêmio foi controlando o jogo. Agora, nos últimos minutos, é que o Inter começou a equilibrar um pouco mais as coisas, mas nenhuma ameaça de gol até o momento. Como é que está os dois times em campo? O time da casa, o Inter, Matheus Cunha no gol, Bruno Gomes, Maripan, Mercado e Vitinho na linha defensiva, Vidiagra, Paulinho, Caleb e o Matheus Bahia no ataque, Carboneiro e Bernabé. 3-5-2 é a escalação tática do Pezzolano. O Grêmio de Luiz Castro está com Everton no gol, Diego Caíto, ou Caíto, Wallace, Kahneman e Marlon na linha defensiva. 3 volantes, Noriega, Vilaçante e o croata Krovinovic. E no ataque, Pavon, Carlos Vinícius e Giovanni Cabral. É, o Giovanni Cabral é aquele que veio do Cabo Verde, né? Que foi destaque na Copa do Mundo. Está fazendo seus primeiros jogos com o Grêmio agora. Contratação recente, assim como aquele croata Krovinovic. Essa é a escalação do Grêmio para esse confronto contra o rival, jogo de ida. Depois a volta será na Arena do Grêmio na semana que vem. Agora 35 minutos, segue 0-0 lá no Beira Rio. Jogo de fortes emoções, você assiste e vai escutando a espaço, a gente vai atualizando as informações ao longo da noite. Você também pode participar, o WhatsApp da Espaço 99611-1971. Agora 8:39, mais música chegando na Espaço Snap.